nuestra deshonra.

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0: continuamos com a música variada, seleção musical do Adelino Pinho. Sinal horário 2:23.
1: Olá amigo, vamos cantar à desgarrada.
2: Força malta, aqui com o Vitor Rodrigues é o sucesso.
1: E com o Pedro Cachadinho da melhor.

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0: Olha só a rapaze que tá aqui. Zé Canuto! Sax alto e flauta! Os feras, hein? Sax tenor e flauta, nosso arranjador de músicas incríveis que estão para vir e que já foram Marcelo Martins. Clarinete, clarone, sax alto, Eduardo Morelenbaum. Yes! Trombone, Vitor Santos. Bem o solo dele aí, arrasador, segura. Trompete, Flávio Melo, né, meu? Peraí, a trompa. Instrumento maravilhoso. Fala, Felipe! Lembrando aqui os arranjos fantásticos que vestem de luxo, quesito nota 10, Jacques Morelenbaum, que junto com Marcelo Martins fizeram os arranjos.
1: Queria chamar aqui ao palco um amigo da gente de sempre, Arnaldo Antunes.

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1: Olá, bom dia de quinta-feira para todos. Vamos transmitir e rezar o terço juntos com o Senhor Padre Zé Manel.

0: Filho e do Espírito Santo.
1: Amém.
0: Mistérios luminosos. Primeiro mistério, o batismo do Senhor no Jordão.
2: Foi Jesus da Galileia ao Jordão, ter com João, para ser batizado por ele. E eis uma voz do céu que dizia: Este é o meu Filho, o amado, no qual pus as minhas complacências.
0: Pai nosso que estais nos céus, santificado seja o vosso nome. Venha a nós o vosso reino, seja feita a vossa vontade, assim na terra como no céu.
3: O pão nosso de cada dia nos dai hoje, perdoai as nossas ofensas, assim como nós perdoamos a quem nos tem ofendido. E não nos deixeis cair em tentação, mas livrai-nos do mal.
0: Ave Maria, cheia de graça, o Senhor é convosco, bendita sois vós entre as mulheres, bendito é o fruto do vosso ventre, Jesus.
3: Santa Maria, Mãe de Deus, rogai por nós, pecadores, agora e na hora da nossa morte. Amém.
0: Ave Maria, cheia de graça, o Senhor é convosco, bendita sois vós entre as mulheres, bendito é o fruto do vosso ventre, Jesus.
3: Santa Maria, Mãe de Deus, rogai por nós, pecadores, agora e na hora da nossa morte. Amém.
0: Ave Maria, cheia de graça, o Senhor é convosco, bendita sois vós entre as mulheres, bendito é o fruto do vosso ventre, Jesus.
3: Santa Maria, Mãe de Deus, rogai por nós, pecadores, agora e na hora da nossa morte. Amém.
0: Ave Maria, cheia de graça, o Senhor é convosco, bendita sois vós entre as mulheres, bendito é o fruto do vosso ventre, Jesus.
3: Santa Maria, Mãe de Deus, rogai por nós, pecadores, agora e na hora da nossa morte. Amém.
0: Ave Maria, cheia de graça, o Senhor é convosco, bendita sois vós entre as mulheres, bendito é o fruto do vosso ventre, Jesus.
3: Santa Maria, Mãe de Deus, rogai por nós, pecadores, agora e na hora da nossa morte. Amém.
0: Ave Maria, cheia de graça, o Senhor é convosco, bendita sois vós entre as mulheres, bendito é o fruto do vosso ventre, Jesus.
3: Santa Maria, Mãe de Deus, rogai por nós, pecadores, agora e na hora da nossa morte. Amém.
0: Ave Maria, cheia de graça, o Senhor é convosco, bendita sois vós entre as mulheres, bendito é o fruto do vosso ventre, Jesus.
3: Santa Maria, Mãe de Deus, rogai por nós, pecadores, agora e na hora da nossa morte. Amém.
0: Ave Maria, cheia de graça, o Senhor é convosco, bendita sois vós entre as mulheres, bendito é o fruto do vosso ventre, Jesus.
3: Santa Maria, Mãe de Deus, rogai por nós, pecadores, agora e na hora da nossa morte. Amém.
0: Ave Maria, cheia de graça, o Senhor é convosco, bendita sois vós entre as mulheres, e bendito é o fruto do vosso ventre, Jesus.
3: Santa Maria, Mãe de Deus, rogai por nós, pecadores, agora e na hora da nossa morte. Amém.
0: Ave Maria, cheia de graça, o Senhor é convosco, bendita sois vós entre as mulheres, bendito é o fruto do vosso ventre, Jesus.
3: Santa Maria, Mãe de Deus, rogai por nós, pecadores,

vida sem pecado. Virgem Santíssima, não permitais que eu viva nem morra em pecado mortal. Ó meu bom Jesus, perdoai-nos e livrai-nos do fogo do inferno.

0: Mistério, meditemos as bodas de Caná.
1: Ao terceiro dia celebrava-se uma boda em Caná, da Galileia. Jesus estava lá. Jesus e seus discípulos também foram convidados para a boda.

0: O pão nosso de cada dia nos dai hoje, perdoai-nos as nossas ofensas, assim como nós perdoamos a quem nos tem ofendido. E não nos deixeis cair em tentação, mas livrai-nos do mal. Amém.
1: Ave Maria, cheia de graça, o Senhor é convosco. Bendita sois vós entre as mulheres. E bendito é o fruto do vosso ventre, Jesus.
0: Santa Maria, Mãe de Deus, rogai por nós, pecadores, agora e na hora da nossa morte. Amém.
1: Ave Maria, cheia de graça, o Senhor é convosco. Bendita sois vós entre as mulheres. E bendito é o fruto do vosso ventre, Jesus.
0: Santa Maria, Mãe de Deus, rogai por nós, pecadores, agora e na hora da nossa morte. Amém.
1: Ave Maria, cheia de graça, o Senhor é convosco. Bendita sois vós entre as mulheres. E bendito é o fruto do vosso ventre, Jesus.
0: Santa Maria, Mãe de Deus, rogai por nós, pecadores, agora e na hora da nossa morte. Amém.
1: Ave Maria, cheia de graça, o Senhor é convosco. Bendita sois vós entre as mulheres. E bendito é o fruto do vosso ventre, Jesus.
0: Santa Maria, Mãe de Deus, rogai por nós, pecadores, agora e na hora da nossa morte. Amém. Amém.

0: Santa Maria, Mãe de Deus, rogai por nós, pecadores, agora e na hora da nossa morte. Amém.
1: Ave Maria, cheia de graça, o Senhor é convosco. Bendita sois vós entre as mulheres e bendito é o fruto do vosso ventre, Jesus.
0: Santa Maria, Mãe de Deus, rogai por nós, pecadores, agora e na hora da nossa morte. Amém.
1: Ave Maria, cheia de graça, o Senhor é convosco. Bendita sois vós entre as mulheres e bendito é o fruto do vosso ventre, Jesus.
0: Santa Maria, Mãe de Deus, rogai por nós, pecadores, agora e na hora da nossa morte. Amém.
1: Ave Maria, cheia de graça, o Senhor é convosco. Bendita sois vós entre as mulheres e bendito é o fruto do vosso ventre, Jesus.
0: Glória, Santa Maria, Mãe de Deus, rogai por nós, pecadores, agora e na hora da nossa morte. Amém.
1: Glória ao Pai, ao Filho e ao Espírito Santo.
0: Como era no princípio, agora e sempre. Amém. Ó Maria concebida sem pecado,
1: rogai por nós, rogai por vós.
0: Virgem Santíssima, não permitais que eu viva nem morra em pecado mortal. Ó meu bom Jesus, perdoai-nos e livrai-nos do fogo do inferno.

0: terceiro mistério, o anúncio do reino de Deus.
1: Depois de João ter sido preso, Jesus foi para a Galileia e proclamava o Evangelho de Deus, dizendo: está completo o tempo e aproxima-se o reino de Deus. Fazei penitência e crede no Evangelho.
0: Pai nosso que estais nos céus, santificado seja o vosso nome. Venha a nós o vosso reino, seja feita a vossa vontade, assim na terra como no céu. Amém.

0: Ave Maria, cheia de graça, o Senhor é convosco. Bendita sois vós entre as mulheres. Bendito é o fruto do vosso ventre, Jesus.
1: Santa Maria, Mãe de Deus, rogai por nós, pecadores, agora e na hora da nossa morte. Amém.
0: Ave Maria, cheia de graça, o Senhor é convosco. Bendita sois vós entre as mulheres. Bendito é o fruto do vosso ventre, Jesus.
1: Santa Maria, Mãe de Deus, rogai por nós, pecadores, agora e na hora da nossa morte. Amém.
0: Ave Maria, cheia de graça, o Senhor é convosco. Bendita sois vós entre as mulheres. Bendito é o fruto do vosso ventre, Jesus.
1: Santa Maria, Mãe de Deus, rogai por nós, pecadores, agora e na hora da nossa morte. Amém.
0: Ave Maria, cheia de graça, o Senhor é convosco. Bendita sois vós entre as mulheres. Bendito é o fruto do vosso ventre, Jesus.

0: de graça, o Senhor é convosco. Bendita sois vós entre as mulheres. Bendito é o fruto do vosso ventre, Jesus.
1: Santa Maria, Mãe de Deus, Pai, por nós pecadores, agora e na hora da nossa morte. Amém.
0: Ave Maria, cheia de graça, o Senhor é convosco. Bendita sois vós entre as mulheres. Bendito é o fruto.

0: E cheia de graça, o Senhor é convosco. Bendita sois vós entre mulheres. Bendito é o fruto do vosso ventre, Jesus.
1: Santa Maria, Mãe de Deus, rogai por nós, pecadores, agora e na hora da nossa morte. Amém.
0: Ave Maria, cheia de graça, o Senhor é convosco. Bendita sois vós entre mulheres. Bendito é o fruto do vosso ventre, Jesus.
1: Santa Maria, Mãe de Deus, rogai por nós, pecadores, agora e na hora da nossa morte. Amém.
0: Ave Maria, cheia de graça, o Senhor é convosco. Bendita sois vós entre mulheres. Bendito é o fruto do vosso ventre.

concebida sem pecado. Virgem Santíssima, não permitais que eu viva nem morra em pecado mortal. Ó meu bom Jesus, perdoai-nos e livrai-nos do fogo do inferno.

0: sagrado mistério, meditemos a transfiguração do Senhor.
1: E Jesus transfigurou-se diante deles, e o seu rosto ficou refulgente como o sol, e as suas vestes tornaram-se brancas como a neve.
2: Pai nosso,
3: está

0: o pão nosso de cada dia nos dai hoje, perdoai-nos as nossas ofensas, assim como nós perdoamos a quem nos tem ofendido. E não nos deixeis cair em tentação, mas livrai-nos do mal. Amém.
1: Ave Maria, cheia de graça, o Senhor é convosco. Bendita sois vós entre as mulheres, e bendito é o fruto do vosso ventre, Jesus.
0: Santa Maria, Mãe de Deus, rogai por nós, pecadores, agora e na hora da nossa morte.

0: Santa Maria, Mãe de Deus, rogai por nós, pecadores, agora e na hora da nossa morte. Amém.
1: Ave Maria, cheia de graça, o Senhor é convosco. Bendita sois vós entre as mulheres e bendito é o fruto do vosso ventre, Jesus.
0: Glória, Santa Maria, Mãe de Deus, rogai por nós, pecadores, agora e na hora da nossa morte. Amém.
1: Glória ao Pai, ao Filho e ao Espírito Santo.
0: Como era no princípio, agora e sempre. Amém. Ó Maria concebida sem pecado, Virgem Santíssima, não permitais que eu viva nem morra em pecado mortal. Ó meu bom Jesus, perdoai-nos e livrai-nos do fogo do inferno.

0: quinto mistério, a instituição da Eucaristia.
1: Antes do dia da festa da Páscoa, sabemos, Jesus, que tinha chegado a sua hora de passar deste mundo ao Pai. Tendo amado os seus que estavam no mundo, amou-os até ao fim.
0: Pai nosso que estais nos céus, santificado seja o vosso nome. Venha a nós o vosso reino. Seja feita a vossa vontade, assim na terra como no céu.

0: Cheia de graça, o Senhor é convosco, bendita sois vós entre as mulheres, bendito é o fruto do vosso ventre, Jesus.
1: Santa Maria, Mãe de Deus, rogai por nós, pecadores, agora e na hora da nossa morte. Amém.
0: Ave Maria, cheia de graça, o Senhor é convosco, bendita sois vós entre as mulheres, bendito é o fruto do vosso ventre.

0: O Senhor é convosco, bendita sois vós entre as mulheres, bendito é o fruto do vosso ventre, Jesus.
1: Santa Maria, Mãe de Deus, rogai por nós, pecadores, agora e na hora da nossa morte. Amém.
0: Ave Maria, cheia de graça, o Senhor é convosco, bendita sois vós entre as mulheres, bendito é o fruto do vosso ventre, Jesus.
1: Santa Maria, Mãe de Deus, rogai por nós, pecadores, agora e na hora da nossa morte. Amém.
0: Ave Maria, cheia de graça, o Senhor é convosco, bendita sois vós entre as mulheres, bendito é o fruto do vosso ventre, Jesus.
1: Santa Maria, Mãe de Deus, rogai por nós, pecadores, agora e na hora da nossa morte. Amém.
0: Ave Maria, cheia de graça, o Senhor é convosco, bendita sois vós entre as mulheres, bendito é o fruto do vosso ventre, Jesus.
1: Santa Maria, Mãe de Deus, rogai por nós, pecadores, agora e na hora da nossa morte. Amém.
0: Ave Maria, cheia de graça, o Senhor é convosco, bendita sois vós entre as mulheres, bendito é o fruto

0: cheia de graça, o Senhor é convosco. Bendita sois vós entre mulheres. Bendito é o fruto do vosso ventre, Jesus.
1: Santa Maria, Mãe de Deus, rogai por nós, pecadores, agora e na hora da nossa morte. Amém.
0: Ave Maria, cheia de graça, o Senhor é convosco. Bendita sois vós entre mulheres. Bendito é o fruto do vosso ventre, Jesus.
1: Santa Maria, Mãe de Deus, rogai por nós, pecadores, agora e na hora da nossa morte. Amém.
0: Glória ao Pai, e ao Filho, e ao Espírito Santo.
1: Como era no princípio, agora e sempre. Amém.
0: Ó Maria concebida sem pecado,
1: rogai por nós,
0: Virgem Santíssima, não permitais que eu viva nem morra em pecado mortal. Ó meu bom Jesus, perdoai-nos e livrai-nos do fogo do inferno. Rezemos três Ave-Marias em honra e pureza de Nossa Senhora, pelas intenções do Papa, por quem temos obrigação de rezar ou precisam das nossas orações. Ave Maria, cheia de graça, o Senhor é convosco. Bendita sois vós entre mulheres. Bendito é o fruto do vosso ventre, Jesus.
1: Santa Maria, Mãe de Deus, rogai por nós, pecadores, agora e na hora da nossa morte. Amém.
0: Ave Maria, cheia de graça, o Senhor é convosco. Bendita sois vós entre as mulheres. Bendito é o fruto do vosso ventre, Jesus.
1: Santa Maria, Mãe de Deus, rogai por nós, pecadores, agora e na hora da nossa morte. Amém.
0: Ave Maria, cheia de graça, o Senhor é convosco. Bendita sois vós entre mulheres. Bendito é o fruto do vosso ventre, Jesus.
1: Santa Maria, Mãe de Deus, rogai por nós, pecadores, agora e na hora da nossa morte. Amém.
0: Salve Rainha, Mãe Misericórdia, vida, doçura e esperança nossa, salve. A vós bradamos os degradados filhos de Eva, a vós suspiramos gemendo chorando neste vale de lágrimas. Eia, pois, advogada nossa, esses vossos olhos misericordiosos a nós volvei, e depois deste desterro nos mostrai Jesus. Bendito é o fruto do vosso ventre, clemente, ó piedosa, ó doce Virgem Maria. Rogai por nós, Santa Mãe de Deus. Louvado seja nosso Senhor Jesus Cristo. Não podíamos terminar sem dizer o nosso muito obrigado, mais uma vez, à Rádio TV Regional da Arouca, por tudo o que nos tem ajudado. Um grande abraço ao nosso amigo Sr. Adelino Pinho.
2: Obrigado nós, amigo Padre Zé Manel. Voltaremos amanhã às 6h30.

0: Olá, bom dia, são 7 horas da manhã.
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0: Olá, bom dia mais uma vez. Estamos com o programa As Nossas Músicas e as Nossas Tradições, das 7 às 9 horas. 7 horas e 12 minutos. 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
1: Vamos
0: de
1: ouvir a banda Lesive.

0: noção.
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Olá, bom dia mais uma vez. 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

0: Continuamos com o programa As Nossas Músicas e as Nossas Tradições com Adelino Pinho. 7:51. Tenha uma boa quinta-feira na companhia da Regional.
1: Vamos ouvir os Contradanços.

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1: Olá, bom dia. Ouvimos o sinal horário das 8 horas da manhã.
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bom dia. Mais uma vez consigo estar a companhia do Adelino Pinho até às 9. São 8:11. Tenha uma boa quinta-feira na companhia da Regional de Arouca.

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com o programa As Nossas Músicas e as Nossas Tradições, das 7 às 9 horas. 8 horas e 43 minutos. Tenham uma boa quinta-feira na companhia da Regional de Aroca.

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3: Balanço da última hora, mas o número de desaparecidos é ainda muito largo, mais de 1 milhar de pessoas, muitos deles estrangeiros. O Irão está sem gasolina por causa do boicote americano e na Venezuela a comunidade portuguesa queixa-se do abandono do governo português depois dos terremotos de há 2 meses. A Rússia avisa que a Ucrânia vai pagar caro pelos ataques aos armazéns das principais empresas de comércio eletrónico. Já há portugueses em prova na canoagem mundial na Polónia e daqui a pouco vamos ter aqui o enviado da Antena 1 Horácio Antunes com os resultados.
4: O Porto com 16 graus, 17 Coimbra, 18 Ponta Delgada, agora 19 em Lisboa, 21 Faro, 22 Funchal. Edição de Eduardo Maia.
3: 180 mortos nas enxurradas do Nepal e do Tibete, uma informação avançada na última hora, atualizada, o número de vítimas mortais é agora de 180, mas há ainda mais de 1 milhar de desaparecidos, entre os quais estão muitos estrangeiros, muitos turistas de várias nacionalidades, quase 3 dezenas de nacionalidades. As equipas de resgate continuam a tentar encontrar sobreviventes no mar de lama e de destroços, em zonas muito difíceis de alcançar na cordilheira do Himalaia, onde um colapso de uma massa glaciar veio vale abaixo e acabou por provocar esta tragédia, Oriana Barcelos.
5: As equipas de socorro têm de enviar ajuda através de helicópteros. Os socorristas estão a lançar tendas, comida e medicamentos a partir do ar para assim chegarem àqueles que foram apanhados pela tragédia na fronteira entre o Nepal e o Tibete, uma catástrofe que já fez 180 mortos. Uma equipa de mais de 5 mil polícias e militares está ainda à procura de sobreviventes e de corpos entre os detritos. Os últimos números divulgados apontam para mais de 1.300 desaparecidos, 823 no Nepal, 560 no Tibete. Muitos são turistas estrangeiros, entre eles 2 turistas de Portugal. Alguns dos desaparecidos são peregrinos do Monte Kailash e entre eles estará um português. A informação foi divulgada hoje num vídeo publicado nas redes sociais pelo líder espiritual Sadhguru, organizador destas peregrinações.
6: One of our groups.
5: Ele revela que no grupo de peregrinos estavam 80 pessoas de várias nacionalidades, incluindo um português.
6: One each from Finland, Hungary, Israel, Lithuania, Philippines, Portugal, Russia.
5: A tragédia está a ser acompanhada pela União Europeia, que ativou o sistema Copérnicos para ajudar no resgate, também pelas Nações Unidas e por vários países que estão a enviar ajuda e que procuram ainda os desaparecidos entre os detritos depois do colapso de rochas e de gelo glaciar nos Himalaias esta quarta-feira de manhã.
3: São muitos desaparecidos ainda, muitos estrangeiros também, e basta olhar para as listas que vão sendo colocadas às redações pela Reuters e pela France Press, onde há uma fila enorme de países com o número de desaparecidos à frente e alguns países que não conseguiram ainda perceber ao certo quantos cidadãos têm desaparecidos nestas enxurradas do Nepal e do Tibete. Há uma denúncia que é feita esta manhã pelo Sindicato dos Médicos da Zona Sul em relação à falta de anestesiologistas para prestar os cuidados necessários na unidade local de saúde de São José em Lisboa. Uma falta crítica de profissionais, diz o sindicato, que está a comprometer a segurança dos doentes, sobretudo nas situações de urgência. O sindicato responsabiliza a administração do ULS, da ULS pela falta de condições de trabalho dos médicos, que foi o que disse esta manhã à Antena 1 Vasco Laginha Rolo, um dos dirigentes do Sindicato dos Médicos da Zona Sul.
7: Por falta de condições de trabalho, a Unidade Local de Saúde de São José tem tido dificuldade em reter anestesiologistas e em captar a contratação de novos anestesiologistas, ao mesmo tempo que há anestesiologistas que se têm vindo a reformar e outros até que têm abandonado a Unidade Local de Saúde de São José e o Serviço de Anestesiologia, não tem sido possível, portanto, completar as escalas com o número de anestesiologistas suficientes para fazer face às necessidades assistenciais. Começou por ficar em risco da atividade cirúrgica, que depende da presença de anestesiologistas, mas também a toda a outra atividade, tal como a realização de outros procedimentos não cirúrgicos, que dependam da presença de anestesiologista, mas também a realização de exames complementares de diagnóstico.
3: O Sindicato dos Médicos da Zona Sul diz que a situação tem vindo a piorar a cada mês, de tal forma que foi preciso reduzir de maneira drástica as cirurgias planeadas. De acordo com o sindicato, as equipas de urgência de anestesiologia que fazem parte da ULS de São José não estão a cumprir nesta altura as recomendações da Ordem dos Médicos. Estamos a poucos dias do fim do prazo de execução do PRR. A Comissão de Coordenação e Desenvolvimento Regional de Lisboa e Vale do Tejo diz que o projeto correu bem e que foi tudo cumprido dentro do prazo. Isto dentro daquilo que são os projetos que ficaram a cargo da Comissão de Coordenação Regional de Lisboa e Vale do Tejo. A região de Lisboa foi a que mais fundos recebeu do PRR. No caso da Comissão de Coordenação de Lisboa e Vale do Tejo, ela tomou conta das obras nas escolas, por exemplo, também de áreas de acolhimento empresarial que receberam fundos do PRR e ainda tomou conta de obras em algumas vias. A Presidente Teresa Almeida garante que vão chegar a segunda-feira com todo o plano executado.
8: Eu posso, de uma forma geral, dizer que correu bem. Tivemos 26 equipamentos educativos, né, nos avisos que foram abertos. Vamos chegar ao fim com 20 apoiados. Houve 6, né, que desistiram. Desistiram porque puderam migrar para os avisos seguintes. O objeto em si cumpre-se, de poderem continuar a serem apoiadas estas escolas. As duas acessibilidades, portanto, uma em Setúbal e outra na zona de Torres Vedras, estão concluídas e inauguradas. E a área de acolhimento empresarial em Rio Maior vai entregar o auto final no próprio segunda-feira, dia 31. Portanto, podemos dizer que cumprimos com êxito a programação.
3: Teresa Almeida, a Presidente da Comissão de Coordenação da Região de Lisboa e Vale do Tejo, que ao longo de 5 anos geriu mais de 30 de projetos do PRR, gerindo também uma verba de 168 milhões de euros. O Irão avisa que já não consegue importar gasolina, a gasolina de que precisa para consumo interno por causa do bloqueio naval imposto pelos Estados Unidos. A informação é dada hoje por um responsável do governo à agência iraniana de notícias IRNA. A produção nacional de gasolina não chega para as necessidades do Irão. E sem combustível, sem o combustível que vem de fora, Teherão anunciou nas últimas horas a redução dos limites de combustível subsidiado. E em vários pontos do país permanecem as longas filas nos postos de abastecimento para garantir alguma gasolina. A Rússia está a perder a paciência com os ataques constantes da Ucrânia a infraestruturas económicas e comerciais do país e promete dar uma resposta severa. Nos últimos meses, a Ucrânia tem atacado quase diariamente os centros logísticos das duas maiores empresas de comércio eletrónico da Rússia, a Wildberries e a Ozon, uma estratégia que pretende fragilizar as cadeias de abastecimento e, desta forma, atingir a economia russa. Esta manhã, em conferência de imprensa no Kremlin, o porta-voz Dmitry Peskov avisou os ucranianos de que a resposta de Moscovo vai ser dura. Mais de 2 meses depois dos sismos violentos que afetaram a Venezuela, a comunidade madeirense em La Guaira, a região mais afetada, sente-se abandonada pelo governo português. Os sismos de 24 de junho causaram a morte de 6.500 pessoas no país, são dados provisórios ainda, e entre eles estão mais de 130 portugueses e lusodescendentes, muitos deles oriundos da Madeira. A dirigente da Associação Comando com Venezuela, Lídia Albornoz, disse esta manhã à Antena 1 que o sentimento de abandono de quem quer regressar à Madeira ou resgatar corpos de familiares deve-se à falta de ação das entidades portuguesas.
9: pessoas que se sentem completamente abandonadas após o terremoto e agora com estas enchentes ainda piorou a situação na Venezuela. E temos aqui um sentimento de abandono, porque temos contacto diretamente com famílias inteiras lá em La Guaira e muitos deles perto de lá. Existem famílias ainda à espera a fazer guardas noturnas e diárias para que não tirem os escombros dos edifícios. Eu estou a falar de famílias que ainda não receberam nenhuma visita nem apoio nenhum de Portugal.
3: Inquietos os madeirenses na Venezuela à espera de apoios e de respostas por parte do governo português, que tem falhado até agora, sobretudo para quem precisa de resgatar corpos familiares e de trasladá-los para a Madeira, assim como sobreviventes que pretendem regressar também à Madeira. Dirigente da Associação Comando com a Venezuela, Lídia Albornoz, a fazer esta manhã um ponto de situação para a Antena 1. Estamos no segundo dia do campeonato de canoagem de velocidade e para canoagem na Polónia. Já houve uma prova portuguesa esta manhã, a de Beatriz Fernandes em C1, 200 metros. E como é que se portou a atleta portuguesa, Horácio Antunes?
10: Portou-se bem. Beatriz Fernandes, 22 anos, do Clube Náutico de Ponte de Lima, em C1, 200 metros, foi terceira e garantiu a semifinal. Amanhã a começar bem e a ganhar motivação para a prova da tarde, a semifinal que vai ter com em C2 com Inês Penetra.
11: Nós treinámos o ano todo, não só barcos de equipa, individualmente também queremos estar melhor e acho que fazer as provas individuais também nos ajuda a aumentar um bocadinho o ego. Só precisava ficar nas 6 primeiras, mas também gostava de ter algumas sensações. Agora também estou muito dependente da semifinal, que semifinal em Bacalhau, sei perfeitamente qual é o nível dos 200, mas pronto, vou dar o meu máximo, apesar de termos treinado bastante a C2 e ter sido o objetivo principal, mas estamos cá para lutar por todas as provas que vamos fazer.
10: O C2 para a parte da tarde, neste segundo dia de provas, às 9h45 é a vez do K2 500 metros, Ana Brito e Clara Duarte. Às 10h03 temos a dupla promissora deste Mundial, o K2 500 metros masculino de João Ribeiro e Messias Batista, atletas que foram medalha de prata no ano passado no Mundial e integram também o K4 que à tarde realiza a semifinal. Para terminar amanhã, temos ainda na paracanoagem Alex Santos na semifinal de KL1 200 metros às 10h31.
3: Vamos voltar aí às 10, Horácio, para saber mais informações sobre as provas que vêm agora a seguir no campeonato de canoagem de velocidade e para canoagem, provas dos atletas portugueses. Olá, Lua! Adeus, Lua. Vamos ter um eclipse parcial da Lua durante a próxima madrugada. Vai começar por volta das 2:30 da manhã e o auge será atingido por volta das 5:12. Portanto, é um espetáculo só para madrugadores. Sara Araújo de Almeida.
12: O céu volta a ser palco de um fenómeno astronómico, desta vez da Lua. Acontece apenas durante a fase de Lua cheia. O astrónomo Máximo Ferreira explica o que podemos ver.
13: O Sol, a Terra e a sombra da Terra projetada para o lado oposto ao Sol, evidentemente, e a Lua a passar por lá. O eclipse do Sol, enfim, nós vimos uma fatiazinha de Sol, pequenina, e agora vamos ficar a ver às 5:12 da manhã, da madrugada da próxima sexta-feira, vamos ficar a ver um fiozinho de Lua.
12: O eclipse vai ser visível em todo o país, incluindo nas ilhas.
13: As pessoas, a partir das 3:30 da manhã, olhem para a Lua e vão vê-la a esconder-se. Às 3:33 já está lá um bocadinho da sombra, e depois ela vai escondendo-se, até que às 5:12 acontecerá aquilo que nós chamamos o máximo do eclipse, que é a ocasião em que a Lua ficará mergulhada na sombra, os tais 93%.
12: A superfície da Lua pode apresentar uma tonalidade mais avermelhada, mas nunca chega a mudar de cor. A nossa atmosfera é que faz a magia.
13: Nós estamos a ver a Lua porque ela está a refletir a luz do Sol, mas essa luz, para vir da Lua para cá, tem que atravessar a nossa atmosfera. E, portanto, a coloração é introduzida pela nossa atmosfera e não tem nada a ver com a superfície da Lua. A Lua continua sempre com a cor esbranquiçada que tem. E o que sucede é que na nossa atmosfera espalha-se mais a cor azul, o que significa é que se espalha o azul, chegam cá as outras cores que são mais próximas do avermelhado.
12: Ao contrário do que aconteceu com o eclipse do Sol, este não exige cuidados de observação e é visível a olho nu.
3: lá pelas 3:30 da manhã. José Castro Inado, quer dizer que é praticamente só para nós que fazemos rádio.
4: Exato.
3: Ao romper da aurora.
4: Se a lua se esconde todas as manhãs, todas as noites no meu quarto da lua, também é bom que ela de vez em quando se esconda de nós uma madrugada ou outra. 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
1: Bem-vindos, são estas as notícias que marcam a edição de quinta-feira, 27 de agosto do ano 2026. Sejam todos muito bem-vindos. Terminam hoje, dia 27, as candidaturas para a exploração dos espaços de restauração e bebidas para a próxima edição da Feira das Colheitas. O evento maior dos aroquenses está de regresso à Arouca de 24 a 27 de setembro e o município vai desafiar os estabelecimentos locais a concorrerem à exploração do espaço Fora de Horas, que ficará situado no Jardim do Museu Municipal e também do Bar de Apoio aos Concertos no Parque do Ribeiro de Gondim. As propostas devem ser entregues na Câmara Municipal de Iroca ainda ao longo do dia de hoje. Os interessados poderão também fazê-lo via e-mail para geral@cm-aroca.pt. O Pleno Diretor Municipal de Arouca, o PDM, está em discussão pública até ao próximo dia 2 de outubro. A proposta relativa à primeira alteração da segunda revisão do documento já pode ser consultado. O processo completo está disponível a partir do portal do município, nos serviços de divisão de planeamento e ordenamento do território, nos espaços do Conselho, todos os dias úteis. As reclamações, sugestões ou observações deverão ser endereçadas à Presidente da Câmara Municipal de Iroca via postal ou através de correio eletrónico após o preenchimento do impresso próprio disponibilizado pela autarquia. Dias 5 e 6 de setembro está de regresso a Várzea, cumprir de uma das maiores tradições da freguesia. Falamos das festas em honra de Santa Eufémia e de São Pedro. Destaque para sábado, dia 5, às 21h30, a entrada e atuação da banda Reciclagem. Depois haverá animação fora de horas com o DJ João Pinho. Já para domingo, dia 6, 9 da manhã, a entrada da banda musical de Pardilhó. Às 11, a celebração da Missa Solene, que será acompanhada pela banda, seguida da procissão do Santíssimo. Já durante a tarde haverá concerto pela banda de Pardilhó. Às 17, as cerimónias religiosas seguidas de procissão completam assim o programa das festas de Santa Eufémia e de São Pedro, que estão agendadas para sábado e domingo 5 e 6 de setembro em Sanfins, Várzea, Arouca. A Vila de Macieira de Câmara vai transformar-se para receber este sábado a edição 2026 do Folk Câmara. É o Festival Internacional de Folclore Terras de Câmara, promovido pelo Grupo Etnográfico Terras de Câmara. A iniciativa vai celebrar a cultura tradicional com a participação de grupos quer nacionais, quer internacionais. O programa, esse arranca às 18h, na Casa do Povo Luís Bernardo de Almeida, com a recepção aos grupos convidados. Às 19h, o tradicional jantar convívio e depois das 21h, esse Folk Câmara 2026. O palco principal recebe a atuação do Rancho Folclórico de Relva de Castro Daire, Grupo Folclórico da Maiorca de Figueira da Foz, do Dance Ensemble Malik Slask da Polónia e, claro, do grupo anfitrião, Grupo Etnográfico Terras de Câmara. A noite encerra com a entrega tradicional de lembranças às comitivas participantes. Está aí mais uma edição do Folk Câmara, Festival Internacional de Folclore, que acontece este sábado em Macieira de Câmara. Val de Câmara prepara-se também para encerrar a sua programação da quinta edição do Val Beer Fest. O evento acontece esta sexta, sábado e domingo e vai ter o centro da cidade de Valcambrense como pano de fundo para reunir, além da cerveja artesanal, o street food e também música ao vivo numa iniciativa de ambiente tradicional. De referir que a entrada é livre, o festival assume-se como um momento de grande dinamização e convívio, convidando moradores e visitantes a celebrar estes últimos dias do mês de agosto no concelho de Val de Câmara. O Val de Beer Fest está também inserido na programação deste ano da Anima Agosto, uma iniciativa da Câmara Municipal de Val de Câmara. O Conselho de Oliveira de Azeméis arranca a 2 de setembro, terça-feira, com o projeto Roteiro das Freguesias, com o intuito de dar a conhecer o património local e reforçar a coesão social. Esta iniciativa passa por todas as freguesias do Conselho Oliveirense, sendo que a primeira etapa acontece já na própria cidade oliveirense, com um percurso histórico e natural. Joaquim Jorge Ferreira, o presidente da Câmara Municipal de Oliveirense, destaca a oportunidade que os cidadãos vão ter para descobrir as tradições e a gastronomia do concelho. A freguesia visitante, convidada para este arranque, é de Macieira de Sarnes e vai ser limitada à participação de 16 pessoas. A concentração está marcada para às 9 da manhã, junto à Junta de Freguesia local. Todos os interessados podem fazer em sua inscrição ou por telefone para a Junta de Freguesia da sua área de residência, ou então na sede da Junta, ou via e-mail. O Cineteatro de Estarreja vai encerrar a partir de setembro, para dar obras de beneficiação ao edifício, obras que custam cerca de 1 milhão de euros. A intervenção tem um prazo de execução de 5 meses e visa a melhoria de acessibilidades, conforto térmico, eficiência energética e condições técnicas do espaço municipal. Entre as principais novidades, destaca-se a criação de um percurso acessível desde a entrada sudeste até ao palco, pensado para artistas e espectadores com mobilidade reduzida. O projeto contempla ainda um camarim adaptado, um lugar de estacionamento reservado e a remodelação total dos sistemas de climatização e ventilização. A melhoria ambiental passa também pela instalação de um sistema solar fotovoltaico e pela substituição da iluminação por tecnologias mais eficientes. A Câmara Municipal de Estarreja garante que, apesar do fecho do edifício principal, a atividade cultural não para. A programação prevista para os próximos meses vai ser descentralizada para outros espaços do concelho até à reabertura do Cineteatro de Estarreja. O município do Castelo de Paiva vai realizar a primeira edição do Dia do Artesão, 4 de outubro, e por agora estão abertas as inscrições até ao dia 13 de setembro para os expositores interessados. O evento é dedicado à valorização do artesanato local, do turismo e do património cultural do concelho de Castelo de Paiva. A iniciativa pretende homenagear os profissionais que dedicam a vida à criação de peças únicas e artesanais. Ricardo Cardoso, presidente da Câmara Municipal Paivense, destaca a relevância do trabalho manual na preservação das tradições e na promoção da economia local, considerando o evento como uma oportunidade para dar visibilidade aos talentos da região. Os artesãos locais, os produtores do território interessados em participar, deverão e podem consultar nos serviços municipais sua inscrição até ao dia 13 de setembro. O município de Ilhavo vai abrir inscrições para a 4ª edição do Grupo de Partilha de Apoio de Luto. A iniciativa começa em outubro no Laboratório do Envelhecimento e é destinado a pessoas a vivenciar a perda de um ente querido. As sessões decorrem ao longo de 8 semanas com orientação técnica de psicólogos. O projeto quer criar um espaço seguro e empático para reduzir o isolamento e promover o apoio mútuo. A participação é gratuita, exige, contudo, inscrição prévia e o grupo tem limitação de vagas. Os interessados deverão fazer inscrição através do portal da autarquia em cm-ilhavo.pt ou via e-mail para gafilhavo@cm-ilhavo.pt. Fechamos em Aveiro. O Rossio vai receber a 50ª edição da Feira do Livro de Aveiro. A partir de amanhã e até 13 de setembro, o evento comemora 5 décadas de atividade com uma programação reforçada que vai juntar a literatura, a música e o teatro ao longo de 17 dias. A iniciativa é da Câmara Municipal de Aveiro e aposta numa oferta diversificada que inclui apresentações literárias, sessões de autógrafos, oficinas e exposições. A agenda traz ao Conselho sede do Distrito de Aveiro, nomes de grande destaque da cultura nacional, como Rodrigo Guedes de Carvalho, João Pinto Coelho, Raul Minhalma e Luísa Sobral. Uma das novidades da edição deste ano passa pela realização de um dia dedicado a criadores de conteúdos digitais focados na promoção da leitura nas redes sociais. O programa contempla ainda propostas para todas as idades, desde atividades infantis e piqueniques literários até sessões de baile tradicional para o público sénior. A abertura oficial está marcada pela inauguração da mostra documental sobre a história do Sertão. O espaço funciona de segunda à quinta-feira, entre as 13 e as 21 horas, prolongando o horário aos fins de semana e tem, claro, entrada livre. Edição número 50 da Feira do Livro de Aveiro, a partir de amanhã, sexta-feira, 28 de agosto, e até dia 13 de setembro. As notícias estão de regresso, logo mais em atualização. Até lá, vou deixar-lhe votos de uma boa quinta-feira, de uma excelente semana, com a sintonia da Rádio Regional de Arouca.
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4: Pois é, não dá para desligar, por isso chegamos ao programa interativo das manhãs da Rádio Regional de Arouca. Meus amigos, a partir de agora, como habitualmente todos os dias neste mesmo horário, vamos juntar os melhores ouvintes do mundo em linha direta no programa interativo das manhãs da rádio. Vamos lá começar o programa de hoje. Venha daí em linha direta connosco na Rádio Regional de Arouca. Bom dia!
5: Bom, peraí, que isto ainda não está a andar. Peraí, que isto às vezes acontece, não é? Bom dia!
6: Bom dia!
5: Agora é que é! É a Micolina, logo para começar. Bom dia, Micolina!
6: É a Micolina Silva de Gondomar!
5: Essa senhora! Então, e ela vai dedicar para quem os bons dias?
6: Vai para a Dona Conceição, para o Zé Sapateiro, para o Ricardo Marques, para o meu sobrinho, para o meu marido, para vocês todos, todos aí, para as vossas famílias, uma excelente quinta-feira. Com vocês, um bocadinho de chuva e um bocadinho de sol.
5: Faz parte. É, exatamente. Minha querida, uma beijufa. Até amanhã, obrigado.
6: Obrigado.
5: E venha também até às 11 no nosso programa desta manhã a ligar para dedicar na Rádio Regional de Arouca. Bom dia.
7: Bom dia, Tony.
5: Bom dia, Guilhermina. Para quem vai a dedicatória?
7: Vai para os meus três filhos, vai para as minhas duas noras, vai para os meus quatro netinhos, vai para os três carrinhos. Trabalho no Cristarol de Porto, junto com o meu irmão Beto, e vai para o nosso doador. E até logo, Tony.
5: Obrigado, até logo. Pois é, logo, o que é que há? Há discos na Quinta, o programa exclusivo aos sócios da Liga dos Amigos da Rádio Regional de Arouca, vai estar no ar depois das 13 até às 5 da tarde. É claro, o programa exclusivo.

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1: Obrigado e um beijinho, até à próxima. É o programa das manhãs a acontecer aqui na sua Rádio Regional de Arouca, quinta-feira, dia 27 de agosto. Ora, e vamos lá, temos mais mensagens, mais dedicatórias com os melhores ouvintes do mundo, cá em linha direta na Rádio Regional de Arouca. Antes da próxima, fica só, ou antes de voltarmos à música, fica só mais uma dedicatória e outra que nos vem via SMS. A primeira mensagem escrita da manhã diz assim: bom dia, Tony, quero desejar um bom dia para toda a minha família, em especial filhotas e maridão, colegas de trabalho, também para as manas e os meus pais. E o beijinho vem da Isabel Silva, de Santa Maria da Feira. Para ela, o meu beijo e um abraço lá para o amigo Carlos. Bom dia!
2: Olá, bom dia!
1: Bom dia, Alicinha e Adeval da Câmara.
2: Bom dia, Toninho, de Arouca.
1: Olha então, e a Alicinha vai dedicar para quem os bons dias?
2: Olha, vou já dedicar ao Toninho com um grande beijinho, para a esposa também, para toda a vossa família, para todos que trabalham nessa magnífica rádio, para toda a minha família, sem exceção de ninguém, mas hoje muito, muito especial, um grande beijinho para o meu sobrinho Dinis, que ele está de parabéns, esteve ontem, mas para mim hoje, olha, é hoje,
1: hoje
2: a mesma
1: é
2: coisa,
1: exatamente, hoje
2: mais
1: é que vale, isso.
2: Que nunca.
1: Nem mais.
2: Olha, um beijinho muito grande para ele, que ele seja feliz por muitos, muitos anos, junto das pessoas que são mais queridas, que é os pais, os avós e a família, não é? Que ele é um miúdo com 15 anos, mas é um miúdo espetacular. É. Anda aqui na música, em Balcambra também já.
1: Quem
2: toca,
1: me dera,
2: já,
1: quem me dera. Ai, 15 aninhos.
2: Quem nos dera a nós. E olha, para todos os inquilinos as melhoras, para todos os imigrantes, não quero esquecer a dona Almerinda, a dona Rogerinho Café Dragão, a nossa Aldinha, a dona Margarida de Olival e também um beijo muito grande que já nos manda para a Fatinha de Paredes e para a irmã dela, a Mirita.
1: Okay.
2: E muito obrigada e até logo.
1: Um beijinho e até logo, que a gente cá se encontra em discos na quinta.
2: Okay,
1: obrigado, Alicinha. Tudo de bom. Bom dia. É o programa das manhãs de Rádio Regional de Arouca. Chegamos e avançamos com o melhor da música, porque Valdecâmara está em festa. Bom dia.

0: vambora, até às 11 aqui na sua Rádio Regional de Iroca. Bom dia!
1: Olá, moço, também bom dia!
0: Bom dia, Rocinha do Campo de Balongo!
1: É ela toda!
0: Então venha lá, esse beijinho, Rosinha, vai para quem?
1: O meu beijinho vai já para o Toninho, um beijinho para a sua filhinha, para toda a sua família, todos que trabalham nessa grande e maravilhosa rádio. Vai para toda a minha família, um beijinho muito querido para os meus da Suíta. E agora vai para a dona Alcina Cardoso, com um beijinho muito, muita saúde. Vai parabéns para o sobrinho da Alicinha Valcamba, com muitas e muitas felicidades, muitos anos de vida. Vai para o senhor Manuel Palheira. Vai para o Ricardo Marco Canaveses, vai para o Rutina Sobrado, a Daniela Evaldo e o senhor Zé Pacheco. Para o nosso Tony, até logo, se quiserem, obrigada pela atenção.
0: Ah, de querer, sim, senhor. Um beijinho para a Rosinha, um abraço ao seu Pinto e obrigado pela companhia. Tá bom?
1: Obrigada, Tony. Beijinho.
0: Beijinho, até logo. Beijinho, até logo. E até mais. Bom dia.
2: Olá, bom dia.
0: Oh, Sabininho, como está o meu amigo?
2: Maravilha, ótimo.
0: É isso que é preciso, coisas boas. É. Nem mais. É. Então venha lá, esse abraço da manhã vai para quem?
2: Olha, Tony, é para uma folguinha. Para a Sabininha e para o Luís, para o Augusto Gonçalves, para o Fernando Figueiredo, para o Olivo Valente da Alvade, para o Ricardo Marco Canadeses, a sozinha do Lucio. E um abraço a ela, Cardoso lá no Porto, e um abração ao amigo Tony, uma quinta-feira ótima.
0: E pronto, logo à tarde a gente cá se encontra.
2: Exatamente.
0: Um abraço ao amigo Bininho, é sempre um gostê-lo aqui. Deixar um beijinho à Zeirinha, chamar lá nós. E até mais loguinho nos
2: discos. Obrigado, até logo.
0: Obrigado, amigo. Bom dia.
3: Bom dia, amigo Tony.
0: Ora, viva, quem é que fala?
3: Eu, António Fifas, que é pai de Santa Maria da Feira.
0: E o amigo António vai desejar os bons dias a quem?
3: Como sempre, Tony, o meu abraço, bom dia, com os desejos de uma excelente quinta-feira. Vai para toda a minha família, para toda a malta conhecida da Feira, de Fornos, Sanfins e de Arifana. Quem está de parabéns, um dia repleto das maiores felicidades. Para o amigo Tony e a restante família, os deixo sinceros de uma excelente quinta-feira, com tudo bom, Tony. Um abraço e até uma próxima.
0: Feitinho, um grande abraço, amigo. Obrigado pela visita e até breve. Está bom, António?
3: Ok, muito
0: tudo
3: obrigado.
0: Tudo bom, obrigado. Okay. 256-948-219 ou então 916-691-020 para vir partilhar a sua mensagem connosco aqui às manhãs. Bom dia!
4: Bom dia, Tony.
0: Ora viva, quem fala?
4: É Delmar São Vicente, morreu hoje.
0: Tá, está, não, realmente. Podes ficar com ele. Então, e o amigo Delmar, vai mandar abraço de bom dia para quem?
4: Olha, um abraço para ti e boa continuação de trabalho.
0: Muito obrigado.
4: E agora vai fazer a corridinha. Hoje vai dar um abraço para o Jota. Bom dia de trabalho, que já deve estar a trabalhar. Vai um beijinho para a Rosinha de Campos do Longo, para a Alicinha de Valcâmbra, para a Fatinha de Paredes, para a Clara Pinho de Arouco. Vai um abraço para a Neca Pereira e para a Macieira. Vai um beijo para a Mafalda de Verde de Mês. Vai para a Adelaide Pesquinha também, um beijinho para ela. E vai para a Amália, para a empregada também. Tudo bom para vocês. Até logo, se vocês quiserem, ou até amanhã.
0: É, até logo, nos discos na quinta, cá nos encontramos. Está combinado? Delmar, um grande abraço para o amigo. Sim. Até logo e obrigado mais pela visita.
4: Mais uma vez, um abraço para ti.
0: Obrigado, amigo. Bom. Grande abraço. Bom dia.
5: Bom dia, Fábio.
0: Quem fala?
5: Manuela da Benção, Franciel.
0: E a dedicatória, Manuela, vai para quem?
5: Vai para Franciel, está para a Pininha, para os homens Franciel, para o Zé Capateiro. A todas as amigas e amigas, tchau e adeus, até logo, até amanhã.
0: É, saudinha da boa. Um beijinho e obrigado. Até à próxima. Até às 11, venha daí, é meu convidado. Para participar, simples assim, é só marcar 256-948-219 ou então o 916-691-020 e venha trazer a sua mensagem e a sua dedicatória aqui ao programa das manhãs da Regional. Volta a música e o sucesso aqui ao programa da sua manhã de rádio é com Rita e Daniela. Vem cá, menino! Vem cá.

0: depois da Rita e da Daniela, vem cá, menino, lá vamos nós de volta com meninos e meninas, os melhores ouvintes do mundo, no programa das manhãs de rádio. Bom dia!
1: Bom dia!
0: Olá, quem fala?
1: Manuel Esgueiro Penafiel.
0: E a dedicatória, Manuel, vai para quem?
1: Vai para a Generosa, vai para o Dom de Penafiel, vai para os pais de Pereira e Clientes de Confecção Gonçalo, vai para José Rocha da Aldeia, para o Cabo Moreira de Melos.
0: Um abraço, um obrigado aí pela visitinha e até breve.
1: Obrigado, boa semana de trabalho.
0: Até às 11 da manhã, programa no ar, ligar para dedicar aqui na rádio que todos nós, cada vez mais, gostamos de ouvir. Ora, aproveitar também para ler aqui uma dedicatória que nos vem via SMS ao nosso programa de hoje. E então, esta diz-nos assim: bom dia, Tony, quero desejar um feliz dia de trabalho para mim e todos os colegas, para a minha esposa, filhotas, para todos da rádio, um abraço que nos vem do Carlos Silva, de Santa Maria da Feira. Um abraço, homem Carlinhos. Bom dia!
2: Olá, bom dia, Tony.
0: O primo de todos os outros, Fernando Figueiredo da Vara.
2: Exatamente, Tony. Hoje já temos sol, Tony.
0: Temos, oh, homem, só se for aí, por aqui ainda não chegou.
2: Aqui agora está sol neste momento.
0: Então aproveita bem, agarra-lhe-o. Então vamos lá, Fernando, esse abraço de bom dia vai para quem?
2: Olha, como sempre, em primeiro lugar vai para ti um abraço, mas sim para a tua esposa e a restante família, abraços. Agora vai para todos os meus familiares, vai para o meu amigo Adelino de Valga, o tratorista, vai para o Zé Motoqueiro, vai também para o meu amigo António Silva do Bar, Alvino do Café Dragão, são todos os meus amigos, Tony.
0: Claro.
2: Exato. E para todos aqueles que estiverem hoje de parabéns, um dia muito feliz, com saúde, tudo bom. Até amanhã, se Deus quiser.
0: Sim, senhora. Amanhã será uma de limpinho aqui no comando, está bem? Amanhã?
2: Exatamente.
0: Amanhã ficam muito bem acompanhados. Um abraço ao meu amigo, obrigado pela companhia, tchau e adeus, saudinho da boa. Está bom?
2: Tudo bom.
0: Então, obrigado, Fernando. Tchau. Bom dia.
3: Bom dia.
0: Oh, viva quem fala.
3: A Lúcia Rodrigues, mulher e motosa.
0: E a menina Lourdes vai dedicar para quem os bons dias?
3: Olha, vai para os meus filhos, para a Alemanha e para Portugal, para os meus netos também, para o meu marido, um beijinho para todos, a restante família, alguns amigos nossos e pronto, há para todos os ouvintes e continuação de bom programa, quase no fim, mas está bem.
0: Senhora, porque és no fim, ainda falta uma hora, senhora, calma, ainda é cedo. Pronto, um beijinho, tchau. Lourdes, obrigado e até à próxima. Muito obrigado. Bom dia!
4: Bom dia, Tony!
0: Quem era ela?
4: É a Alice Peralta Partilhou.
0: E eu a julgar que era apenas uma amiga e nada mais.
4: Era só.
0: Então, e a menina Patinha vai dedicar para quem os bons dias?
4: Vai para o Tony e família e todos a rádio. Vai para toda a minha família, vai para a família do Alexandre Sardoeiros, família da Adelaide Cristina, Rodarinho de Café Dragão, uma Faldinha de Oliveira das Mães, Patinha de Paredes, veja a Copa Tonita logo.
0: Obrigado e um beijo.
4: Tchau,
0: Patinha. Bom dia. Oi, não está. E agora, bom dia.
5: Bom dia.
0: Quem é você?
5: É Margarida do Olhos Algueia.
0: E a Margarida vai dedicar para quem?
5: Vou dedicar ao Tony, toda essa vossa família, um grande beijinho para todos, uma boa quinta-feira. Vou dedicar a toda a minha família, vou dedicar às Aurinhas de Café Dragão, à Mafaldinha, à Rosinha Campos Valongo, às Manas em Paredes, aos nossos imigrantes.
0: E um beijinho. Tudo bom? Obrigado, Margarida. Tchau. É para não pensar em vocês. Zezé de Camargo e Luciano levam-nos até ao sinal horário das 10 da manhã. Bom dia. Boa quinta-feira. Está no ar o programa das Manhãs da Regional e o Ligar para Dedicar. Quanto a nós, voltamos depois das 10 das nossas boas sugestões com os melhores ouvintes do mundo, ainda aqui em linha direta na rádio que todos nós gostamos de ouvir. Está no ar até às 11 o programa interativo do Ligar para Dedicar. Bom dia, bem-vindos!

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0: Muito bom dia, 10 e 13 da manhã, cá chegamos nós ao nosso programa das manhãs da Regional. Meus amigos, até às 11, mais uma hora cheia do melhor da música portuguesa e de expressão portuguesa com os melhores ouvintes do mundo em linha direta connosco. Por isso, sinta-se à vontade e venha daí partilhar a sua mensagem e a sua dedicatória connosco em direto. 256-948-219-916-691-020. Vamos lá então, para de volta. Bom dia.
1: Olá, bom dia, Tony.
0: Bom dia, quem fala?
1: A saudade da Pérola.
0: Saudadinha, a mensagem de bom dia vai para quem, minha querida?
1: Vai para o Tony, para a sua esposa, vai lá para as minhas meninas da Pérola, vai para toda a minha família. Para quem estiver de parabéns, os meus parabéns. Quem estiver de enterrado, de melhoras. E para todo o auditório, sem exceção de ninguém. Um beijinho grande, obrigado e até amanhã, se Deus quiser.
0: Uma beijoca, muito obrigado pela visitinha. Tchau e adeus, saudinha da boa. Está bem?
1: Igualmente.
0: Obrigado, saudade, beijoca. Mais no programa desta manhã do Ligar para Dedicar. Bom dia.
2: Olá, muito bom dia, senhor Tony.
0: É o Ricardo do Marco, não é?
2: Exatamente.
0: Então e a dedicatória, Ricardo? Para quem vai?
2: Bem, para o senhor José Sapateiro Dolorosa, para a dona coletiva do Gondomar, a dona Lucia de Cesar, para o senhor Mário Silva Dolorosa, o senhor Coelho Sapateiro Favor de Marco de Canadeses, ao senhor Alvinho do Café do Dragão. Senhor Tomir, desejo bom dia de trabalho, tudo bom para si, um abraço e até à próxima. Muito obrigado, senhor.
0: E um abraço ao amigo Ricardo, obrigado também pela companhia. Está bom, amigo?
2: Tá.
0: Tchau e adeus. Obrigado. Tem mais no programa. Bom dia.
3: Olá, bom dia.
0: Olá, menina Zairinha do Dragão. Como está, minha querida? Bem disposta?
3: Bem, obrigada.
0: É o que é preciso, não é? Exatamente. Então venha lá e essa beijoca de bom dia vai para quem, Zairinha?
3: É para ti, por essa boa disposição. Um beijinho para a tua esposa. Um beijinho a toda a tua família. Depois é para a minha família também. Em especial aqui para o meu vininho. Um grande beijinho também para a Alice Peralta. Parece uma menina, uma jovem mesmo. Um beijinho grande para ela, para a live. Para o Agostinho Costa, um grande beijinho para ele. Para o Sr. Joaquim Dubli, com melhoras para a Dona Conceição. Um grande beijinho, que ele está sempre a ouvir a nossa rádio. Sempre a ouvir. Um beijinho muito grande para ele. E um beijinho também à Margarida do Olivale, para a Rosinha Campos Balongo. Para todos que não estão a ouvir, que logo há mais de
0: Deus. Ah, sim, senhor, e a gente cá se vai encontrar. Está bom? Zairinha, uma beijoca. Obrigado pela visita, minha querida. Até logo nos discos na quinta. E antes de voltarmos à música, nesta manhã vamos trazer o Capa daqui a pouco. Bom dia! Bom dia!
4: Bonjour, Tony.
0: Olha, amigo Zeca, bonjour, sim, senhor, que já está a começar a aparecer o sol, já está a ficar um bonjour. Como está o amigo? Bem disposto?
4: Graças a Deus, estou sempre bem disposto.
0: Pois,
4: estou cansado de apanhar figos.
0: Pronto. São pingo de mel?
4: Não, não, é pá, tem dos vermelhos e dos brancos.
0: Ah, pronto, são franceses então, não é? Só falta azuis.
4: Não, não, não, a raça é portuguesa.
0: A raça é portuguesa, está bem. Então, Zeca, vamos lá mandar um abraço de bom dia para quem?
4: Olha, em primeiro lugar, como de costume, para a minha esposa, igualmente para a minha cunhada Guida, para a minha cunhada a Fernanda e para a minha cunhada Alina. Para os meus cunhados e para o Tony de Pindelo e para ti e para a tua esposa, um grande abraço e até breve.
0: É, que seja mesmo em breve. Amigo, um grande abraço, um beijinho aí para a Mafalda, a senhora que teve a imensa sorte de casar consigo. E tchau, até mais logo nos discos na quinta. Tá bom, amigo?
4: Ok, até logo.
0: Até logo, tchau. Amigo. Bye, bye. É o programa a acontecer nesta manhã de quinta-feira, dia 27 de agosto. E agora chega comprometido o Capa às manhãs da rádio e o amor não se esquece.

10h22, no programa do Ligar para Dedicar, manhã de Rádio Regional de Arouca. Hoje é quinta-feira, dia 27 de agosto. E até às 11, vamos continuar a contar com a sua dedicatória, a sua participação em linha direta aqui na Regional FM.

0: agora vamos lá de volta no programa desta manhã de Regional Ligar para dedicar. Bom dia!
1: Bom dia, meu amigo!
0: Ora viva, Cabo Moreira!
1: Cabo Moreira de Melos do Mar.
0: E ele vai dedicar a quem os bons dias?
1: Ora bem, é para todos os parabéns, para todos os bombeiros, para a minha família toda, para Manuel dos Joelhos, pronto, e para vocês todos a rádio, e as melhoras para todos os doentes.
0: E está feito, não é?
1: Tchau e adeus.
0: Isso, sou dia de boa.
1: Exatamente.
0: Obrigado, amigo Moreira. Até à próxima.
1: Obrigado.
0: Mais no programa do Ligar para Dedicar. Bom dia, Tony. Sou Zé Rocha, da aldeia de Jogueiros Penafiel. E quero desejar um bom dia para todos aí da rádio. Manuel de Jogueiros e família, Gaspar Pereira. À esposa Maria da Conceição, para todos os clientes do Café São Gonçalo. E ainda para o Zé Neves. E fica o meu abraço e um obrigado aqui também para o amigo Zé Rocha. De regresso nas manhãs. Bom dia! Bom dia!
2: Bom dia, Tony!
0: Quem fala?
2: Zé Sapateiro Dolorosa.
0: E a dedicatória, Zé, vai para quem?
2: Vai aqui para a minha família. Família Melo em Lourosa, Ricardo Marco Canaveses, Dona Miquelina em Gondomar, Manuel Joeiros em Penafiel, Azão em Penafiel e Manuela da Machete. Um bom dia para si, um abraço e até amanhã. Obrigado.
0: Feitinho, um abraço, amigo. Até breve. Bom dia.
3: Bom dia.
0: Quem fala?
3: Oh, Tony, eu vou contar uma boa história.
0: Oh, desde que seja rápida, que não temos tempo.
3: É uma história muito engraçada. Você vai sorrir, vai levar a mal.
0: Então vamos lá.
3: Olha uma coisa. Noites chamam aos meus filhos desde a quarta classe. Eles têm 52 anos. Estão agora mal?
0: Não, mas eles são noites de nome, como eu?
3: Pois não, eles vêm e puseram-me na escola.
0: Ah.
3: Pronto, mas eu fui...
0: Eles queriam...
3: Lembrei-me. Pronto,
0: os
3: agora
0: colegas
3: vai,
0: queriam que eles tivessem a sorte de ser da minha família, mas não conseguiram.
3: Olha que eles têm muito boa sorte.
0: Ainda bem,
3: porque
0: ainda
3: tem,
0: bem.
3: Tem, um está na Câmara de Gondomar e outro está nos hotéis no Porto.
0: Ah, é por isso que tem sorte?
3: Tem, não, senhora, não tem
0: sorte
3: bem.
0: Porque estão vivos e têm família. Isso sim tem sorte.
3: Estão bem, senhora, graças
0: pronto,
3: a Deus. Mais
0: bem.
3: Sorte
0: vamos
3: aqui,
0: lá, Nide, vamos lá então. Para quem vai a
3: bom dia, vai para o meu marido, filhos, noras e netos. Vai para todos vocês aí, para o Cabo Moreira, que ele não se lembra que também aqui é Meda de Melros, é a mesma coisa. E vai para toda a minha família, sem exceção de ninguém. E vai para o Rabelos! Para todos os Arouca e para o Rabelos!
0: Obrigado e um beijo, Neida! Até à próxima!
3: Tchau.
0: É o programa das manhãs da Regional 256-948-219-916-691-020 e venha partilhar a sua dedicatória connosco aqui na rádio que todos nós gostamos de ouvir, Rádio Regional de Arouca. Volta à música, volta ao sucesso no programa Toque e Dança! É a reviravolta!

0: Aquilo acabou, a musiquinha está na hora de voltar. Pronto. Só é pena não dá para cantor. Bom dia!
1: Bom dia, amigo Tony.
0: Diz lá que eu não canto mal, hã?
1: Não.
0: Não, canto muito mal. Eu não canto mal, eu canto muito mal. Ora, bom dia, Sr. Tomané. Como é que estamos? Bem dispostos?
1: Olha, o Tomané sabe bem disposto, sabes como é?
0: Yeah.
1: Férias, e olha, sabe a carreira, mas olha.
0: É sempre com a roda da frente no ar, este é uma coisa impressionante. É assim mesmo. Então, o Tomané vai mandar aí um abraço de bom dia para quem?
1: Olha, como sempre, para ti e a tua disposição, para a nossa madrinha, para a minha irmã Fernanda, cunhado Agostinho, para o amigo Zé Pacheco, António Brandão, Jorge Oliveira, Rosarinho de Café Dragão, e para o filho que está lá no Canadá, e até logo, se puder, cá nos encontramos nos dias
0: que quinta,
1: um abraço. E a gente depois vai falando, amigo.
0: Sim, senhora. Um abracinho, até mais logo. E já agora chamar a Ana até nós. Está bom, amigo?
1: Ok.
0: Bye-bye. Tchau e adeus. E até mais logo. É programa até às 11. Bom dia.
2: Bom dia.
0: Quem fala?
2: Joaquim Batista de Sanguedo.
0: E o amigo Joaquim vai dedicar a quem os bons dias?
2: Olha, para já vai para ser, para o Torei, não esquecer de Manuel António e todos os nossos ouvintes da rádio, da Rouca. E também em especial para os bombeiros da Arouca também, que eles têm tido muito trabalho.
0: E não, já não temos, felizmente. Já
2: há uns... É que eles bem merecem que falem deles a mim,
0: senhor, merece, sim, senhor.
2: É tudo bom e continuação e obrigado para matar.
0: E um abraço ao amigo Joaquim e até à próxima. Bom, tudo bom, obrigado. Bom dia.
3: Muito bom dia.
0: Olha a menina Sonzinha do Rio, como é que ela anda?
3: Está aqui parada, já acabou a
0: hora. Então não anda, está parada, não é? É isso. Então e esse beijinho, Sonzinha, vai para quem?
3: Meu beijinho de bom dia vai como sempre para toda a minha família cá no estrangeiro. É para o casalinho de França, para o casalinho do Dragão, para a dona Alcinda Cargosa, para a Maria Lúcia de Cesar, aquele casalinho de Cabanelas, para o Tony e para a esposa, com um beijinho e um bom dia de quinta-feira.
0: Sim, senhora, estamos combinados. Um beijinho a Sonzinho, obrigado pela companhia e um até breve, tá bom?
3: Beijinho.
0: Tchau e um beijo. Bom dia.
4: Bom dia, jovem.
0: Já? Obrigado. A Dorila é tão simpática.
4: Olha, que pena não falar contigo ontem.
0: Por quê?
4: Porque ontem estava a aniversário.
0: Não, Madurila, não me diga tal logo. E a gente não mandou um beijinho de parabéns, valha-me
4: a
0: Deus.
4: Não cheguei a tempo.
0: Pronto, olha, não chegou. Mas ontem também não houve emissão, meu amor. Está bem, está.
4: Ouve. Ontem é que não.
0: Nem transando. Então, e a Dorila, antes de mais, fica o meu beijinho de feliz aniversário. Espero que tenha corrido tudo bem, continua a correr e muitos e longos anos.
4: 61 anos casada.
0: Quantos?
4: 61.
0: Oh, Dorila.
4: É verdade.
0: Se merece uma medalha de ouro. 61.
4: Já foi, já foi as bodas de diamante.
0: As de diamante é aos 75, não é?
4: Não, é
0: prata, ouro, diamante. É aos 60. Eu não percebo nada disso, só tenho 22. Como é que você quer que eu saiba? Daqui até lá. Então vamos lá, Dorilinha. Esse beijinho.
4: Olha, beijinhos para os meus filhos, para o meu marido, para a minha cunhada Emília, para a dona Almeida de França, e para o marido, para ti e para a tua esposa, e porta-te bem, que estejas muito feliz, que eu também estou.
0: Pronto, olha, eu ia meter uma chansãozinha muito bonita, mas só por causa da Dorila vou meter o anelzinho de noivado, está bem? Para celebrar os 61.
4: Adoro.
0: Tchau e um beijo. Bom. E até à próxima. Obrigado, Dorila. É o Estrela de Mira com o anel de noivado aqui no nosso programa das manhãs de Reginaldo e o convite para que se junte a nós até às 11 na Rádio Regional de Arouca. Bom dia.

0: E pronto, por aqui siga até às 11 da manhã. Estamos de volta, ligar para dedicar. Bom dia!
1: Bom dia!
0: Olá, quem fala?
1: Ana de Monte
0: Mortosa. Oh Ana, esse beijinho vai para quem?
1: Vai para o meu marido, vai para a minha família para Braga, vai para a minha criada e família, vai para o meu amigo António Rosário, para a minha amiga Ana Maria, e vai para a minha madrinha, que já há muito tempo que ela não fala em mim. Para a Maria Arruela.
0: A Maria Arruela. E está feito?
1: Está. E para vocês aí, para todo mundo.
0: Pronto, Ana, um beijinho para si. Obrigado pela companhia e até à próxima, está bom?
1: Até à próxima.
0: Tchau, adeus. É o programa das manhãs da Rádio Regional de Arouca. E de volta, bom dia.
2: Bom dia.
0: Olha a madrinha. Ainda agora chamaram por ela e ela já veio, é? Espetáculo.
2: Yeah, man. Yeah, meu.
0: Vou-te lá. Ora então, e a madrinha vai dedicar a quem os bons dias?
2: Olha, o princípio vai já para ti, para a tua tininha, o restante de toda a tua família.
0: Muito obrigado,
2: vai para
0: demais.
2: A minha família também. Vai para o António e para a Ana.

0: que posso, o restinho das férias, com um bocadinho de chuva, mas também posso. E vou para o mar com os meninos lá em Canadá. E vou para toda a gente que nos está a ouvir. A Almorinda em França, a Margarida do Canedo, a Mafaldinha de Oliveira do Mejo, o senhor José Pacheco. E o senhor Adão em França. Um beijinho muito grande para todos os imigrantes. Vou viajar para cá e vou viajar para lá.
1: Sim, senhor.
0: Até hoje, até logo.
1: E um beijinho a você. E obrigado aí pela visitinha, tá bom, é?
0: E até logo, se é que quiser.
1: Até logo nos discos na quinta. Obrigado à madrinha e um beijo. É o programa das manhãs de Regional aqui. Bom dia.
2: Bom dia.
1: Oh, bom dia, como é que está?
2: Tudo bem.
1: É o que é preciso, coisas boas sempre. Então, Adelaide Pesquina vai mandar beijinhos de bom dia para quem?
2: Mandar já beijinhos para ti, para a tua esposa, para tu que pôs nessa rádio. Deixa um beijinho para a mãe de Roela, um beijinho para o Tom Canadá, para a mãe de França, o Rosarinho Café Dragão, é o Nato São Vicente, Meca Pereira, e um beijinho para todos os clientes amigos que me estejam a ouvir, lá para o meu marido.
1: Pronto, que nunca vai esquecer o maridão, não é? E para Adelaide, um obrigado, até à próxima. De volta na música, num fu-fu-fu-naná. É Tita no programa das manhãs da sua Rádio Regional de Iroca.

0: Funaná de Tita no programa da sua manhã de rádio. Vamos lá, até às 11. Bom dia.
1: Bom dia, Tony.
0: Bom dia, quem fala?
1: Generosa.
0: E a menina generosa vai dedicar a quem os bons dias?
1: Um bom dia de quinta-feira para o Tony e para toda a sua família, para mim e para toda a minha família, para a dona Constância, Manuela da Macedo, para o Sr. Manuel de Juiz, para o Sr. Neca de Moeda Feira Nova.
0: E obrigado. Até à próxima.
1: Bom dia.
0: 256-948-219-916-691-020 para vir também o nosso programa aqui das manhãs da Rádio Regional de Iroca. Aproveitar para ler esta dedicatória que nos vem via SMS. Bom dia, Tony. Quero desejar um bom dia de trabalho para si e a todos os colegas. Para a minha esposa, filhotas, todos os ouvintes. Um abraço que chega aí do amigo Carlos Silva da Feira. Bom dia!
2: Olá, bom dia!
0: Bom dia! Olha a menina Mafaldinha da Granja. Tudo bem? É.
2: Tudo bem.
0: É o que é preciso. Coisas boas. Então venha lá esse beijinho. Vai para quem, Mafalda?
2: É para si, para a sua filhinha, toda a sua família, todos os locutores da rádio. Depois vai para toda a minha família, sem exceção de ninguém. Hoje os parabéns para o sobrinho da Alicinha de Valcambra. Um grande beijinho para a Alicinha e para todos lá. Muitas felicidades para o sobrinho. E também os parabéns para essa senhora que faz 61 de matrimónio.
0: Fez ontem, adorei-la. 61.
2: É verdade, a dona Dorila, é mesmo de louvar a Deus, um grande beijinho e continuação, muitas felicidades, e depois é para todos os restantes ouvintes, sem exceção de ninguém, e até logo nos discos na quinta.
0: Sim, senhora, cá nos voltaremos a encontrar. Um abração para o amigo Alberto, um beijinho para as meninas e outro para a Mafaldinha, está bom, é?
2: Sim, retribuímos igual.
0: Obrigado, obrigado e um beijo. Mais no programa desta manhã. Bom dia.
3: E como é que está?
0: Eu estou bem e o amigo Zé Pacheco, está bom?
3: Estou muito bem. Não estou muito bem, que estou aqui entupido na estrada com um acidente, não me deixam passar.
0: Opa, o acidente é que é mau.
3: A chuva, sabe o que é que é?
0: Sim, a chuva tem destas coisas, não é?
3: O piso está molhado, carrega contra a bola, aí não começa a subir nenhum.
0: O povo esquece e a chuva empurra-nos, é uma tristeza.
3: É verdade, é isso. Um terrível equipa.
0: Ora então, o amigo Zé Pacheco vai mandar aí um abraço a quem?
3: Eu vou ouvir a vossa música até chegar ao seu acidente.
0: Pronto, ainda bem, é bom sinal.
3: Não é nada comigo. Para a minha esposa, para o meu amigo também, para o meu amigo António Rajado, que já ouviu hoje, e a minha madrinha. Ou o meu amigo Isabel Zempedrido, a dona Fatinha de Paredes e a dona Rosinha de Campo Longo. Mas também, se vocês quiserem, muito obrigado.
0: Um grande abraço, obrigado, amigo Zé, e até breve. E eu vou juntar-me consigo ainda até às 11 horas da manhã. Agora ouvimos Nossa Senhora. A versão é do Chitãozinho e Chororó. E nós vamos voltar para os instantes finais do nosso programa e cantar parabéns, como habitualmente, aos aniversariantes desta quinta-feira, 27 de agosto.

0: Está no fim o programa desta manhã de Rádio Regional de Arouca. E a chegar ao fim, vamos cantar parabéns aos aniversariantes. Mas antes, as últimas dedicatórias desta manhã. Bom dia! Bom dia, quem fala?
1: Alonso Benafiel.
0: E o amigadão vai dedicar a quem os bons dias?
1: Bom dia vai ser para ti, para todo o auditório, para a minha esposa, para a Manuela Nascida, para o Manuel Figueiredo, para o resto da Papeira da Rosa, para a Clara Pinho de Arouca, para todos os imigrantes e doentes, e para ti uma continuação de uma boa sexta, de uma boa quinta-feira, e se puder, não sei, até logo.
0: Logo à tarde eu vou contar consigo, está bom,
1: não, eu logo tenho uma saída, não sei.
0: É, se não vier assim, vai de outra maneira.
1: Exatamente.
0: Meu amigo, dá um grande abraço e obrigado pela visita.
1: Passa por mim.
0: Exatamente, pronto, não se preocupe, está bom? Não será esquecido. Um grande abraço, obrigado. Do programa está quase no fim desta sessão. Últimas mensagens, esta primeira é do Nuno de Avanca. Ele terá uns bons dias para todos os ouvintes: Clara Pinho, Sónia Martins, António Risca, Rui Pina, Nelly Correia. E um ainda para o Grupo Folclórico das Padrinhas do para o Nuno, um grande abraço. E para terminar o programa de hoje, bom dia, Tony. Quero desejar um bom dia para si, sua esposa, todos.

os locutores e famílias, para as minhas netas, às filhotas, todos os genros e para vocês aí, com um beijinho que vem da Lourdes de Santa Maria da Feira e ela que deixa assim a sua mensagem. Última da manhã vai direitinho daqui a Alvarenga para o amigo Marcelão. Ele que saúda todos os ouvintes da Rádio Regional de Nunca, lá o Mano Zé Roldão Maia e a mãe Isabel, pois sem esquecer lá o Nuno, o chefe Silva, chefa Tininha, a Tininha e a nossa reformada Cilinha. Tudo bom para essa maldinha? Obrigado pela companhia e um bom dia de quinta-feira. Ficamos por aqui. Primeiro, muito obrigado a si pela participação e companhia. Estamos de volta amanhã, como habitualmente neste mesmo horário, entre as 9 e as 11 da manhã, a emissão que será amanhã com o Adelino Pinho, aqui na sua Rádio Regional de Iroca. Terminamos, como habitualmente, a cantar parabéns aos aniversariantes, um dia repleto de coisas boas e felicidades, muitos e longos anos de vida. São os votos de toda a equipa das manhãs da rádio. A todos cantamos parabéns a você. Yeah.

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1: Opa, que estava no museu da cidade espanhola de Villena, desapareceu esta madrugada em apenas 4 minutos. Subiu para 270 o número de mortos no Nepal. As equipas de resgate procuram sobreviventes, ao mesmo tempo que se faz chegar ajuda a quem está no terreno.
0: As notícias com edição de Sandra Henriques.
1: 4 minutos foi quanto bastou para assaltantes tirarem uma das coleções mais preciosas da Idade do Bronze na Europa. Foi esta madrugada na cidade espanhola de Villena, na província de Alicante, no Amaral.
2: Foi uma ação à filme, ao Hollywood, dizem fontes policiais ao jornal El Mundo. Este assalto demorou 4 minutos, foi uma ação coordenada com recurso a vários carros. Esta madrugada, os assaltantes entraram por uma janela que arrombaram com força bruta. 4 minutos foi suficiente para entrar e sair do museu. Não saíram de mãos vazias, o local está neste momento isolado. As autoridades investigam o que foi roubado, mas assumem que os assaltantes tinham como alvo o Tesouro de Villena, o mesmo nome da terra e do museu, o MUVI, na província de Alicante. O Tesouro de Villena é o grande símbolo do património histórico local. Foi descoberto em 1963 pelo arqueólogo José Soler. É considerado um dos conjuntos de ourivesaria pré-histórica mais importantes da Europa e constitui uma referência internacional para o estudo da Idade do Bronze. Ouro, muito e a muitas peças, rendilhadas por volta do ano 1000 a.C. O valor monetário é incalculável, é considerada uma das coleções mais valiosas da Idade do Bronze na Europa, além de ser uma relíquia patrimonial de Espanha.
1: O alarme do museu tocou pouco depois das 5 da manhã e em 4 minutos os assaltantes que entraram pelas janelas levaram um conjunto de peças de ourivesaria datado de cerca de 1000 anos antes de Cristo. Subiu para 270 o número de mortos no Nepal. Os corpos foram encontrados pelas autoridades depois da cheia repentina que afetou a região fronteiriça dos Himalaias entre o Nepal e o Tibete, já na China. Cerca de 100 visitantes indianos desaparecidos e 25 trabalhadores chineses foram já localizados esta manhã pelas equipas de resgate no Nepal, mas ainda há muitos desaparecidos. As equipas de resgate procuram sobreviventes, ao mesmo tempo que se faz chegar ajuda a quem está no terreno. Ariana Barcelos.
3: As equipas de socorro têm de enviar ajuda através de helicópteros. Os socorristas estão a lançar tendas, comida e medicamentos a partir do ar, para assim chegarem àqueles que foram apanhados pela tragédia na fronteira entre o Nepal e o Tibete, uma catástrofe que já fez 270 mortos. Uma equipa de mais de 5 mil polícias e militares está ainda à procura de sobreviventes e de corpos entre os detritos. Os últimos números divulgados apontam para mais de 1.300 desaparecidos, 823 no Nepal, 560 no Tibete. Muitos são turistas estrangeiros, entre eles 2 turistas de Portugal. Alguns dos desaparecidos são peregrinos do Monte Kailash e entre eles estará um português. A informação foi divulgada hoje num vídeo publicado nas redes sociais pelo líder espiritual Sadhguru, organizador destas peregrinações.
4: One of our groups.
3: Ele revela que no grupo de peregrinos estavam 80 pessoas de várias nacionalidades, incluindo um português.
4: One each from Finland, Hungary, Israel, Lithuania, Philippines, Portugal, Russia.
3: A tragédia está a ser acompanhada pela União Europeia, que ativou o sistema Copérnicos para ajudar no resgate, também pelas Nações Unidas e por vários países que estão a enviar ajuda e que procuram ainda os desaparecidos entre os detritos depois do colapso de rochas e de gelo glaciar nos Himalaias esta quarta-feira de manhã.
1: Famílias sem qualquer informação sobre o paradeiro dos familiares têm-se concentrado junto a um hospital de Katmandu numa tentativa de obter notícias. A poucos dias do fim do prazo de execução do PRR, o Plano de Recuperação e Resiliência, a Comissão de Coordenação e Desenvolvimento Regional de Lisboa e Vale do Tejo considera que o projeto correu bem e que tudo foi cumprido dentro do prazo. A Comissão, a CCDR, tomou conta das obras nas escolas, áreas de acolhimento empresarial que receberam fundos do PRR, obras também em algumas estradas. A presidente da CCDR de Lisboa e Vale do Tejo, Teresa Almeida, garante a Antena 1 que vão chegar a segunda-feira, o último dia do prazo, com tudo executado.
5: Eu posso, de uma forma geral, dizer que correu bem. Tivemos 26 equipamentos educativos, né, nos avisos que foram abertos, vamos chegar ao fim com 20 apoiados. Houve 6, né, que desistiram. Desistiram porque puderam migrar para os avisos seguintes. O objeto em si cumpre-se, de poderem continuar a serem apoiadas estas escolas. As duas acessibilidades, portanto, uma em Setúbal e outra na zona de Torres Vedras, estão concluídas e inauguradas. E a área de acolhimento empresarial em Rio Maior vai entregar o auto final no próprio segunda-feira, dia 31. Portanto, podemos dizer que cumprimos com êxito a programação.
1: A CCDR de Lisboa e Val do Tejo tem gerido 33 projetos com um valor de financiamento de cerca de mais de 160 milhões de euros. Depois do eclipse do Sol, esta noite vem mais um, desta vez da Lua. Acontece sempre 15 dias antes ou depois de um eclipse do Sol. Começa por volta das 2:30 da manhã, na próxima madrugada. O ponto alto é às 5:12 da manhã. Sara Araújo de Almeida.
3: O céu volta a ser palco de um fenómeno astronómico, desta vez da Lua. Acontece apenas durante a fase de lua cheia. O astrónomo Máximo Ferreira explica o que podemos ver.
6: O Sol, a Terra e a sombra da Terra projetada para o lado oposto ao Sol, evidentemente, e a Lua a passar por lá. O eclipse do Sol, enfim, nós víamos uma fatiazinha de Sol, pequenina, e agora vamos ficar a ver às 5:12 da manhã, da madrugada da próxima sexta-feira, vamos ficar a ver um fiozinho de lua.
3: O eclipse vai ser visível em todo o país, incluindo nas ilhas.
6: As pessoas, a partir das 3:30 da manhã, olhem para a lua e vão vê-la a esconder-se. Às 13:33 já está lá um bocadinho da sombra, e depois ela vai escondendo-se, até que às 5:12 acontecerá aquilo que nós chamamos o máximo do eclipse, que é a ocasião em que a Lua ficará mergulhada na sombra, os tais 93%.
3: A superfície da Lua pode apresentar uma tonalidade mais avermelhada, mas não muda de cor. A nossa atmosfera é que faz a magia.
6: Nós estamos a ver a Lua porque ela está a refletir a luz do Sol, mas essa luz, para vir da Lua para cá, tem que atravessar a nossa atmosfera. E, portanto, a coloração é introduzida pela nossa atmosfera e não tem nada a ver com a superfície da Lua. A Lua continua sempre com a cor esmaraquiçada que tem. E o que sucede é que na nossa atmosfera espalha-se mais a cor azul, o que significa é que se espalha o azul, chegam cá as outras cores que são mais próximas do avermelhado.
3: Ao contrário do que aconteceu com o eclipse do Sol, este não exige cuidados de observação e é visível a olho nu.
1: É um eclipse lunar parcial, vai ser visível em todo o país, incluindo nas ilhas. No Mundial de Canoagem, a decorrer em Poznań, na Polónia, vamos até agora lá em direto ao encontro do enviado especial Horácio Antunes. Horácio, é agora já a altura de fazer o balanço da manhã, com bons resultados, todos a passar às semifinais e também uma presença na final de para canoagem.
7: Uma manhã de pleno êxito. Beatriz Fernandes, terceiro lugar em C1 200 metros. Ana Brito e Clara Duarte, quarto lugar no K2 feminino 500 metros. E o primeiro lugar no K1 masculino 500 metros. Messias Batista e João Ribeiro. Todas as embarcações nas semifinais, com esta dupla masculina a juntar-se à tarde no K4. Por isso, uma prova perfeita e bem gerida. É pensar nessa que é uma das provas mais importantes, diz João Ribeiro.
8: Nós sabemos que temos uma prova bastante importante à tarde, o K4 semifinal, onde é muito discutido ao milésimo segundo e todas as forças são necessárias. Tentámos gerir ao máximo, mas na frente da prova, para poupar um bocadinho. Importante também ganhar alguma confiança e algum... O objetivo, a nossa cabeça está logo à tarde, que é só os três primeiros é que passam à final e é muito importante estar bem fisicamente.
7: Amanhã a terminar com o apuramento para a final, na paracanoagem, Alex Santos em KPL1 200 metros, foi segundo e agora a final de sábado a pensar num lugar no pódio.
9: Acho que toda atleta sonha com uma medalha, mas ali são diferenças de centésimos, meios segundos ou qualquer coisa do gênero. Então qualquer um que esteja ali no top 5 pode cair dentro das medalhas. Então por isso é que o objetivo fica ali entre os primeiros, que é pá, o lá de cima dá uma olhada, joga eu lá para dentro, aí eu tô nas medalhas, sabe? E é isso.
7: Esta tarde duas provas, 13:24 o C2 feminino com Beatriz Fernandes e Inês Penetra na prova de 500 metros e às 14 horas essa prova muito esperada do K4 500 metros, campeões mundiais a lutar pela final, Gustavo Gonçalves, João Ribeiro, Messias Batista e Pedro Casinha.
1: E contamos contigo, Horácio Antunes, para nos trazeres os resultados dessas estas provas desta tarde. A Seleção Nacional Feminina de Voleibol luta esta tarde com a Roménia pela última vaga de acesso à fase seguinte do Europeu. O enviado especial ao Azerbaijão, Bruno Malveira Marques, falou com o selecionador, que admite que desta vez não pode haver erros.
10: Portugal discute hoje com a Roménia, a partir das 15h30, a passagem aos oitavos de final do Campeonato da Europa de Voleibol Feminino. É uma autêntica final para as duas seleções que lutam pelo último lugar de acesso à fase seguinte da competição. Para o selecionador Hugo Silva, Portugal terá de ser mais consistente e evitar os erros cometidos frente à Espanha, até porque, na sua perspectiva, a Roménia é uma equipa mais forte e vai exigir o máximo das portuguesas.
11: Não podemos cometer erros muito infantis que acabamos de cometer neste jogo, que por acaso deu porque tínhamos alguma vantagem nos sets, mas que a Roménia é uma equipa mais experiente, mais madura, não permite que esses erros possam de alguma forma evitar alguma supremacia da parte da Roménia.
10: Matilde Calado garante que a equipa vai estar preparada para o desafio.
12: Como fazemos para todos os jogos, temos de ter um plano muito bem definido. Sei que vamos estudar isso, toda a equipa com a equipa técnica, e que isso vai ficar muito, muito bem formatado, aquilo que nós temos que fazer para enfrentar a Roménia e para disputar o jogo. Depois também tem que existir muito coração, muita vontade, e temos que nos entregar por completo ao jogo.
10: Portugal ocupa nesta altura o quarto lugar no Grupo C com 3 pontos e tem o destino nas próprias mãos. Uma vitória frente à Roménia garante a passagem aos oitavos de final da competição.
1: Vai ser uma partida decisiva. O jogo está marcado para as 15h30 da tarde. Vai ser acompanhado pelo enviado especial ao Azerbaijão, Bruno Malveira Marques. Moscovo ameaça recorrer aos tribunais para tentar impedir qualquer novo plano da União Europeia que considere ilegal para utilizar os ativos soberanos da Rússia congelados em apoio à Ucrânia. É desta forma que o porta-voz do Kremlin, Dmitry Peskov, reagiu há pouco a uma notícia do Financial Times, que avançou que alguns Estados-membros da União Europeia, incluindo a Espanha, Polónia, Países Baixos e Suécia, estão a pressionar Bruxelas para retomar os esforços para utilizar os ativos russos congelados para financiar a Ucrânia.
0: Foi a informação com Sandra Henriques, num simultâneo com a RTP Antena 1 Madeira, Açores e RTP Mundo. 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

O bamboleiro dos Gypsy Kings, aqui na versão dos Ciganos de Ouro. 11h33, muito bom dia, sejam bem-vindos. Cá estamos nós de volta nesta última parte do programa das Manhãs da Regional. Quinta-feira, 27 de agosto. Começamos muito bem. Sérgio Rossi chegou lá pela abertura com o tema A Culpa Vai Morrer Solteira. O Diego e Vítor Hugo com As Facas e ainda Mateus e Cohen com Te Assumi para o Brasil. É louco por ela. Cláudio Rocha e Marcos sobe assim ao palco das manhãs da Original. Chegamos na última hora desta quinta-feira, 27 de agosto.

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Jorge Mateus, este quero só você. Ficamos agora com 12 minutos a separar-nos do meio-dia, do final do programa de hoje das manhãs de rádio. Começamos com a Casa Branca do Hugo Pena e lá pela abertura Ricky Renner e pelos bares da cidade. Agora vai mais um, é Joana D'Arc que se junta ao programa das manhãs de rádio, a caminho já do fim desta sessão de quinta-feira, 27 de agosto.

É com este clássico do Emmanuel que nos despedimos do programa de hoje, das manhãs da Regional. Quinta-feira, 27 de agosto. Atrás trouxemos ainda mais música e sucesso com o tema do Daniel e Tocando em Frente. E ficamos por aqui. Primeiro, muito obrigado pela sua companhia no programa de hoje. Estamos de volta amanhã, depois das notícias das 9 e até ao meio-dia, com mais um programa das manhãs da Regional. A emissão de amanhã vai ser com Adelino Pinho aqui na sua rádio. Esta noite vou dançar. Enlace versátil até ao sinal horário do meio-dia, altura em que vamos trazer o essencial da informação, o país e o mundo em simultâneo, então um depois, até ao meio-dia e meio, o espaço dedicado à informação regional, espaço informativo, meio-dia e meio, o Jornal do Desporto. Eu volto a estar consigo aqui na sua rádio nas manhãs da Regional, segunda-feira.

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2: Procuram sobreviventes. A bastonária da Ordem dos Psicólogos pede uma solução nacional. Os psicólogos são parte dos técnicos das escolas e estão a ser chamados a devolver milhares de euros ao Estado. O aeroporto Francisco Sá Carneiro, no Porto, está a registar constrangimentos. Há pelo menos 21 voos atrasados.
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2: Começamos com uma notícia de última hora. O Ministério Português

0: Dos negócios estrangeiros condena um ataque acontecido hoje em Kiev, na capital ucraniana. Um drone terá caído a cerca de 300 metros da Embaixada de Portugal. Numa mensagem na rede social X, o Ministério dos Negócios Estrangeiros diz que essa queda do drone provocou uma forte explosão e danos em edifícios próximos, uma situação condenada com veemência pelo Ministério Português dos Negócios Estrangeiros, que acrescenta nesta mensagem que todos os elementos da representação diplomática portuguesa estão bem. O incidente, que ocorre num contexto de novos ataques russos contra a Ucrânia, demonstra, de acordo com o governo português, a brutalidade da agressão russa contra a Ucrânia e os riscos desta guerra para a população civil. O Papa diz estar profundamente triste com a situação no Nepal, com as mortes e destruição. O último balanço dá conta de 270 mortos. Os corpos foram encontrados pelas autoridades depois da cheia repentina que afetou a região fronteiriça dos Himalaias, entre o Nepal e o Tibete. Cerca de 100 visitantes indianos estão entre os desaparecidos e 25 trabalhadores chineses foram, entretanto, localizados pelas equipas de resgate no Nepal. Ainda continua a haver muitos desaparecidos. As equipas de resgate procuram sobreviventes, ao mesmo tempo que se faz chegar à ajuda a quem está no terreno. Oriana Barcelos.
1: As equipas de socorro têm de enviar ajuda através de helicópteros. Os socorristas estão a lançar tendas, comida e medicamentos a partir do ar, para assim chegarem àqueles que foram apanhados pela tragédia na fronteira entre o Nepal e o Tibete, uma catástrofe que já fez 270 mortos. Uma equipa de mais de 5 mil polícias e militares está ainda à procura de sobreviventes e de corpos entre os detritos. Os últimos números divulgados apontam para mais de 1.300 desaparecidos, 823 no Nepal, 560 no Tibete. Muitos são turistas estrangeiros, entre eles dois turistas de Portugal. Alguns dos desaparecidos são peregrinos do Monte Kailash e entre eles estará um português. A informação foi divulgada hoje num vídeo publicado nas redes sociais pelo líder espiritual Sadhguru, organizador destas peregrinações.
2: One of our groups.
1: Ele revela que no grupo de peregrinos estavam 80 pessoas de várias nacionalidades, incluindo um português.
2: One each from Finland, Hungary, Israel, Lithuania, Philippines, Portugal, Russia.
1: A tragédia está a ser acompanhada pela União Europeia, que ativou o sistema Copérnicos para ajudar no resgate, também pelas Nações Unidas e por vários países que estão a enviar ajuda e que procuram ainda os desaparecidos entre os detritos depois do colapso de rochas e de gelo glaciar nos Himalaias esta quarta-feira de manhã.
0: Muitos dos familiares dos desaparecidos têm-se concentrado nas últimas horas junto aos hospitais para tentar saber notícias. O aeroporto Francisco Sá Carneiro, no Porto, está a registar constrangimentos. Há pelo menos 21 voos atrasados no aeroporto do Porto, milhares de pessoas à espera, algumas há 3 horas, apurou a Antena 1 no local. Os atrasos nesta manhã de chuva estão a afetar as partidas e as chegadas. A relação já contactou a ANA, Aeroportos de Portugal, para já aguardarmos por uma resposta. A SIC Notícias avança que na origem dos incidentes está o escoamento de água entre as pistas e as portas de embarque, que não está a funcionar como previsto. A bastonária da Ordem dos Psicólogos pede uma solução nacional. Os psicólogos são parte dos técnicos das escolas que estão a ser chamados a devolver milhares de euros. São também educadores sociais, mediadores e terapeutas da fala vinculados às escolas pelos PrevPap. O PrevPap era o Programa de Regularização Extraordinária dos Vínculos Precários na Administração Pública. O Jornal Público de hoje avança que estão a ser chamados a devolver dinheiro ao Estado depois de o Ministério da Educação ter decidido retirar das carreiras os pontos de avaliação do biênio 2017-2018. A bastonária da Ordem dos Psicólogos, Sofia Ramalho, ouvida há pouco pela Antena 1, diz que uma injustiça histórica não pode ser substituída por uma outra injustiça.
3: Nós não podemos agora querer corrigir uma injustiça histórica, digamos assim, e que ainda está presente para cerca de 1.200 psicólogos atualmente, que estão também nessa situação de precariedade, apesar de estar a decorrer agora o concurso de vinculação, precisamente para corrigir essa injustiça, mas não podemos corrigir uma injustiça histórica com a vinculação por via do PrevPap, criando outra injustiça e fazendo os profissionais recuar na carreira, em alguns casos, como estes que nós estamos aqui a ter conhecimento, exigindo milhares de euros que receberam E que agora têm que devolver, digamos assim, por decisão da própria administração. Portanto, a Ordem espera que o Ministério encontre uma solução para estas situações, uma solução nacional.
0: Sofia Ramalho diz ainda que não sabe quantos casos estão em causa. O Ministério da Educação defende que os pontos não deveriam ter sido usados para progressões nos anos seguintes, mas uma decisão judicial no ano passado mandou contabilizá-los na carreira de uma terapeuta da fala. Há vários casos que estão a ser contestados em tribunal. Serão pessoas não vacinadas, é o que diz o virologista Pedro Simas sobre os casos de sarampo. Portugal registou 9 casos confirmados de sarampo desde o início do ano, anunciou ontem a Direção-Geral da Saúde. 3 dos casos confirmados foram importados, outros 3 tiveram origem em Portugal. Está ainda em investigação a origem dos restantes casos. O professor da Faculdade de Medicina da Universidade Católica Portuguesa, Pedro Simas, explicou esta manhã à Antena 1 que a vacina dá uma boa imunidade. O problema é quem não se vacina.
4: Em princípio até serão pessoas não vacinadas e crianças, porque a vacina funciona muito bem e dá uma imunidade praticamente para o resto da vida. E se a população não estiver cerca de quase na totalidade, mais de 90% vacinada, perde-se aquilo que é o efeito de proteção de imunidade de grupo. E o que está a acontecer na Europa e nos Estados Unidos e noutras partes do mundo é que há um movimento anti-vacinas que afeta esta vacina que é dada com outras vacinas no Plano Nacional de Saúde. E isso começa a criar zonas em regiões em que o número de crianças vacinadas e a população vacinada diminui abaixo de um determinado limiar, o que leva ao ressurgimento de casos de sarampo, que são perfeitamente evitáveis e que é uma situação que não é desejável de todo.
0: Entre 1 de janeiro e 18 de agosto foram confirmados 9 casos de sarampo em Portugal, notificados através do SINAV, o Sistema Nacional de Vigilância Epidemiológica. A culpa é das férias. A unidade local de São José garante que o período de férias, associado à menor disponibilidade de profissionais, se traduz em maiores dificuldades no preenchimento das escalas, nomeadamente na especialidade da anestesiologia, na qual já há uma grande carência de especialistas. É uma resposta que surge depois do Sindicato dos Médicos da Zona Sul ter alertado esta manhã para a grave escassez de anestesiologias na Unidade Local de Saúde de São José, e dizia também esta manhã à Antena 1 que a recomendação da FNAMA e estes anestesiologistas é de que apresentem declarações de escusa de responsabilidade. À instância, a Unidade Local de São José respondeu à Antena 1 que a culpa é então das férias, mas que, apesar de tudo, tem sido possível assegurar a resposta assistencial nas diferentes unidades, e sublinha ainda que a Unidade Local de São José acabou de recrutar no último concurso de colocação de médicos especialistas 85 médicos de várias especialidades. 4 minutos foi quanto bastou para assaltantes tirarem uma das coleções mais preciosas da Idade do Bronze na Europa. Foi esta madrugada na cidade espanhola de Villena, na província de Alicante, no Amaral.
5: Foi uma ação a filme, a Hollywood, dizem fontes policiais ao jornal El Mundo. Este assalto demorou 4 minutos, foi uma ação coordenada com recurso a vários carros. Esta madrugada, os assaltantes entraram por uma janela que arrombaram com força bruta. 4 minutos foi suficiente para entrar e sair do museu. Não saíram de mãos vazias, o local está neste momento isolado. As autoridades investigam o que foi roubado, mas assumem que os assaltantes tinham como alvo o Tesouro de Villena, o mesmo nome da terra e do museu, o MUVI, na província de Alicante. O Tesouro de Villena é o grande símbolo do património histórico local. Foi descoberto em 1963 pelo arqueólogo José Soler. É considerado um dos conjuntos de ourivesaria pré-histórica mais importantes da Europa e constitui uma referência internacional para o estudo da Idade do Bronze. Ouro, muito e a muitas peças, rendilhadas por volta do ano 1000 antes de Cristo. O valor monetário é incalculável, é considerada uma das coleções mais valiosas da Idade do Bronze na Europa, além de ser uma relíquia patrimonial de Espanha.
0: São peças de ourivesaria datadas de cerca de 1000 anos antes de Cristo. A Presidente da Comissão Europeia vai visitar para Groenlândia nos dias 6 e 7 de setembro. A porta-voz da Comissão Europeia, Paula Pinho, disse na última hora que a visita de Ursula von der Leyen vai servir para reuniões com os primeiros ministros da Groenlândia e Dinamarca. Vai ser ainda assinada uma declaração sobre segurança e cooperação entre a União Europeia e a Groenlândia. Também na conferência de imprensa diária da Comissão Europeia em Bruxelas, a porta-voz da Comissão Europeia garantiu que Bruxelas não foi informada pela CIA da visita do diretor John Ratcliffe esta semana à Rússia. Já o Kremlin classifica como histórias alarmistas as informações divulgadas pelos meios de comunicação social norte-americanos de que a deslocação do diretor da CIA a Moscou esta semana teve como objetivo dissuadir a Rússia de qualquer ataque à NATO. O porta-voz do Kremlin disse esta manhã que muitas histórias alarmistas estão a ser publicadas, mas isso não tem nada a ver com a realidade nem com as intenções da Rússia. Dmitry Peskov acrescentou que a Rússia continua a Operação Militar Especial, expressão utilizada para falar da invasão à Ucrânia em fevereiro de 2022. O presidente dos Estados Unidos, Donald Trump, tinha dito ontem que a primeira deslocação do diretor da CIA desde 2021 a Moscou foi uma visita de quase rotina. Vamos agora ao Mundial de Canoagem, vamos até Poznan, na Polónia, onde o enviado especial da Antena 1 Horácio Antunes faz agora o balanço da manhã com bons resultados.
6: Manhã de pleno êxito, a começar com Beatriz Fernandes, terceiro lugar no C1 200 metros, Ana Brito e Clara Duarte, quarto lugar em K2 500 metros e o primeiro lugar em K1 masculinos 500 metros, Messias Batista e João Ribeiro, todas as embarcações a garantirem as meias finais. João Ribeiro fala de uma prova bem gerida na frente, a pensar no K4 500 metros que à tarde vai discutir a passagem à final.
7: É muito discutido ao milésimo segundo e todas as forças são necessárias. Tentámos gerir ao máximo para poupar um bocadinho. O objetivo, a nossa cabeça está logo à tarde, que é só os três primeiros é que passam à final e é muito importante estar bem fisicamente.
6: Amanhã terminou com o segundo lugar de Alex Santos em KPL1 200 metros, que já sonha com o primeiro pódio em mundiais de paracanoagem.
8: Todo atleta sonha com uma medalha, mas é diferença de centésimos. Então qualquer um que esteja ali no top 5 pode cair dentro das medalhas. Por isso é que o objetivo fica ali. O lá de cima dá uma olhada, joga eu lá para dentro. Aí eu estou nas medalhas, estás a ver?
6: O dia de competição vai terminar com duas provas nas semifinais. 13h24, Beatriz Fernandes e Inês Penetra em C2 500 metros. E o K4 500 metros, campeões mundiais. Gustavo Gonçalves, João Ribeiro, Messias Batista e Pedro Casinha.
0: Este é um dos temas do Jornal de Desporto. Começa já daqui a pouco, ao 12h30, com o Carlos Rui Abreu.
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Bem-vindos, são estas as notícias que marcam a edição de quinta-feira, 27 de agosto do ano 2026. Sejam todos muito bem-vindos. Terminam hoje, dia 27, as candidaturas para a exploração dos espaços de restauração e bebidas para a próxima edição da Feira dos Bilhetes. O evento maior dos aroquenses está de regresso à Aroca, de 24 a 27 de setembro, e o município vai desafiar os estabelecimentos locais a concorrerem à exploração do espaço Fora de Horas, que ficará situado no Jardim do Museu Municipal e também do Bar de Apoio aos Concertos no Parque do Ribeiro de Gondim. As propostas devem ser entregues na Câmara Municipal de Iroca ainda ao longo do dia de hoje. Os interessados poderão também fazê-lo via e-mail para geral@cm-aroca.pt. O Pleno Diretor Municipal de Aroca, o PDM, está em discussão pública até ao próximo dia 2 de outubro. A proposta relativa à primeira alteração da segunda revisão do documento já pode ser consultado. O processo completo está disponível a partir do portal do município, nos serviços de divisão de planeamento e ordenamento do território, nos espaços do Conselho, todos os dias úteis. As reclamações, sugestões ou observações deverão ser endereçadas à Presidente da Câmara Municipal de Iroca via postal ou através de correio eletrónico após o preenchimento do impresso próprio disponibilizado pela autarquia. Dias 5 e 6 de setembro está de regresso a Várzea o cumprir de uma das maiores tradições da freguesia. Falamos das festas em honra de Santa Eufémia e de São Pedro. Destaque para sábado, dia 5, às 21h30, a entrada e atuação da banda Reciclagem. Depois haverá animação fora de horas com o DJ João Pinho. Já para domingo, dia 6, 9 da manhã, a entrada da banda musical de Pardilhó. Às 11, a celebração da Missa Solene, que será acompanhada pela banda, seguida da procissão do Santíssimo. Já durante a tarde haverá concerto pela banda de Pardilhó. Às 17, as cerimónias religiosas seguidas de procissão completam assim o programa das festas de Santa Eufémia e de São Pedro, que estão agendadas para sábado e domingo 5 e 6 de setembro em Sanfins, Várzea, Aroca. A Vila de Macieira de Câmara vai transformar-se para receber este sábado a edição 2026 do Folk Câmara. É o Festival Internacional de Folclore Terras de Câmara, promovido pelo Grupo Etnográfico Terras de Câmara. A iniciativa vai celebrar a cultura tradicional com a participação de grupos quer nacionais, quer internacionais. O programa, esse arranca às 18h, na Casa do Povo Luís Bernardo de Almeida, com a recepção aos grupos convidados. Às 19h, o tradicional jantar convívio e depois das 21h, esse Folk Câmara 2026. O palco principal recebe a atuação do Rancho Folclórico de Relva de Castro Daire, Grupo Folclórico da Maiorca de Figueira da Foz, do Dance Ensemble Malik Slask da Polónia e, claro, do Grupo Anfitrião, Grupo Etnográfico Terras de Câmara. A noite encerra com a entrega tradicional de lembranças às comitivas participantes. Está aí mais uma edição do Folk Câmara, Festival Internacional de Folclore, que acontece este sábado em Macieira de Câmara. Val de Câmara prepara-se também para encerrar a sua programação da quinta edição do Val Beer Fest. O evento acontece esta sexta, sábado e domingo e vai ter o centro da cidade de Val de Cambrense como pano de fundo para reunir, além da cerveja artesanal, o street food e também música ao vivo numa iniciativa de ambiente tradicional. De referir que a entrada é livre, o festival assume-se como um momento de grande dinamização e convívio, convidando moradores e visitantes a celebrar estes últimos dias do mês de agosto no concelho de Val de Câmara. O Val de Beer Fest está também inserido na programação deste ano da Anima Agosto, uma iniciativa da Câmara Municipal de Val de Câmara. O Conselho de Oliveira de Azeméis arranca a 2 de setembro, terça-feira, com o projeto Roteiro das Freguesias, com o intuito de dar a conhecer o património local e reforçar a coesão social. Esta iniciativa passa por todas as freguesias do Conselho Oliveirense, sendo que a primeira etapa acontece já
na própria cidade oliveirense, com um percurso histórico e natural. Joaquim Jorge Ferreira, o presidente da Câmara Municipal de Oliveirense, destaca a oportunidade que os cidadãos vão ter para descobrir as tradições e a gastronomia do concelho. A freguesia visitante, convidada para este arranque, é de Macieira de Sarmes e vai ser limitada à participação de 16 pessoas. A concentração está marcada para às 9 da manhã, junto à Junta de Freguesia local. Todos os interessados podem fazer em sua inscrição ou por telefone para a Junta de Freguesia da sua área de residência, ou então na sede da Junta, ou via e-mail. O Cineteatro de Estarreja vai encerrar a partir de setembro, para dar obras de beneficiação ao edifício, obras que custam cerca de 1 milhão de euros. A intervenção tem um prazo de execução de 5 meses e visa a melhoria de acessibilidades, conforto térmico, eficiência energética e condições técnicas do espaço municipal. Entre as principais novidades, destaca-se a criação de um percurso acessível desde a entrada sudeste até ao palco, pensado para artistas e espectadores com mobilidade reduzida. O projeto contempla ainda um camarim adaptado, um lugar de estacionamento reservado e a remodelação total dos sistemas de climatização e ventilização. A melhoria ambiental passa também pela instalação de um sistema solar fotovoltaico e pela substituição da iluminação por tecnologias mais eficientes. A Câmara Municipal de Estarreja garante que, apesar do fecho do edifício principal, a atividade cultural não para. A programação prevista para os próximos meses vai ser descentralizada para outros espaços do concelho até à reabertura do Cineteatro de Estarreja. O município de Castelo de Paiva vai realizar a primeira edição do Dia do Artesão, 4 de outubro, e por agora estão abertas as inscrições até ao dia 13 de setembro para os expositores interessados. O evento é dedicado à valorização do artesanato local, do turismo e do património cultural do concelho de Castelo de Paiva. A iniciativa pretende homenagear os profissionais que dedicam a vida à criação de peças únicas e artesanais. Ricardo Cardoso, presidente da Câmara Municipal Paivense, destaca a relevância do trabalho manual na preservação das tradições e na promoção da economia local, considerando o evento como uma oportunidade para dar visibilidade aos talentos da região. Os artesãos locais, os produtores do território interessados em participar, deverão e podem consultar nos serviços municipais sua inscrição até ao dia 13 de setembro. O município de Ilhavo vai abrir inscrições para a 4ª edição do Grupo de Partilha de Apoio de Luto. A iniciativa começa em outubro no Laboratório do Envelhecimento e é destinado a pessoas a vivenciar a perda de um ente querido. As sessões decorrem ao longo de 8 semanas com orientação técnica de psicólogos. O projeto quer criar um espaço seguro e empático para reduzir o isolamento e promover o apoio mútuo. A participação é gratuita, exige, contudo, inscrição prévia e o grupo tem limitação de vagas. Os interessados deverão fazer inscrição através do portal da autarquia em cm-ilhavo.pt ou via e-mail para gafilhavo@cm-ilhavo.pt. Fechamos em Aveiro. O Rocio vai receber a 50ª edição da Feira do Livro de Aveiro. A partir de amanhã e até 13 de setembro, o evento comemora 5 décadas de atividade com uma programação reforçada que vai juntar a literatura, a música e o teatro ao longo de 17 dias. A iniciativa é da Câmara Municipal de Aveiro e aposta numa oferta diversificada que inclui apresentações literárias, sessões de autógrafos, oficinas e exposições. A agenda traz ao concelho sede do Distrito de Aveiro nomes de grande destaque da cultura nacional, como Rodrigo Guedes de Carvalho, João Pinto Coelho, Raul Minhalma e Luísa Sobral. Uma das novidades da edição deste ano
passa pela realização de um dia dedicado a criadores de conteúdos digitais focados na promoção da leitura nas redes sociais. O programa contempla ainda propostas para todas as idades, desde atividades infantis e piqueniques literários até sessões de baile tradicional para o público sénior. A abertura oficial está marcada pela inauguração da mostra documental sobre a história do Sertão. O espaço funciona de segunda à quinta-feira, entre as 13 e as 21 horas, prolongando o horário aos fins de semana e tem, claro, a entrada livre. Edição número 50 da Feira do Livro de Aveiro, a partir de amanhã, sexta-feira, 28 de agosto, e até dia 13 de setembro. As notícias estão de regresso, logo mais em atualização. Até lá, vou deixar-lhe votos de uma boa quinta-feira, de uma excelente semana, com a sintonia da Rádio Regional de Arouca.

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0: música da Adriana Luiz chama-se Para Tudo. Meio dia e meio, está na hora do Jornal do Desporto. Chega como habitualmente esta hora, em simultâneo, até não.
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3: Jornal. Seleção de voleibol joga ao futuro no europeu feminino. Manhã imaculada no Mundial de Canoagem. Seleção de basquete em Espanha a lutar pela presença no Mundial e ainda os Jogos do Mediterrâneo.
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3: Já vamos às competições europeias, em dia decisivo para Benfica e Braga. Para já o direto, Rio Ave e Sporting abrem amanhã à noite, a jornada 4 da Liga Portuguesa. A esta hora falem ao crescente treinador dos Leões, Rui Borges, vamos tentar ouvir.
5: Vou dizer, são jogadores de características diferentes. O Flávio não é um extremo de raiz, é um jogador de jogo interior, mais jogo interior do que propriamente jogo exterior. O Nes, que é mais fácil, dá-nos as duas coisas. É potente, é mais extremo nato, dá-nos jogo exterior, dá-nos aceleração, dá-nos jogo mais vertical, dá-nos potência. O Flávio dá-nos um jogo mais pausado, mais associativo talvez, do que propriamente o Ness. E foi nesse entendimento também nós quisemos acrescentar coisas diferentes ao plantel, mesmo para essa posição.
3: Rui Borges aqui a comparar Iran Kunda com Flávio Gonçalves.
5: E agora há sempre surpresas, mas espero ver que não as haja, porque os jogadores de Sporting são sempre pretendidos, são grandes jogadores, têm feito grandes épocas e é natural que se fale em jogadores. Agora para nós está fechado.
3: A garantia de Rui Borges dizendo que o plantel está fechado. Ouvimos aqui em direto do Sporting, em direto de Alcochete. Vamos, ao longo da tarde de hoje, na Antena 1, ouvir mais declarações do treinador da equipa de Alvalade, Sotiris Silavopoulos. O treinador do Rio Ave lança o jogo de amanhã a partir das 4 da tarde na sala de imprensa do estádio em Vila do Conde. Entretanto, no Sporting é oficial a saída de João Virgínio ao guarda-redes. É reforço do Wolverhampton de César Peixoto na segunda liga inglesa. Para concorrer com Rui Silva, chega ao falado brasileiro Caíque, ex-Palmeiras, que já defendeu as cores de Nacional e Farense. Sporting a abrir a jornada 4 amanhã em Vila do Conde. O campeão, o Futebol Clube do Porto, joga sábado às 6 da tarde diante do Académico de Viseu. O Fontelo vai ser o palco para o reencontro de dois treinadores amigos. Francesco Farioli e Bruno Pinheiro coincidiram há cerca de uma década no projeto Aspire Academy no Qatar. E o treinador do Porto já se referiu publicamente à amizade que tem com o treinador dos Viriatos na Antena 1. Nuno Proa, treinador que trabalhou com ambos nesse anos do Qatar, diz que nas equipas de Farioli e Bruno Pinheiro há um traço que vem do projeto da Aspire Academy.
6: Se eu não estou em erro, o Bruno e o Farioli nunca trabalharam diretamente juntos, porque estavam com equipas diferentes. De certeza absoluta que a ideia, a forma de trabalhar, a ideia de jogo era a mesma, porque ela era transversal a praticamente todas as equipas da academia. E uma das coisas que tentávamos primar muito pela diferença era no uso do guarda-redes na fase de construção. Havia muita ideia que não jogávamos com 10 mais guarda-redes, mas sim com 11. E isso eu tenho a certeza que é transversal a ambos.
3: Olhando para trás, Nuno Proa confessa que não imaginava como aquele treinador de guarda-redes se viria a tornar no treinador de topo, que hoje Farioli já é.
6: Acho que era difícil perspectivar que o Francesco Farioli fosse tão rapidamente chegar a um patamar elevado como chegou. Nesse aspecto, creio que até o próprio Bruno Pinheiro estaria mais bem preparado, mais próximo de atingir esse patamar. Na altura, estamos a falar de 2015, 2016, 2017. O que é facto é que rapidamente o Farioli passou de treinador de guarda-redes, que era a sua função na Aspire Academy, para um treinador de topo a nível europeu. Creio que ele bebeu muito também daquilo que foi o processo Aspire Academy, da sua experiência treinando com o treinador do Sassuolo, o De Zerbi, e creio que era difícil imaginar tão rapidamente ele pudesse chegar a este patamar. Creio que chegou com todo o mérito, com toda a sua capacidade, sobre também adaptar-se aos diversos contextos onde já trabalhou e tem tido sucesso por todos os projetos onde tem trabalhado.
3: Já sobre Bruno Pinheiro, o reconhecimento da qualidade do treinador do Académico vem de muito lá atrás.
6: O Bruno é um treinador que eu admiro muito, porque é uma pessoa que veio de baixo, veio dos escalões de formação, começou a treinar escolinhas no Benfica, como eu, e foi subindo todos os patamares. Creio que ele treinou praticamente todas as divisões em Portugal e quando chegou ao Qatar percebia-se que ele tinha a ambição de rapidamente ser treinador de uma equipa principal e de treinar em campeonatos europeus. E eu fico muito feliz por ambos e por ter tido a oportunidade de ter trabalhado com ambos, de ter convivido com ambos e neste caso fico a torcer pelo sucesso dos dois, sendo que neste jogo só um pode ganhar, que ganhe o melhor.
3: Nuno Proa tem-se dedicado ao futebol de formação, trabalha nesta altura no Al-Qadassia da Arábia Saudita e espera cumprir os 2 anos de contrato que ainda lhe restam. Quanto ao futuro, logo se vê.
6: Eu tenho contrato por mais 2 anos, espero cumprir estes 2 anos aqui no clube e o futuro depois a Deus pertence e vamos ver o que é que o futuro nos reserva, que será muito provavelmente no futebol de formação, a não ser que surja uma oportunidade de ingressar no futebol profissional. Estou num clube muito bom e espero assim continuar.

0: de sábado. Hoje é dia de decisões nas competições europeias. Benfica e Braga entram em campo no último passo antes das fases de Liga, da Liga Europa e da Conferência. O Benfica joga na Dinamarca diante do Aros com uma vantagem confortável de 2 golos, depois dos 3-1 aplicados aos dinamarqueses na semana passada na Luz. Vamos às últimas dos encarnados na Dinamarca, dia de jogo com o enviado especial da Antena 1, João Santos Correia.
1: Ainda sem Palhinha, mas já com Tchirkati, o Benfica joga a última cartada da qualificação para a fase Liga da Liga Europa em Randers, a 45 minutos de Aros. O Benfica vai encontrar um estádio com lotação esgotada. São, por isso, esperados 9 mil espectadores nas bancadas do Randers Park, entre os quais 500 adeptos do Benfica, alocados ao topo sul do estádio. A equipa encarnada entra em campo às 19 horas de Portugal Continental, menos uma hora do que na Dinamarca, e Marco Silva não conta com Fredrik Kauschnes. O médio norueguês está novamente lesionado e é baixa no Benfica, tendo até agora jogado apenas 6 minutos. Entre portugueses e dinamarqueses, a arbitragem será alemã, com Daniel Siebert a ser o escolhido pela UEFA para apitar o encontro de logo à noite.
0: João Santos Correia, que logo mais ao final da tarde, a partir das 7, nos vai trazer o relato em direto de Randers, casa emprestada do Aros. Ontem, na antevisão da partida, Marco Silva, o treinador do Benfica, mostrou-se confiante para o jogo.
2: Uma vantagem positiva para nós num jogo muito positivo da nossa parte, nos dá a confiança que, se estivermos ao nosso melhor nível, podemos estar onde queremos estar, que é na fase de Liga da Liga Europa.
0: Meia hora mais tarde, a partir das 7:30, o Sporting de Braga entra em campo com o pensamento numa inédita presença na fase de Liga da Liga Conferência. Os arsenalistas levaram para Viena uma vantagem de 2 golos, fruto do 2-0 da semana passada na Pedreira. Sem os lesionados Ricardo Horta, Niakate, R&B e Gorbi, Carlos Vissan já poderá estrear o ponta-de-lança Milosevic. O treinador espanhol quer um jogo sério diante do Áustria de Viena.
3: É verdade que conseguimos uma ventaja, mas obviamente esperamos a um rival que irá tentar dar a volta, não? E nós temos que fazer um partido muito sério, muito capazes de competir.
0: Áustria de Viena, Sporting de Braga, da segunda mão do play-off de acesso à fase de Liga da Liga Conferência, a partir das 7:30 da tarde, com informações aqui na rádio de Paulo Vidal. Na Liga dos Campeões, hoje é dia de andar à roda. O sorteio da Milionária está marcado para as 5 da tarde no Fórum Grimaldi, no Mónaco. O campeão português, Futebol Clube Porto, e o vice Sporting são os representantes portugueses entre os ilustres do futebol europeu. O jornalista Fernando Orico apresenta-nos este sorteio.
4: Quando as bolas rolarem no Mónaco, Porto e Sporting têm uma certeza: não vão poder defrontar-se na fase de Liga. A UEFA coloca o travão a encontros entre emblemas do mesmo país, mas podem defrontar duas equipas com idêntica nacionalidade. Portistas e Sportingistas podem até medir forças com a mesma equipa durante a fase inicial. 36 clubes finalistas, divididos em 4 potes de 9 formações. No primeiro, as mais fortes. No segundo, onde estão Dragões e Leões, clubes intermédios. No terceiro e quarto potes, as equipas com menor coeficiente. De cada, as equipas portuguesas vão ter 2 adversários, um em casa, um fora. No total, 4 jogos no Dragão, 4 em Alvalade. No pote principal não há como fugir: Paris Saint-Germain, Bayern de Munique, Real Madrid, Liverpool, Inter de Milão, Arsenal, Barcelona e Atlético de Madrid. Pote 2, para lá de Porto e Sporting, Borussia de Dortmund, Aston Villa, Manchester United, Bruges, Betis e PSV. Daí para baixo, a evitar Nápoles e Leipzig, Stuttgart e Lens.
0: Sorteio para acompanhar com emissão especial a partir do noticiário das 17 horas, com condução de João Gomes Dias e comentários de Carlos Daniel. Na Taça da Europa Feminina, o Torriense colocou ontem pé e meio na segunda pré-eliminatória da competição ao bater as ucranianas do Kolos Kovalivka por 6-1. No jogo que marcou a estreia em casa nas competições europeias e também o novo relvado do estádio Manuel Marques. Na próxima semana, a 2 de setembro, joga-se a segunda mão. No Europeu Feminino de Voleibol, a seleção portuguesa tem hoje mais um jogo decisivo. Depois da vitória histórica de ontem frente à Espanha, a adversária desta tarde é a Roménia. E Bruno Malveira Marques, só uma vitória mantém as luzes na competição.
5: Um dia depois da seleção portuguesa de voleibol feminino ter feito história na modalidade, a equipa encerra a participação no Grupo C do Campeonato da Europa. Uma partida crucial frente à Roménia que, em caso de triunfo, garante a passagem aos oitavos de final. Ana Rui Monteiro afirma que a equipa está preparada.
6: Acho que qualquer atleta quer jogar estes jogos. Prepara-se uma vida toda para jogar este tipo de jogos. Jogos são finais. Eu acho que estamos todas preparadas, estamos todas com muita vontade e sobretudo focadas no nosso trabalho, focadas naquilo que tem de ser o jogo.
5: Portugal-Roménia jogam a partir das 15:30.
0: Um jogo decisivo que vai ser acompanhado ao longo da tarde pelo Bruno Malveira Marques, enviado especial da Antena 1 ao Eurovôlei feminino no Azerbaijão. No Mundial de Canoagem de Velocidade que decorre

0: Em Poznań, na Polónia, os resultados desta manhã mantiveram intactas as aspirações do contingente português na canoagem e na paracanoagem, como nos conta a partir das margens do Lago Malta, o enviado especial da Antena 1, Horácio Antunes.
1: Manhã de pleno êxito, a começar com Beatriz Fernandes, terceiro lugar no C1 200 metros, Ana Brito e Clara Duarte, quarto lugar em K2 500 metros e o primeiro lugar em K1 masculinos 500 metros, Messias Batista e João Ribeiro, todas as embarcações a garantirem as meias finais. João Ribeiro fala de uma prova bem gerida na frente, pensar no K4 500 metros que à tarde vai discutir a passagem à final.
2: É muito discutido ao milésimo segundo e todas as forças são necessárias. Tentámos gerir ao máximo para poupar um bocadinho. O objetivo, a nossa cabeça está logo à tarde, que é só os três primeiros é que passam à final e é muito importante estar bem fisicamente.
1: Amanhã terminou com o segundo lugar de Alex Santos em KPL1 200 metros, que já sonha com o primeiro pódio em mundiais de paracanoagem.
3: Todo atleta sonha com uma medalha, mas é diferença de centésimos. Então qualquer um que esteja ali no top 5 pode cair dentro das medalhas. Por isso é que o objetivo fica ali. O lá de cima dá uma olhada, joga eu lá para dentro. Aí eu estou nas medalhas, sabe?
1: O dia de competição vai terminar com duas provas nas semifinais, 13h24, Beatriz Fernandes e Inês Penetra em C2 500 metros e o K4 500 metros, campeões mundiais, Gustavo Gonçalves, João Ribeiro, Messias Batista e Pedro Casinha.
0: Provas que serão acompanhadas de perto pelo enviado especial da Antena 1, Horácio Antunes. Prosseguem em Taranto, Itália, os Jogos do Mediterrâneo. Na manhã desta quinta-feira, o destaque vai para o pádel e a certeza de que Portugal vai arrecadar mais medalhas, como nos explica o enviado especial da RTP, Eduardo Pestana.
4: Começou da melhor maneira esta quinta-feira dos Jogos do Mediterrâneo, com o apuramento da pares misto em pádel de Sofia Araújo e Pedro Araújo. Os irmãos venceram uma dupla grega por 2-0, com os parciais de 6-3 e 6-0, e principalmente já garantiram para a final de amanhã a prata ou ouro. Há mais duas meias finais de pádel, mais logo à tarde, pares femininos. Sofia Araújo volta a entrar em ação e Ana Catarina Nogueira, se vencerem, garantem também a prata ou ouro. Se perderem, vão lutar pela medalha de bronze. E depois, por fim, esta longa maratona de pádel vai terminar com os pares masculinos. Nuno Deus e Miguel Deus vão também tentar o apuramento para a final de amanhã. Por isso, amanhã pode haver três finais de pádel. Se disputarem a esse jogo decisivo, garantem a prata ou ouro. Há hoje mais finais, novamente na final do tiro com armas de caça. Maria Inês Barros e José Bruno Faria entram na luta por uma medalha em pares misto. São 13 equipas, os 4 melhores jogam a final.
0: O medalheiro português vai continuar a encher nestes Jogos do Mediterrâneo. No basquetebol, Portugal joga amanhã em Saragossa, diante da Espanha, uma partida importante para a qualificação para o Mundial do próximo ano no Qatar. Paulo Sérgio, enviado especial da Antena 1, está junto dos comandados de Mário Gomes.
5: Nunca uma seleção de basquetebol conseguiu estar presente na mais importante prova do mundo da modalidade, mas nunca uma seleção teve ao seu dispor um dos principais jogadores da NBA, o Campeonato Profissional Norte-Americano. Na minha esqueta, 2,03 metros, o poste dos Boston Celtics é a grande figura desta equipa treinada pelo experientíssimo Mário Gomes. Um conjunto de jogadores muito, muito experiente e que conta com vários atletas que jogam em vários dos principais campeonatos europeus. No entanto, a presença de Keita é uma enorme mais-valia. Ele que na última grande competição em que participou no ano passado ajudou o 5 Nacional a chegar aos oitavos de final do Campeonato da Europa. Antes desta viagem para a Espanha, a seleção portuguesa esteve em estágio e fez 2 jogos de preparação na Turquia e ganhou os 2. O primeiro frente ao Egito por 91-87. Os egípcios são uma das principais equipas de África. E depois frente ao Líbano por 90-82. Após esse estágio, André Silva do Imortal de Albufeira e Cândido Sá do Sporting de Braga foram dispensados, tendo o grupo ficado reduzido a 14 atletas. O adversário de amanhã é a Espanha, que arranca a segunda fase de qualificação como o primeiro classificado e que tem um currículo invejável. Os espanhóis já foram 4 vezes campeões da Europa e 2 vezes campeões do mundo. A última foi em 2019.
0: Depois deste desafio de amanhã, nesta segunda ronda de qualificação, Portugal recebe na segunda-feira a Geórgia em Matosinhos. Na volta à Espanha, Tadej Pogacar mantém a camisola vermelha, símbolo da liderança da prova, tem 3 minutos e 21 segundos de vantagem sobre Primoz Roglic. A etapa de ontem foi ganha pelo britânico Matthew Brennan, que já leva 2 vitórias em etapas nesta Vuelta. João Almeida chegou com 8 minutos e 35 segundos de atraso e desceu ao lugar 124, já a 32 minutos e 16 de Pogacar, enquanto Ivo Oliveira foi o último na etapa a 10 minutos e 46 da frente e ocupa o lugar 161 a mais de 37 minutos do líder da geral. Hoje corre-se a 6ª etapa entre Alcocebre e Castelló de la Plana, na comunidade valenciana, num total de 177 km e meio. No Open dos Estados Unidos, Francisco Jorge, Frederico Silva e Henrique Rocha foram eliminados na segunda ronda de qualificação. Francisca foi derrotada pela Sérvia Mia Ristic em 2 sets, pelos parciais de 6-1 e 6-3. Frederico Silva perdeu diante do austríaco Yuri Rodionov em 3 sets, por 6-2, 3-6 e 6-1. Já Henrique Rocha sucumbiu perante o sul-africano Lloyd Harris por 2-7-1, com os parciais de 6-2, 2-6 e 6-7, com 12-10 no tie-break. Nuno Borges e Jaime Faria têm já a presença assegurada no quadro principal deste grande slam, tal como Francisco Cabral na variante de pares. A fechar, uma última nota para Inês Carvalho. Terminou o Campeonato do Mundo de Pentatlo Moderno, sub-15, em Espanha, conquistou um segundo lugar.
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Ora, estamos a um minuto do sinal horário das 14 horas. Aí teremos atualização de notícias. Foi mais uma alma lusitana aqui com Adelino Pinho.

0: 3 horas da tarde no continente e na Madeira, 1 hora da tarde nos Açores. Vamos aos títulos desta edição.
1: Há mais dois portugueses desaparecidos no Tibete. O Ministério dos Negócios Estrangeiros acaba de revelar que estão agora desaparecidos 4 cidadãos portugueses, 3 homens e uma mulher no Nepal. O primeiro-ministro reafirma a confiança no ministro da Administração Interna, Luís Neves. Luís Montenegro diz ainda que as pensões são sagradas e não vai alterar nada na segurança social nesta legislatura. O líder do PS elogia as palavras de ontem de Luís Marques Mendes na Universidade de Verão do PSD. José Luís Carneiro considera que Marques Mendes pôs o dedo na ferida ao falar na necessidade de humildade democrática do governo.
0: As notícias com edição de Sandra Henriques.
1: O Ministério dos Negócios Estrangeiros acaba de confirmar que há mais 2 portugueses desaparecidos no Nepal. São portugueses que estavam a viajar pelo Tibete. Fonte oficial do Ministério dos Negócios Estrangeiros acaba de adiantar a informação à Antena 1. No total estão agora desaparecidos 4 cidadãos portugueses, 3 homens e uma mulher. O último balanço do Nepal dá conta de 359 mortos. Os corpos foram encontrados pelas autoridades depois da cheia repentina que afetou a região fronteiriça dos Himalaias entre o Nepal e o Tibete. O primeiro-ministro reafirma a confiança no ministro da Administração Interna, Luís Montenegro, elogia o trabalho que Luís Neves está a fazer. Declarações do primeiro-ministro à margem de uma visita ao aeroporto de Lisboa, em que estiveram também os ministros da Administração Interna, Luís Neves, o ministro das Infraestruturas, Miguel Pinto Luz, e o ministro da Economia, Manuel Castro Almeida. Foi uma visita que a agência Lusa teve conhecimento e acompanhou. Questionado pela Lusa se este é um novo voto de confiança em Luís Neves, o primeiro-ministro disse que era o único voto possível.
2: Nem é novo, nem é velho. É o único possível. Todos os membros do governo estão no governo porque o primeiro-ministro os escolheu e porque confia neles. O ministro da Administração Interna está a fazer um trabalho de elevadíssima qualidade e competência nas áreas que tem sobre a sua responsabilidade. Eu já disse isto a semana passada na Autoridade Nacional de Emergência e Proteção Civil, relativamente à forma como nós estamos a conduzir as ações preventivas e também as ações de combate na área da proteção civil e, no caso mais imediato, dos incêndios rurais e florestais. E digo hoje também aqui na coordenação das forças e dos serviços que colaboram para o controle de fronteiras e para a agilidade deste procedimento, nomeadamente interagindo não só entre departamentos, mas também entre áreas do governo.
1: O primeiro-ministro rejeita qualquer alteração à segurança social nesta legislatura. Luís Montenegro diz que o assunto está fechado.
2: As pensões dos portugueses são sagradas. Eu já disse e repito, no dia em que tiver que cortar um cêntimo de uma pensão, eu demito-me. Mas eu não disse isto depois de ser primeiro-ministro. Eu disse isto quando era líder da oposição. Antes de ser... Eu não sei para que é que querem acusar o governo de coisas que o governo não faz. Portanto, a partir daí, seriedade, serenidade e sentido de responsabilidade com aqueles que estarão aqui a seguir a nós.
1: O primeiro-ministro disse também que no dia 6 de setembro vai haver constrangimentos nos aeroportos por causa da recolha de dados biométricos de cidadãos de fora da União Europeia.
2: Temos alguns desafios pela frente. No próximo dia 6 de setembro nós vamos ter a necessidade de fazer a recolha de 100% dos dados biométricos dos cidadãos fora da União Europeia e isso vai implicar uma pressão sobre o trabalho acrescida.
1: Declarações do primeiro-ministro à margem de uma visita ao aeroporto de Lisboa. O líder do PS elogia as palavras de ontem do antigo líder do PS, Luís Marques Mendes, na Universidade de Verão, em Castelo de Vide. José Luís Carneiro considera que o antigo candidato presidencial pôs o dedo na ferida ao falar da necessidade de humildade democrática do governo.
3: A palavra do Dr. Luís Marques Mendes foi muito importante, porque fundamentalmente ele foi a uma Universidade do Verão do PSD que tinha estado consecutivamente a ouvir ataques à oposição, no fundo o governo a fazer oposição à oposição, por vezes até de forma pouco diplomática, e o Dr. Luís Marques Mendes o que foi dizer foi que é incompreensível uma linguagem dessa natureza quando, fundamentalmente, é necessário estimular a cooperação para um governo que está em minoria parlamentar.
1: Carneiro garante ainda que o governo pode contar com o PS, mas para construir soluções para executar investimentos para a criação de emprego no interior do país.
3: Aquilo que também disse e quero reiterar é que o governo contará com o Partido Socialista na Assembleia da República para apoiar e para construir as soluções normativas que permitam executar estes investimentos que são essenciais para a criação de emprego, para a criação de oportunidades e de projetos de vida nestes territórios e nestas regiões.
1: Declarações de José Luís Carneiro aos jornalistas em Nisa, no distrito de Porto Alegre, na visita que o líder do PS está a fazer pelo interior do país. Na política, não vale tudo. As palavras são do Ministro da Defesa Nacional, Nuno Melo, numa referência ao presidente do Chega, André Ventura, na sequência do caso das fragatas.
4: Eu sou de uma geração em que o bom nome, honra e a consideração tinham muito valor. São direitos de personalidade protegidos pela Constituição da República Portuguesa. Eu tenho uma vida dedicada ao combate à corrupção. Eu fui nomeado relator do PPE no Parlamento Europeu no relatório de combate à corrupção. Fiz parte da Comissão de Inquérito ao Banco Português de Negócios e eu suponho que muita gente ainda se lembra disso. Fui coordenador do CDS na primeira Comissão da Assembleia da República durante toda a minha pertença à Assembleia da República. E tenho o meu bom nome, a minha honra e a minha consideração como valores absolutos que eu não aceito que ninguém questiono, mais ainda quando fazemos tudo certo. Quando em causa esteja o bom nome, a honra ou a consideração minha ou de entidades que eu entenda fundamentais, partidárias ou de governo, eu reajo. Reajo porque é assim que fui ensinado, foi assim que me ensinaram nos bancos da Faculdade de Direito aqui no Porto, enquanto advogado e também enquanto governante. Sabe, não vale tudo, não vale tudo. Não vale tudo na vida e não vale tudo na política.
1: Declarações de Nuno Melo, no Porto, onde esteve por causa da compra de 76 viaturas táticas ligeiras para os fuzileiros da Marinha. Foram compradas à Espanha, num investimento que ultrapassa os 130 milhões de euros ao abrigo do programa europeu SAFE. As entregas vão acontecer entre 2027 e 2030 de forma faseada. São viaturas de fabrico de uma empresa espanhola, conta com a incorporação da indústria nacional. Nuno Melo diz que é um investimento no futuro.
4: Nós estamos a investir em equipamentos e através deles a reforçar a economia de Portugal e a economia de Espanha, a desenvolver produtos, a incorporar tecnologia, a criar postos de trabalho, a aumentar o produto interno bruto de ambos os países. Estamos a falar de um investimento, neste caso, de cerca de 120 milhões de euros, destinado ao reequipamento e à modernização dos fuzileiros, mas também com uma participação muito relevante da indústria nacional, critério que tivemos sempre como necessário. O maior ou menor grau de incorporação das indústrias nacionais é um dos critérios a ter em conta na seleção de equipamentos. E no que tem que ver com a participação de Portugal, nós falamos de sistemas de comunicações militares avançadas, de soluções de blindagem, de outros componentes de elevado valor acrescentado produzidos por empresas portuguesas.
1: O acordo com a Espanha foi assinado na Fortaleza de São João Batista, no Porto, onde o Ministro da Defesa falou de um passo importante para a economia portuguesa e na criação de mais emprego. Recuperando uma narrativa antiga do Partido, o Chega insiste em propor que seja assegurado o acesso prioritário nas creches às crianças com famílias de origem portuguesa e cujos pais sejam contribuintes do sistema de segurança social. O projeto de lei, agora conhecido, deu ontem entrada no Parlamento, com o Chega a justificar que a medida visa corrigir uma destrução injusta no acesso a recursos públicos escassos. André Ventura e outros dirigentes do Chega há muito que têm vindo a sugerir que os filhos de cidadãos estrangeiros devem ter prioridade em relação a portugueses no acesso às creches, apesar da nacionalidade do aluno não constar dos critérios prioritários no acesso a instituições de ensino. No conjunto de iniciativas que entregou no Parlamento, o partido deu também entrada de um projeto de lei para que as crianças portuguesas e os filhos de portugueses e cidadãos de outros Estados-membros da União Europeia beneficiem de prioridade no processo de matrícula nas escolas. Na Universidade de Verão do PSD, José Eduardo Martins, antigo secretário de Estado do Ambiente, disse que Portugal não pode rejeitar a energia nuclear se quer apostar em centros de dados. O governo quer atrair estes centros para dinamizar a economia, consomem muita energia e água e por isso as renováveis já não são suficientes. A análise é de José Eduardo Martins, que antecipa que a discussão sobre energia nuclear em Portugal vai ser inevitável. Inês Ameixa.
5: Se o governo quer investir em centros de dados, então é preciso discutir a energia nuclear, defende José Eduardo Martins. O antigo secretário de Estado do Ambiente acredita que a discussão vai chegar a Portugal e deixa o aviso.
6: E se chegar a Portugal, ligado a esta inevitabilidade de termos que a discutir juntamente com a discussão se vamos ter ou não energia nuclear, cuidado com esta discussão, porque se esta discussão começa, pode-se reduzir-se muito rapidamente a uma gritaria tola. O governo tem que ter mão nesta discussão.
5: Governo que merece a crítica do antigo deputado do PSD. Portugal não pode querer apostar em data centers e rejeitar ao mesmo tempo a energia nuclear no país.
6: Eu acho que a senhora ministra se contrariou um bocadinho pelos factos. Quem põe cá fora a estratégia dos data centers é o mesmo ministério que pôs cá fora o PNEC. As duas coisas vão ter que bater certo no futuro e neste momento não batem. Portanto, independentemente da declaração do governo ser contra o nuclear, aquilo que nós tivemos aqui a constatar é que não pode haver tantos data centers sem haver a discussão do nuclear.
5: Resumindo,
6: os data centers estão em cima da nossa cabeça. Acho que os devemos fazer e não lhes podemos fugir. Temos um desafio que é a produção renovável, que considerávamos suficiente, não vai ser. Logo, temos aqui um problema para resolver.
5: Debate sobre energia nuclear, onde esteve também Maria do Carmo Fonseca, cientista e conselheira de Estado, pede mais investimento nas energias e uma discussão séria.
7: De uma forma holística e diversificada, sem enviesamentos ideológicos ou emotivos. Dizer, nuclear nem pensar. Porquê? Porque não.
5: A energia nuclear na Universidade de Verão do PSD, em Castelo de Vide.
1: Reportagem de Inês Amaixa, que está a acompanhar a Universidade de Verão do PSD até domingo. Vamos agora até Poznan, na Polónia, onde decorre o Mundial de Canoagem. É lá que está o enviado especial da Antena 1, Horácio Antunes, agora em direto. Horácio, na última hora, novidade da participação dos portugueses.
8: A terminar este dia da melhor forma, o K4 500 metros foram segundos campeões do mundo em Itália no ano passado. Gustavo Gonçalves, João Ribeiro, Messias Batista e Pedro Casinha estão na final de amanhã. Pergunta aqui ao Gustavo.
9: Como é que foi? Foi uma prova dura, condições bastante adversas, ambiente frente, água mexida, um tempo total de prova mais elevado, mas estamos treinados para qualquer cenário, fazemos sempre o nosso melhor, resta recuperar e amanhã apresentar-nos da melhor maneira possível na final.
8: Há um título a defender?
9: Sim, claro que há um título a defender, mas temos também a respeitar o trabalho das outras seleções, sabemos o que trabalhamos e certamente vamos disputar a regata, lutar pela medalha e defender o nosso título, mas só o futuro dirá.
8: Pedro, foi uma etapa muito difícil, amanhã será ainda mais difícil e há essa medalha de ouro do ano passado.
10: Sim, foram provas muito duras, tem estado bastante vento de frente, o que dificulta a prova, mas temos-nos mantido bem, confiantes, e agora é limpar a cabeça porque amanhã temos mais.
8: É uma final prevista então para amanhã, às 14h11, este K4 500 metros, uma regata olímpica, campeões do mundo querem amanhã defender esse título. Na prova anterior em C2 500 metros femininos, Beatriz Fernandes e Inês Penetra não foram além do 7º lugar, não conseguiram alcançar a vaga para a regata das medalhas de amanhã e vão apenas discutir a final B do 18º lugar. Beatriz Fernandes estava no final muito insatisfeita com a prova que fez, mas tem ainda o C1 200 metros também para alcançar essa final.
1: Reportagem de Horácio Antunes em direto a partir de Poznan, na Polónia. Morreu Ratko Mladic, o antigo comandante do Exército da República Sérvia, condenado em Haia por genocídio, crimes contra a humanidade, crimes de guerra. Morreu aos 85 anos na prisão em Haia, nos Países Baixos. A notícia foi avançada pela televisão pública sérvia. Ratko Mladic, comandante do Exército da República da Sérvia, de 92 a 95, foi condenado à prisão perpétua pelo Tribunal Penal Internacional para a Jugoslávia, nomeadamente pelo papel no massacre de Srebrenica, em que cerca de 8 mil adolescentes e homens muçulmanos foram mortos em julho de 1995 pelas forças sérvias da Bósnia.
11: Sandra Henriques, edição das 14h, num simultâneo com a RTP Antena 1 Madeira e RTP Mundo. 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
1: Um dos portugueses que estava desaparecido na sequência das cheias rápidas no Nepal. O balanço agora é de 3 portugueses desaparecidos no Nepal. O primeiro-ministro reafirma a confiança no ministro da Administração Interna, Luís Neves. Luís Montenegro diz ainda que as pensões são sagradas. O secretário-geral do PS elogia as palavras de ontem de Luís Marques Mendes. José Luís Carneiro diz que o antigo líder do PSD pôs o dedo na ferida ao falar da necessidade de humildade democrática do governo.
2: Notícias às 3 da tarde. A edição é da jornalista Sandra Henriques.
1: Acaba de ser localizado um dos portugueses que estava dado como desaparecido desde ontem no Nepal. Fonte oficial do Ministério dos Negócios Estrangeiros adianta à Antena 1 que o homem está bem de saúde e em segurança, ainda na fronteira com o Tibete, mas aparentemente longe do sucedido. O balanço agora é de 3 portugueses desaparecidos no Nepal, um homem e 2 mulheres. O último balanço no total dá conta de 359 mortos no Nepal, depois da cheia repentina que afetou a região fronteiriça dos Himalaias. Entre o Nepal e o Tibete, já na China, as equipas de resgate continuam a procurar mais de 1.300 desaparecidos. O primeiro-ministro reafirma a confiança no ministro da Administração Interna e deixa elogios ao trabalho que Luís Neves está a fazer no governo. Declarações do primeiro-ministro à margem de uma visita ao aeroporto de Lisboa, em que estiveram também os ministros da Administração Interna, Luís Neves, o ministro das Infraestruturas, Miguel Pinto Luz, e o ministro da Economia, Manuel Castro Almeida. Foi uma visita que a agência Lusa teve conhecimento e acompanhou. Questionado pela Lusa se este é um novo voto de confiança em Luís Neves, o primeiro-ministro disse que era o único voto possível.
3: Nem é novo, nem é velho. É o único possível. Todos os membros do governo estão no governo porque o primeiro-ministro os escolheu e porque confia neles. O ministro da Administração Interna está a fazer um trabalho de elevadíssima qualidade e competência nas áreas que tem sobre a sua responsabilidade. Eu já disse isto a semana passada na Autoridade Nacional de Emergência e Proteção Civil, relativamente à forma como nós estamos a conduzir as ações preventivas e também as ações de combate na área da proteção civil e, no caso mais imediato, dos incêndios rurais e florestais. E digo hoje também aqui na coordenação das forças e dos serviços que colaboram para o controle de fronteiras e para a agilidade deste procedimento, nomeadamente interagindo não só entre departamentos, mas também entre áreas do governo.
1: O primeiro-ministro descarta qualquer alteração à segurança social nesta legislatura. Luís Montenegro afirma que o assunto está fechado por agora.
3: As pensões dos portugueses são sagradas. Eu já disse e repito, no dia em que tiver que cortar um cêntimo de uma pensão, eu demito-me. Mas eu não disse isto depois de ser primeiro-ministro. Eu disse isto quando era líder da oposição. Antes de ser, eu não sei para que é que querem acusar o governo de coisas que o governo não faz. Portanto, a partir daí, seriedade, serenidade e sentido de responsabilidade com aqueles que estarão aqui a seguir a nós.
1: Luís Montenegro diz ainda que o dia 6 de setembro, nesse dia vai haver constrangimentos nos aeroportos por causa da recolha de dados biométricos de cidadãos de fora da União Europeia.
3: Temos alguns desafios pela frente. No próximo dia 6 de setembro nós vamos ter a necessidade de fazer a recolha de 100% dos dados biométricos dos cidadãos de fora da União Europeia e isso vai implicar uma pressão sobre o trabalho acrescida.
1: Declarações do primeiro-ministro à margem de uma visita ao aeroporto de Lisboa. A ministra da Saúde diz que é uma situação que está identificada. Ana Paula Martins fala assim sobre a situação da unidade local de São José, depois de o Sindicato dos Médicos da Zona Sul ter alertado para a grave escassez de anestesiologistas na unidade e recomendado a esses especialistas que avancem com declarações de escusa de responsabilidade. A ministra da Saúde admite que esta especialidade é complicada.
4: É verdade que a anestesiologia é uma área difícil e nesta unidade local de saúde especificamente, que tem vários hospitais, onde tem que ter vários anestesiologistas de prevenção ou de serviço, é verdade que tem mais dificuldades em fazer as escalas, não só de urgência, mas também para depois os blocos operatórios. É algo que está identificado. Este ano, inclusive, deixem-me dizer-vos, nós até abrimos vagas carenciadas, foi a primeira vez que isto aconteceu, quer na Unidade Local de Saúde de São José, quer na Unidade Local de Saúde de Santa Maria. Esperamos agora no concurso para o internato de especialidade ter um número um bocadinho superior de vagas.
1: Numa resposta escrita enviada à Rádio Pública, a Unidade Local de São José esclarece que o período de férias, associado à menor disponibilidade de profissionais, se traduz em maiores dificuldades no preenchimento das escalas, nomeadamente na especialidade de anestesiologia, em que há uma carência generalizada de especialistas. O líder do PS elogia as palavras de ontem do antigo presidente do PS, Luís Marques Mendes, na Universidade de Verão, em Castelo de Vide. José Luís Carneiro diz que o antigo candidato presidencial pôs o dedo na ferida ao falar da necessidade de humildade democrática do governo.
5: A palavra do Dr. Luís Marques Mendes foi muito importante, porque fundamentalmente ele foi a uma universidade do Verão do PSD que tinha estado consecutivamente a ouvir ataques à oposição, no fundo o governo a fazer oposição à oposição, por vezes até de forma pouco diplomática, e o Dr. Luís Marques Mendes o que foi dizer foi que é incompreensível uma linguagem dessa natureza, quando, fundamentalmente, é necessário estimular a cooperação para um governo que está em minoria parlamentar.
1: Declarações de José Luís Carneiro em Nisa, no distrito de Porto Alegre, numa visita que está a fazer ao interior do país. E voltamos agora à notícia de abertura. Foi localizado um dos portugueses que estava dado como desaparecido desde ontem no Nepal. O secretário de Estado das Comunidades Portuguesas está nesta altura a ser entrevistado pela RTP Notícias e acaba de explicar que até há pouco o Ministério Português dos Negócios Estrangeiros achava que havia 4 portugueses dados como desaparecidos. É o que diz Emílio Sousa.
6: Nós até há poucos minutos atrás tínhamos sinalizado 4 cidadãos portugueses desaparecidos. Entretanto, um dos portugueses, que é um cidadão português que reside em França e que tínhamos já noticiado ontem através da família o seu desaparecimento, eu julgo que até terá sido mais um caso de dificuldade de contacto, porque o Nepal está sem energia, está sem rede de telecomunicações, sem internet, e por vezes pode ter havido aqui alguma dificuldade de contacto. Entretanto, a família hoje contactou-nos a dar nota que já tinham conseguido falar com ele e que estava bem.
1: Declarações do secretário de Estado das Comunidades, Emílio Sousa, há instantes na RTP Notícias. Foi retomado esta tarde no Tribunal de Albufeira o primeiro interrogatório judicial ao autor do atropelamento na madrugada de terça para quarta-feira na Rua da Oura, em Albufeira. O homem regressou ao tribunal na última hora. O homem de 35 anos tinha sido detido pelos crimes de ofensa à integridade física qualificada, condução sob efeito de álcool e condução perigosa. Está agora indiciado pelos crimes de homicídio qualificado na forma tentada, condução perigosa, resistência e coação, desobediência qualificada, condução sem habilitação legal e sob efeito álcool e ainda falsificação de documentos. A Antena 1 apurou esta tarde que o caso está em segredo de justiça. O homem tinha sido ontem presente ao juiz de instrução no tribunal de Albufeira, assim é que é, para ser submetido ao primeiro interrogatório judicial e conhecer as medidas de coação, mas os trabalhos não ficaram concluídos ontem e continuam então na última hora. Foi um assalto de filme, é assim que se refere o presidente da Associação Portuguesa de Museologia ao assalto da madrugada passada na cidade espanhola de Villena, na província de Alicante. 4 minutos foi quanto bastou para assaltantes tirarem uma das coleções mais preciosas da Idade do Bronze na Europa. Ouvido esta tarde pela Rádio Pública, o presidente da Associação Portuguesa de Museologia, João Neto, diz que é mais um alerta para os museus.
7: Claramente todas estas situações são alertas e fazem exatamente que os nossos procedimentos sejam sempre, sempre atualizados. E isso é sempre algo que nós temos que tomar em conta e aprender com estas situações. Claro que nós estamos a ver, nestes últimos tempos, são assaltos muito especializados. Quase que podemos dizer assaltos de filme, que eu muitas vezes até considero que são assaltos provavelmente encomendados, já com um destino muito, muito bem preparado, mas que nos levam exatamente sempre a pensar que todos os museus, é que são todos os museus, têm sempre tesouros e nós temos que estar preocupados.
1: O Museu de Vilhena é um espaço novo que era considerado como tendo condições de segurança boas, é o que adianta o vice-presidente da Associação Portuguesa de Arqueologia, Luís Raposo, arqueólogo, que nos explica agora a importância do tesouro retirado do Museu Espanhol.
8: O chamado Tesouro de Vilhena constitui uma das mais excepcionais e extraordinárias, diria, achados da arqueologia europeia e peninsular, obviamente, da idade do final da Idade do Bronze e início da Idade do Ferro. Estamos a falar de um período entre 1200 a 1000 antes de Cristo. E é extraordinário pela quantidade imensa, cerca de 10 quilos de ouro, ouro de quase 24 quilates, portanto muito, muito puro, encontrado. São mais de 20, 28, se não estou em erro, peças de ouro, são, incluindo tigelas, enfim, vários tipos de objetos. E o que é muito interessante e que também confere uma particularidade muito grande neste tesouro é que ele é feito num período que é o final da Idade do Bronze, ainda antes da Idade do Ferro, mas há ferro.
1: O alarme do museu tocou pouco depois das 5 da manhã e em 4 minutos os assaltantes que entraram pelas janelas levaram um conjunto de peças de orivesaria datado de cerca de 1000 anos antes de Cristo. No europeu de voleibol feminino, Portugal está quase a começar o jogo decisivo com a Roménia. É a luta pela última vaga de acesso à fase seguinte do europeu. O enviado especial da Antena 1 ao Azerbaijão, Bruno Malveira Marques, junta-se agora em direto. Bruno, o jogo era para começar às 3h30, mas afinal vai começar um pouco mais tarde.
9: 10 minutos mais tarde, tudo por causa do primeiro jogo entre Países Baixos e Bélgica, que foi ao set da negra e por isso atrasou de forma automática em 10 minutos esta partida. Daqui a pouco a bola vai voltar a rolar aqui no pavilhão, no último jogo de Portugal na fase de grupos do Campeonato da Europa de Voleibol Feminino, depois do dia histórico de ontem em que Portugal alcançou a primeira vitória de sempre nesta competição diante da Espanha. A seleção nacional tem agora pela frente mais uma final. A equipa orientada por Hugo Silva defronta a Roménia e sabe exatamente o que precisa de fazer para continuar em prova. As contas são simples, Portugal depende apenas de si próprio. Uma vitória garante a qualificação para os oitavos de final, uma derrota significa o adeus à competição. É por isso tudo ou nada para Portugal num jogo decisivo que pode voltar a fazer história para o voleibol feminino português. Hugo Silva vai lançar de início a equipa que terminou o duelo ibérico de ontem, ou seja, Amanda Cavalcanti, Mariana Garcês, Ana Rui Monteiro, Alice Clemente, Júlia Cavalenca e Joana Garcês, com Matilde Calado a rodar como libero. Portugal-Roménia daqui a pouco às 15h40.
1: Reportagem em direto de Bruno Malveira Marques, ele que vai acompanhar este jogo que vai então começar daqui a cerca de meia hora. Morreu Ratko Mladic, o antigo comandante do Exército da República Sérvia, condenado em Haia por genocídio e crimes contra a humanidade e crimes de guerra. Morreu aos 85 anos na prisão em Haia, nos Países Baixos. A notícia foi avançada pela televisão pública sérvia. Comandante do Estado-Maior do Exército da República Sérvia, de 1992 a 1995, foi condenado à prisão perpétua pelo Tribunal Penal Internacional para a Ex-Jugoslávia, nomeadamente pelo papel no massacre de Srebrenica, em que cerca de 8 mil homens e adolescentes muçulmanos foram mortos em julho de 1995 pelas forças sérvias da Bósnia. De saída, uma notícia sobre a qual ainda há poucas informações. Duas pessoas foram mortas numa escola perto de Berlim. Tudo aconteceu na cidade de Gossenheuzitau, perto da capital da Alemanha. Um suspeito foi detido.
2: Sandra Henriques, edição das 3, num simultâneo com a RTP Antena 1 Açores e RTP Mundo. 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

0: muito boa tarde.
1: Começa aqui e agora. Programa dos Discos na Quinta, como habitualmente às quintas-feiras, aqui na Rádio Regional de Arouca. Entre as 13 e as 5 da tarde, damos voz aos sócios da Liga dos Amigos da Rádio Regional de Arouca. Sim, este é o programa exclusivamente dedicado aos sócios da Liga dos Amigos, por isso é o nosso sócio, vem até às 5 da tarde em linha direta partilhar a sua dedicatória connosco aqui na Rádio Regional de Arouca. E assim, vamos começar o programa de hoje. Olá, boa tarde.
2: Olá, boa tarde.
1: O Chubininho do Dragão, como está o meu amigo? Bem disposto?
2: Maravilha.
1: Isso é que é preciso, coisa boa. Então, Bininho, vamos dedicar a quem?
2: Olha, vamos dedicar então à Mafalinha, à Fatinha e ao Luís, ao Luís Gonçalves, ao Fernando Figueiredo, ao Ivo Valente Tavares, ao Ricardo Marques Canadeses, à Sozinha da Rocio, um abraço ao Manuel Cardoso lá no Porto, ao Leitor aí, uma quinta-feira, um abração, até amanhã.
1: Feitinho, um grande abraço ao amigo Beninho, chamar a Zairinha com um beijinho também, e até amanhã não, até segunda, amanhã será o Adelino Pinha aqui convosco.
2: Sim, senhora. Até segunda,
1: obrigado amigo, tudo de bom. Mais dedicatórias e mensagens, o programa que começa agora e está aqui até às 5 da tarde. Esta dedicatória chega do Orlindo Pereira da Guarda, ouve-nos em França, ele dedica para a esposa Almerinda, amigos e amigas, imigrantes, toda a família, com os desejos de uma boa tarde de quinta-feira. Fica um grande abraço para o amigo Orlindo. Quem também vem ao programa dos Discos na Quinta é o Rui Manuel Pina, de Nogueira de Grave, que dedica para todos os sócios da Liga dos Amigos, à família, patrões e colegas de mérito impagável, também para os ouvintes da rádio, com desejos de uma boa tarde. E um grande abraço para o amigo Rui Pina. Outra dedicatória chega no programa dos Discos na Quinta, da Neta Cília da Lixa de Gondomar, sócia da Liga, dedica para a Lúcia e família em Cesar, a Alicinha de Valdecambre, Conceição do Porto, Maria José de Gondomar, a todos os tantos ouvintes e sócios da Liga dos Amigos da Rádio Regional de Arouca. Um beijinho, um obrigado à Neta Cília. E assim chega a música. Na sugestão do amigo Albino do Café Dragão, Martim, bota fogo no terreiro.

0: 15h27, mais dedicatórios, discos na quinta, no ar até às 5 da tarde. Olá, boa tarde.
1: Olá, Toninho, boa tarde.
0: Boa tarde, quem é que fala?
1: A Rosinha do Campo de Valongo.
0: E a menina Rocinha do Campo de Valongo vai dedicar para quem as boas tardes?
1: Boa tarde para o meu querido Toninho, um grande beijinho. Um beijinho para a sua quinina, para toda a sua família. Todo o trabalho nesta grande e maravilhosa rádio. Vai para toda a minha família e um beijinho muito grande para a minha Suíça. Vai para a dona Natacília Gondomar com um beijinho com muita, muita saúde. Vai para a minha querida Patinha, a minha querida Mapaldinha também. A Luísa de Café Dragão com um grande beijinho. A minha princesa Almaria da França. Margarida Olival. O senhor Belmar. O senhor António Silva de Alvar. Com o nosso Toninho. Obrigadinha pela atenção e até amanhã, se Deus quiser.
0: Até segunda, obrigado, um beijinho. Ai, é verdade, amanhã faço gazeta.
1: Pronto.
0: Muito obrigado, muito obrigado. Mas ficam muito bem entregues com o Adelino Pinho, está bem?
1: Está bem, Tony.
0: Um grande abraço, ao seu Pinto. Beijinho, Rosinha, e até breve.
1: Muito obrigada.
0: Muito obrigado. E assim, beijinho. E assim segue Discos na Quinta até às 5. Começamos esta série de mensagens em banca para ler aqui a dedicatória do nosso amigo António Vasco Soares. Ele dedica à esposa Alice, à filha Liliana, a toda a restante família, um abraço de boa quinta-feira para todos os ouvintes da rádio. Grande abraço ao amigo António e ele que deixa também um abraço a todos os imigrantes. O Manuel Alves Gonçalves é de Figueiredo, Arouca, e é sócio da Liga dos Amigos. Ele dedica à esposa de Onzília Gomes, a Cachopa de Arouca, a toda a restante família e ouvintes do programa Discos na Quinta. Grande abraço para o amigo Manuel, beijinho lá à nossa Donzília Gomes, a Cachopa de Arouca. O António Fernando é de São João da Madeira. Ele dedica para a esposa Olinda, o filho, a todos os ouvintes do programa Discos na Quinta, dedicatória que nos chega do amigo António Fernando. E assim, volta a música, na sugestão de Rosinha do Campo Valongo, o Limoeiro do Amor e o tema do Carlos Sotelo. Convite feito para que se junte. Para participar, ligue 256-948-219, 916-691-020. É um programa, claro, exclusivo aos sócios da Liga dos Amigos da Rádio Regional.

0: até às 5 da tarde, Discos na Quinta, de Rádio Original de Iroco. Olá, boa tarde.
1: Olá, mon chéri,
0: oh, boa tarde. Oh, chéri de moi, comment allez-vous? Que saudades que eu tinha de falar francês avec toi,
1: hein? Mais là, tu peux parler. Là, je te laisse parler français toute l'après-midi, si tu veux.
0: Almerinda, com calma, está bem? Porque o meu francês é muito pequenino e esgota-se muito rápido.
1: Então, já é muito grande. Estava-te a dizer que, por enquanto, podes falar francês.
0: Posso,
1: ainda
0: bem.
1: Mas daqui a um tempinho... Já não podes.
0: Quer dizer, ainda há dias não podia, não é? Que a Almerinda vem cá num vaptivupt, é em Portugal, para quem não sabe. Pronto, então, e para já, a dedicatória vai direitinha para quem?
1: Mas olha que só há uma maluca no mundo. A Almerinda foi a Portugal por um dia. Fui sair daqui na quinta, estive aí na sexta e no sábado de manhã já...
0: Já estava em França.
1: Opa, mas valeu tanta pena.
0: Eu acredito, aliás, vir a Portugal vale sempre a pena. Hein? Vir matar saudades vale sempre a pena, nem mais.
1: Olha, isto foi uma surpresa que eu fui fazer aos meus netinhos, estavam a festejar aniversário no restaurante. As cadeiras do... Quando eles nos viram, até as cadeiras foram ter...
0: Até as cadeiras dançaram.
1: Mas é assim, olha, então tá, vamos lá. Deixar um beijinho muito grande para vocês, muito grande, que eu amo-vos. Amo-vos de A a Z, aí na nossa rádio. E para todos os nossos grandes sócios, que é a nossa madrinha, com um grande beijinho para ela. O senhor António não é do Canadá, é de Portugal agora.
0: É da Mortosa, exatamente.
1: Isso tudo. A dona Lídia, um grande beijinho. A minha Roseirinha, a minha Mafaldinha. E para todos os outros sócios, que é a Rosinha Campos de Valonga, aquele casal maravilhoso que eu tanto gosto. E para todos os outros, um beijinho muito grande aqui da Almerinda, porque eu, à quinta-feira, eu gosto muito dos outros, todos ouvintes, cuidado, não estou a fazer preferências. Mas é um beijinho...

0: beijinho à Almerinda.
1: Segunda-feira.
0: Está bem, segunda-feira. Está combinado, está combinado. Beijinho à Almerinda, muito tchau, obrigado.
1: Tchau,
0: e
1: tchau,
0: tudo
1: tchau.
0: De bom. Até à próxima.
1: Tchau.
0: Obrigado. Discos na Quinta, até às 5 da tarde. Há também mensagens escritas via SMS. Esta é do Carlos Tavares Gomes, de Lamas Tropeçarou, que é sócio da Liga dos Amigos e dedica para a esposa, filhos, toda a restante família e ouvintes da rádio. Grande abraço ao amigo Carlos. Depois chega a mensagem do Silvio Leite, São João da Madeira. Ele dedica para a esposa Isabel Marques, toda a família, todos os amigos, ouvintes, locutores da rádio. Para o amigo Silvio, um abração, obrigado pela companhia. Outra dedicatória de Eulália Silva dos Santos de Javaruca, sócia da Liga, dedica a toda a família e ouvintes do programa Discos na Quinta e um beijinho também para a Eulália. Vamos terminar esta série de mensagens com a dedicatória de Maria Helena Paiva da Avó, que nos ouve na Rua da Avó, em Orvida, Farmedroca, sócia da Liga, dedica para todos os ouvintes, toda a família em Portugal e no Brasil. Para a Maria Helena, um beijinho, uma boa tarde. E assim, vem a música de Isabel Pantoja, na sugestão da Almerinda, e o tema Assi Fue. Conto consigo, até às 5 da tarde, programa no ar, Discos na Quinta.

0: A Isabel Pantoja com este Assim Foi. 15:45, de volta em Discos na Quinta.
1: Olá, boa tarde.
2: Boa tarde, Toninho.
1: Boa tarde, olha a Lourdes da Mortosa.
2: Até agora é, mais umas duas semanas.
1: Pronto, depois é lá de San Segolene, não é? Mas para já é da Mortosa. Muito bem. Então, e a menina Lourdes vai dedicar a quem?
2: Olha, já para você, para a sua quininha e toda a sua família, para a minha família de Monte Amortosa, todas as minhas amigas, um grande beijinho para a França, para... Ah, ela vem de acabar de falar.
1: Almerinda.
2: Almerinda e o marido, e seus filhos. E depois é para todas as amigas desta grande rádio, desta família, que é uma grande família. E para todas, não vou anunciar o nome de ninguém, Tony, e para o senhor Adelino Espinho, esquecendo esse grande senhor, que é graças a ele que a gente tem esta linda rádio para ouvir, sobretudo quando estamos no estrangeiro. Olha, muitos beijinhos e abiantou, se promia, abiantou.
1: Ok, abiantou. E um beijo, um abraço para o amigo António.
2: Um abraço do meu marido, que ele está ao gato para ir vê-lo.
1: E fica à espera, exatamente, fica à espera da vossa visita. Está bem, Lourdes?
2: Beijinho.
1: Beijinho, minha querida, um grande abraço ao amigo António.
2: Adiantou.
0: Juntos pelas tardes de rádio dos discos na Quinta. E continuamos com os dedicatórios dos sócios da Liga dos Amigos, da Rádio Regional de Iroca. Esta mensagem chega ao programa do António Silva de Alvar, que dedica à Rosinha de Campo Valongo, Maria do Rosário Silva de São João da Madeira, Clara Plinho de Iroca, Albina e Rosarinho do Café Dragão, Almerinda em França e família, Adelina em Valga e ao Fernando Figueiredo de Alvar. Um abraço para o amigo António. O Luís Cabral de Mansores ouve-nos em Friburgo, na Suíça, e dedica a toda a família Cabral em Mansores, em especial à querida esposa e filhas, com muito amor e muito carinho. Para o amigo Luís, grande abraço. A tia Alice de Campelo de Luzim, Penafiel, dedica para o marido Carlos, Fatinha de Paredes, filho Luís, a toda a família dos Melros de Luzim e a todos os amigos. Beijinho à tia Alice e um obrigado pela companhia. Terminamos esta série em Oliveira de Azeméis com a mensagem do Carlos Alves. Ele dedica para a esposa, filhos, cunhados, toda a restante família, ouvintes do programa Discos na Quinta. Um abraço, Carlinhos, e obrigado, amigo, pela companhia. E assim, Don't Play That Song, Adriano Celentano, que grande recordação trazemos agora na antena da Rádio Regional de Iroca. Música aqui para a Lourdes de San Segolene, ou melhor, a Lourdes da Mortosa. E até às 5 da tarde fica no ar o programa Discos na Quinta.

0: E depois de Adriano Celentano, em frente, em discos, na quinta, no fim desta primeira parte do programa de hoje. Olá, boa tarde.
1: Olá, boa tarde.
0: Boa tarde, quem é que fala?
1: Olá, Zarinha do Café Dragão.
0: A menina Zarinha do Dragão vai dedicar para quem?
1: Em primeiro lugar é para ti, um grande beijinho, a tua esposa. Depois é para todos os nossos amigos que estão a ouvir o programa, toda a minha família também. Um beijinho para a Antônia Guerra e para a Maria da Luz, que também estão a ouvir o programa. Um grande beijinho para a Rosinha Campos Palongo, para o Manel Damas, que já andou muito, e para a Generosa, um beijinho, espero que esteja tudo bem com eles. Um grande beijinho também para a França, para a nossa princesinha, e também para a Lourdinhas de Santa Tiana, que está na Mertosa, e o António. E para a Adelaide e para a Amália. E para todos que nos ouvem, um grande beijinho e até amanhã, se Deus quiser.
0: Há de querer. Um beijinho. Obrigado, Zairinha, pela companhia.
1: Muito obrigada.
0: Está bom, minha querida?
1: Sim,
0: tudo bom. Até breve.
1: Obrigada.
0: Essa é sempre um gosto, sempre um gosto. E continuamos. Discos na Quinta fica ainda no ar até às 5 da tarde e nós já estamos encostados ao fim da primeira hora. Vamos terminar com a dedicatória do Carlos Fernandes Pereira, de Moselos Santa Maria da Feira. Ele dedica para todos os sócios da Liga dos Amigos, ouvintes da Rádio Regional de Iroca, para toda a família, com uma boa tarde. Forte abraço aqui ao amigo Carlos. O Manuel António Brandão, que nos ouve em Santa Eulália, Iroca, ele, sócio da Liga, dedica para a esposa Maria de Fátima, aos filhos Célia e André, aos netos Aidan e Diana, Genro David, a Nora Anaís, a toda a restante família em Santa Eulália, Arouca, e um abraço aos ouvintes. Grande abraço ao amigo Manuel, ele que dedica também para os imigrantes. Terminamos a primeira hora com o Normando Costa de Santa Cristina Amarante. Ele dedica para toda a equipa da rádio, para toda a família, em especial às filhas Kelly, Anine e Josuane, ao neto Lucas e Isaac, à esposa Emília, toda a restante família. Rápidas melhoras aos aniversariantes. Um abraço de parabéns do amigo transmontano Normando Costa aos aniversariantes. Grande abraço para o Normando. Mulher Flor de Jardim, até às 4 da tarde. A música na sugestão da Rosarinho do Café Dragão com os amigos de Canelas. E nós voltamos até às 5 no

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3: Chegamos, segunda hora do programa Discos na Quinta. O espaço é exclusivamente dedicado aos sócios da Liga dos Amigos, da Rádio Regional de Arouca. Está no ar todas as quintas-feiras, entre as 13 e as 5 da tarde. E vamos de volta às dedicatórias com os sócios. Olá, boa tarde.
4: Olá, boa tarde.
3: Boa tarde, Alicinha de Valdecambra.
4: De Valdecambra, é ela mesmo.
3: É ela, toda sem tirar nem pôr, não é?
4: E então, Alicinha.
3: Valdecambra City, Valdecambra City.
4: Exatamente, é verdade.
3: E vamos dedicar para quem, Alicinha?
4: Olha, vou já dedicar ao Toninho com um grande beijinho, também para a esposa, para a vossa família toda, para todos que trabalham nesta magnífica rádio, para as famílias, para toda a minha família. Eu te quero deixar um beijinho e um muito obrigado à Rosaria, como é que chama, a Rosinha Campos Balão, que deu os parabéns ao meu sobrinho, à Mafaldinha de Oliveira das Meias, um beijinho para a Dona Maria Ruela, que vocês dizem que é a madrinha, não é,
3: é
4: isso?
3: É a madrinha da Mama Parda.
4: Pronto, um beijinho grande para ela, para a Dona Hélia, para o Sr. António Silva de Obari, para o Sr. Fernando Obari, para o Sr. Delmar, um grande beijinho muito, muito grande. Tenho muitas saudades desta senhora, que é a Dona Natacília de Gondomar. Um beijinho muito grande para ela, com muita, muita saúde. Para todos os sócios e sócias, não vou estar a falar em todos, não, temos que dar vez uns aos outros.
3: Exatamente.
4: E para todos os doentinhos, e um beijinho para o Toninho, e até segunda-feira, não é?
3: Oh. Ora, exatamente, até segunda-feira cá nos voltaremos a encontrar.
4: Aproveite estes dias que passa-se rápido.
3: Muito obrigado. Aproveitarei da melhor forma. Muito obrigado.
4: É isso.
3: Alicinha, muito obrigado pela visita, um beijinho e um abraço ao maridão.
4: Muito obrigada,
3: até segunda. Muito obrigado, minha querida. Até breve.
4: Obrigada, tchau, tchau.
3: Daqui a pouco, espera um pouquinho mais. Milton Santos, a primeira sugestão musical, a Alicinha de Valdecambra, mas para já, tem ainda mensagens do nosso sócio para partilhar aqui na Regional de Arouca. Esta dedicatória vem à rádio e vem à rádio. Margarida das Neves Pereira, Margarida de Neves Pereira, ela deu o livro para toda a família, todos os ouvintes, todos os ouvintes, especial ao companheiro, especial filho aos companheiros. Um beijinho obrigado para uma Margarida. Obrigado. Outra mensagem no programa da Rádio Regional de Arouca vem do Micronómico Regional de Mosteiro Arouca, do sócio de Ligas de Arouca, para a Liga Esposa Vera Lanzana. Dedica para a filha Manuela e filho Gabriel no Brasil. E toda a filha família no Brasil. Uma boa tarde de família. Um abraço ao amigo Manuel e muito obrigado pelo amigo Manuel. Outra dedicatória no programa dos discos da quinta é da Antônio Pernato de Bindeu, que dedica para a companheira Margarida, filho Pedro, a toda a família e ouvintes da rádio. Um grande abraço ao Tony Pinto. E terminamos em Valdecambra com a Cidália Tavares, que dedica para os sócios da Liga dos Amigos, da Rádio Regional de Arouca, a toda a família, aos locutores da rádio, aos doentes, aos amigos e aos imigrantes. Beijinho, Cidália, uma boa tarde. E assim, chega a música. Na sugestão da Licinha de Valdecambra, espera um pouquinho mais. Milton César no programa de hoje.

0: 4:19, discos na quinta, no ar até às 5. De volta às dedicatórias. Olá, boa tarde.
1: Boa tarde, Tony.
0: Boa tarde. Boa tarde. Bonjour. Depende.
1: Bonsoir.
0: É como quiser. Dependendo da hora e local onde se encontra. Então, bem-vindo ao amigo Zé Capinho, que é ali de Cesar e é do mundo. Vamos dedicar a quem, amigo?
1: É pá, como de costume, a mulher que teve a sorte de casar comigo, ou eu, não sei qual é que foi de nós.
0: Das duas uma, exatamente. E mais.
1: É, igualmente para todos os meus filhos, que mesmo assim são 4 e 8 netos e um bisneto, que é uma família bastante grande.
0: Bom,
1: e vamos comer regiões, que a madame está a fazer.
0: Ah.
1: E eles vêm aqui todos comer a mãe nós. E olha, igualmente para a minha cunhada Adélia, Guido, o Tony, e para vocês todos. Para ti, para a tua esposa e para o Sr. Adelino, um dia muito feliz e agradável, Tony.
0: Muito obrigado, Zé, que é sempre um gosto ter-te aqui. Beijinho para a Mafalda e ademais, até segunda, está bom, hein?
1: Ok,
0: está convidado. Um abraço, amigo,
1: tchau,
0: obrigado.
1: Tchau.
0: Ora, e depois de irmos à França, vamos às dedicatórias por mensagem escrita. Esta é da Adelaide de Esquina. Ela ouve-nos em Água Levada e dedica ao marido Manela Cássio, a Rosarinho e Albino do Café Dragão, Vítor e esposa, Lúcia de Cesar, Mafalda de Oliveira de Ismeis, Fernando Bovar, Almerindo em França, aos clientes e amigos. E um beijinho para Adelaide. A Maria da Conceição Ferreira Albertina dedica para os irmãos, aos sobrinhos, amigos e amigas, a todos os ouvintes do programa Discos na Quinta da Rádio Regional de Iroca. Um beijinho obrigado à sua professora, a Maria da Conceição. Esta dedicatória chega ao programa dos Discos na Quinta da Maria Teresa Mota, da Vó da Rua da Avó, Orvida Fermeira de Iroca. Sócia da Liga, dedica a todos os familiares em Portugal e no Brasil, ouvintes do programa Discos na Quinta. Um beijinho à Maria Teresa. Outra dedicatória do António Costa Formiga, de Santiago de Ribaúla, Oliveira de Ismeis. Ele dedica uma boa tarde para os filhos, noras, genros, todos com muitos beijinhos e felicidades. Um obrigado, uma boa tarde. Juntos até às 5, programa Discos na Quinta, para ouvirmos, na sugestão do amigo Zé Capinho da França, Filho e Pai, a música que junta Tony Carreira e Miguel Carreira.

0: Tony Carreira e Miquel Carreira neste Filho e Pai em Discos na Quinta. Vamos de volta. 4h26. Olá, boa tarde.
1: Olá, boa tarde.
0: Boa tarde. Mafaldinha da Granja e da Oliveira das Meias.
1: É, sim, senhora.
0: Sem tirar nem pôr, não é? Então, e a menina Mafalda, vai dedicar para quem as boas tardes?
1: Para si, para a sua quininha, para todos os locutores da rádio, depois vai para toda a minha família, vai para a família do Café Dragão, a Alicinha de Valdecambra, a nossa querida Rosinha de em Campo Valongo, a Maria Lúcia, a família Arrojado, a madrinha de nós todos, vai também para a Lídia, que com certeza anda por aí, por Arouca, não sei. Vai também para a nossa princesinha, que essa é quase como uma Victoria Beckham. A Victoria Beckham vai de Londres à França.
0: Não obstante, é, exatamente.
1: No... É o cabeleireiro e a Almerinda vem de França a Portugal a um almoço.
0: Tomar café.
1: É, é verdade. Tudo de bom para todos os ouvintes. Um grande beijinho por me ter atendido. E um beijinho à Lourdinhas, de... que está na Mortosa também a usar férias.
0: E está feito. Para Mafalda, um beijo. Muito obrigado pela visita. É sempre um gosto lá cá. E não esquecem do amigo Alberto. Dois beijos para as meninas. E até a segunda. Está bem?
1: Sim, se Deus quiser, obrigado.
0: Ah, de querer sim. Beijinho, Mafalda, muito obrigado e até breve. A Emília Sousa de Perdilhó também vem ao programa dos discos na Quinta. Ela dedica para a mãe Isabel e toda a família em Perdilhó, à Lúcia de Cesar, locutores da rádio e ouvintes. Um beijinho para a Emília e um obrigado também pela companhia. O António Tavares, de Lourosa Santa Maria da Feira, sócio da Liga dos Amigos, vem dedicar no programa para toda a família, a todos os clientes e amigos e ouvintes em geral. Um abraço para o amigo António. Outra dedicatória da Olinda Rocha, de São João da Madeira. Ela dedica para o marido António Fernando, ao filho, a toda a restante família, sem esquecer os ouvintes do programa Discos na Quinta. E um beijinho para o Linda Rocha. E assim, chega na sugestão musical da Mafalda de Oliveira Dias Meis, Fernando Daniel e o tema A Melodia da Saudade.
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0: A melodia da saudade e o tema de Fernando Daniel. São 4h33, seguimos em discos na quinta até às 5. Olá, boa tarde.
1: Boa tarde.
0: Boa tarde, quem é que fala?
1: Fala Adriano Gomes Pinho,
0: do bairro Moldes Arouca. E o amigo Adriano vai dedicar para quem?
1: Vou dedicar para a minha esposa, para os meus dois filhos, para o meu genro, para as minhas netas, para a Dona Rosa do Furador, para todos os ouvintes da rádio, para e dois beijinhos para a Tininha, um abraço para ti e goza bem essas férias.
0: Estas poucas férias,
1: mas são boas.
0: Ah, meu amigo, mais vale do que nada, não é? Para o amigo Adriano, é sempre um gosto, um grande abraço, obrigado pela visita. Vou deixar um beijinho para a Fatinha, chamá-la ainda até nós e um até breve. Está bom, amigo?
1: Tchau.
0: Tudo bom, obrigado. Juntos no programa dos Discos na Quinta, da Rádio Regional de Arouca. Vamos a meio, praticamente, desta última hora do programa. Esta mensagem vem do Normando Lima dos Santos, de Cesar. Ele dedica para todos os ouvintes da rádio, às filhas, netos e genros em Friburgo, na Suíça, e em Orné, na França. Felicidades e saúde, e também aos imigrantes. E um grande abraço. A Graciete Paiva da Avó, da Rua da Avó, em Orvida, Fermín de Arouca, dedica para todos os ouvintes da rádio, a todos os amigos, amigas, familiares em Portugal e no Brasil. E um obrigado também à Maria Helena. A mensagem agora chega à rádio da Donzília Gomes, a Cachopa de Arouca. Ela dedica para todos os ouvintes da Rádio Regional de Arouca, para o marido Manuel Alves Gonçalves, aos filhos, netos, tanto família, todos os ouvintes do programa Discos na Quinta e aos locutores da rádio. Um beijinho a Donzília Gomes, a nossa Cachopa de Arouca. Obrigado, claro, pela sua companhia. De volta à música, na sugestão do amigo Adriano Gomes de Pinho, chega As Baleias, música de Roberto Carlos.

0: Discos na Quinta no ar até às 5 da tarde, o programa de quinta-feira, dia 27 de agosto. E de volta, olá, boa tarde.
1: Olá, boa tarde.
0: Boa tarde, quem é que fala?
1: A Fátima de Moldes.
0: A Fátima de Moldes, nossa nova sócia, que vai dedicar para quem?
1: Olha, vou dedicar para o meu marido, para os meus filhos, para o meu genro, para a minha nora, para as minhas netas, para ti, para a pequenininha, com umas boas férias, e para todos os ouvintes.
0: Está feito, bem? Para a Fatinha, um beijinho, muito obrigado pela companhia, e já agora vou aproveitar a boleia da Fatinha para deixar-lhe um abraço na covela. Está bom, Gui?
1: Ok.
0: Fatinha, beijinho, obrigado pela companhia e até breve. Juntos pelas tardes da Rádio dos Discos na Quinta, sócios da Liga dos Amigos, têm voz ativa aqui na rádio até às 5 da tarde. Esta é a dedicatória que chega ao programa de hoje, do António Paiva da Avó, da Rua da Avó, em Orvida, Fermederouca, sócio da Liga, dedica a toda a família em Portugal e no Brasil, aos sócios da Liga dos Amigos e ouvintes da rádio. Grande abraço para o amigo António, uma boa tarde. Outra mensagem no programa é do Zé Ramalho, de Mosteiro Oroca, sócio da Liga, dedica para os filhos, netos, cunhados Manuel Gomes e Vera Lúcia, António Vidal Neto, restante família em São Paulo, no Brasil e também em Portugal. E um grande abraço ao amigo Zé Ramalho. Outra dedicatória no programa vem da Fátima de Rebordosa, sócia da Liga, dedica para todos os ouvintes da Rádio Regional de Oroca, a toda a família, sem esquecer os amigos. E um beijinho à Fátima, obrigado pela companhia. E assim, juntos na música, sugestão da Fatinha de Moldes Aroucas chega na voz do Marco Paulo e chama-se Nossa Senhora. Até às 5 da tarde fica no ar ainda o programa dos Discos na Quinta.

0: Tema de Marco Paulo, Nossa Senhora, no programa Discos na Quinta. Estamos no final da sessão. Vamos para as últimas dedicatórias aqui no programa de hoje. Olá, boa tarde.
1: Boa tarde, Tony.
0: Ora viva, Delmar de São Vicente Pereira.
1: São Vicente Pereira.
0: Como está o amigo? Bem disposto?
1: Está tudo bem, graças a Deus. Nunca pior.
0: É isso que é preciso. E a dedicatória, para quem vai, meu amigo?
1: Olha, em primeiro lugar, vou desejar-te uma esta tarde boa para ti e bom fim de semana também, mas um fim de semana bom. E para toda a gente, para todos os sócios que nos estão a ouvir e para os que não são sócios, mas principalmente para a Rosinha de Campos do Longo, para a Fatinha de Paredes, para a Alicinha de Valcanda, que já ouvi, Mafalda Oliveira dos Neis, para a Lúcia Cesar, as melhores para essa senhora. Bem, um abraço para a Neca Pereira, para a Macieira, bem, para a Adelaide Pesquina também, e para a Amália também, para a empregada dela, e para todos os ouvintes que nos estão a ouvir a nossa voz.
0: É isso. Para o amigo, grande abraço, sempre um gosto tê-lo aqui, e um até breve. Está bom, Delmar?
1: Até amanhã. Se não for mais nada, até segunda-feira.
0: É isso, eu até me engano. Okay. Até segunda, exatamente. O que vale é que o Delmar está atento.
1: Boa, mas...
0: Um abraço, grande amigo. Até para a semana.
1: Um abraço, amigo.
0: Obrigado. Tudo bom. Vamos ler as últimas dedicatórias do nosso programa de hoje dos Discos na Quinta. Vamos começar com a mensagem do Adão Nogueira Castro, de Cabeça Santa, Penafiel. Ele é sócio da Liga dos Amigos e dedica a todos os amigos, a todos os ouvintes da Rádio Regional de Iroca, em especial para a família. Para o amigadão, grande abraço e até para a semana. A Ana Maria Arrojado, da Mortosa, está por cá de férias e dedica ao marido Tomané Arrojado, à madrinha Maria Ruelda na Mama Parda, à sogra Maria Arrojado, às cunhadas Fernanda e Glória, a toda a restante família, para o Tony Noites e esposa, todos amigos e ouvintes da rádio. Beijinho, Ana, obrigado também pela companhia. A outra dedicatória chega aqui ao programa dos Discos na Quinta, da Rádio Regional de Iroca, é da Diolinda Campos Azevedo. Ela ouve-nos em Romariz, Santa Maria da Feira, e dedica para os filhos, netos, Nora e Genro, Dona Alcina de Carregosa, Maria Lúcia de Cesar, Mafalda de Oliveira de Azeméis, sem esquecer a amiga Lina, a Paula e o Germano. Para a Diolinda, um beijinho, uma boa tarde. A Fatinha de Paredes também vem ao programa dos Discos na Quinta e deixa votos de uma boa tarde quinta-feira para todos os locutores da rádio. A quem está de parabéns, um feliz aniversário. Para toda a família, com muita saúde, em especial para o filhote Luís. Para a tia Rosa do Ferradouro, Rosinha do Campo de Valongo, aos imigrantes e ouvintes do programa Discos na Quinta, uma boa tarde de quinta-feira para todos. Beijinho, obrigado à Fatinha de Paredes pela sua companhia, pela mensagem. Vamos fechar o programa de hoje dos Discos na Quinta com o Tomané Arrojado, que nos ouve na Mortosa e ele dedica para o Tony Noites e família, para a esposa Ana, aos netos, ao filho Marco, à madrinha Maria Ruela na Mama Parda, para a mãe Maria Arrojado. Dedica também para a Rosita, Zé Pacheco de Vila de Lousada, António Brandão e esposa na Mortosa, aos ouvintes e aos imigrantes. E ao Tomané, grande abraço e obrigado pela participação. Fica por aqui. O programa Discos na Quinta está de regresso, como habitualmente, de hoje a 8 dias, neste mesmo horário, entre as 3 e as 5 da tarde, na Rádio Regional de Iroca. Nas despedidas, a sugestão musical do amigo Delmar, para ouvirmos o tema Subi ao Monte, com a voz da Nádia. Às 5 trazemos notícias, o país e o mundo, com o simultâneo da RDP Antena 1. Depois, até às 7, vou ficar consigo em regresso a casa, na Rádio Regional de Iroca. Tenha uma boa tarde, boa quinta-feira. Discos na Quinta voltam na próxima quinta, depois das notícias das 3 da tarde.

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2: Os portugueses que ficaram desaparecidos depois da cheia. O primeiro-ministro admite um setembro mais difícil no aeroporto de Lisboa. A partir de 6 de setembro, todos os estrangeiros de fora da União Europeia vão ter de passar obrigatoriamente pelo controlo biométrico. Fica em prisão preventiva o condutor que atropelou 16 pessoas em Albufeira.
3: Estão 18 graus no Porto, 21 em Coimbra, 23 em Lisboa e em Ponta Delgada e 25 em Faro e no Funchal. Notícias às 5 com edição de Rita Fernandes.
2: Há o risco de novas cheias no Nepal. Estão formados dois lagos que ameaçam transbordar numa altura em que ainda se procuram milhares de desaparecidos depois da cheia. Há, nesta altura, 300 mortes confirmadas. No grupo de portugueses que foi dado como desaparecido, há, no entanto, uma boa notícia. Foi encontrado um dos portugueses que ficaram desaparecidos depois desta inundação. O secretário de Estado das Comunidades Portuguesas, Emídio Sousa, explica à RTP Antena 1 que o número de portugueses dados como desaparecidos no Nepal desce.
4: Tínhamos informação relativamente a 4, entretanto um desses 4, que é um português que reside em França, a família já conseguiu contactar, já nos informou que estava bem, portanto passam a 3. Desde a primeira hora, uma senhora que está desaparecida, que estaria no posto fronteiriço entre o Nepal e o Tibete, essa ainda não temos nenhuma informação adicional. E hoje recebemos uma informação de uma pessoa que está na Austrália, uma chinesa, que disse que tinha dois amigos portugueses que estavam a viajar pelo Nepal e que não conseguia contactá-los desde que aconteceu a tragédia. E, portanto, adicionamos esses dois, é um homem e uma mulher, são irmãos que estariam a fazer uma viagem pelo Nepal e ele reside na Austrália e ela reside em Portugal. Aguardamos a todo momento com alguma informação adicional. Também sabemos que neste momento o Nepal está sem energia elétrica, está sem internet, sem pode haver aqui alguma dificuldade de comunicação. Esperemos que as notícias sejam boas, mas para já é a informação que temos.
2: Emídio Sousa, o secretário de Estado das Comunidades Portuguesas, que confirma à RTP Antena 1 que foi encontrado um dos portugueses no Nepal. Nesta altura há um aviso para o risco de novas inundações. Ainda há 1000 pessoas desaparecidas, 300 mortos confirmados depois da cheia nas regiões de fronteira entre o Nepal e o Tibete. Sérgio Infante, tem-se estado a acompanhar tudo o que se passa no Nepal e há agora esse receio. Há um aviso para o risco de novas inundações.
5: Porque a esta hora há más notícias. O governo chinês anunciou que na zona do Tibete há um lago artificial formado por gelo e rocha que pode romper a qualquer momento. O mesmo aconteceu do outro lado da fronteira, com outro lago artificial. As autoridades do Nepal e das agências internacionais, como a Unicef, emitiram hoje alertas de emergência para as populações ao longo das margens dos rios que ontem transbordaram. Há a possibilidade de novas enxurradas se algum destes lagos ceder, por conta do colapso glaciar arrastou milhões de toneladas de gelo, rocha e terra para uma zona de vale. Essa massa acumulada criou uma espécie de dique, barragem natural provisória, numa parte estreita do rio. À medida que a água da montanha continua a descer, acumula-se atrás deste bloqueio instável de lama e detritos. O receio das equipas de emergência e dos cientistas é que estas barreiras cedam subitamente, sob a pressão da água acumulada, libertando uma segunda vaga devastadora de lama e rocha ao longo de um vale de dezenas de quilómetros que serpenteia através das montanhas. O epicentro da catástrofe está no distrito nepalês de Razua, encostado à fronteira do Tibete. Neste distrito, 3 aldeias desapareceram. Não há qualquer rastro. As 3 aldeias estão agora debaixo de várias dezenas de metros de lama. A agência Reuters mostra imagens desta zona com os sobreviventes a caminhar nas zonas seguras que, mesmo assim, conseguem caminhar, mas com lama até ao joelho.
2: Numa altura em que ainda estão no terreno as equipas de resgate para encontrar as mais de 1000 pessoas desaparecidas, há esse novo aviso, esse novo receio para o risco de novas inundações, porque estão formados dois lagos que ameaçam transbordar. Fica em prisão preventiva o condutor que atropelou 16 pessoas em Albufeira esta semana na Rua da Oura. Duas pessoas continuam internadas, Tatiana Felício, e o condutor foi ouvido no Tribunal de Albufeira.
6: Este homem de 35 anos, que abalroou 16 pessoas na madrugada da passada terça-feira, chegou aqui ao Tribunal de Albufeira para ser ouvido neste primeiro interrogatório judicial pouco depois das 2 da tarde. Veio indiciado pelo Ministério Público da prática de 6 crimes. Entre eles, homicídio qualificado na forma tentada, também condução perigosa e condução sem habilitação legal e ainda sobre o efeito de álcool. Este homem apresentou uma taxa de 1,29 gramas de álcool no sangue e também pelo crime de falsificação de documentos. Consegui apurar que a Polícia Judiciária não encontrou indícios de que tenha existido uma intenção relacionada com estes atropelamentos. Este homem foi ouvido pelo juiz de instrução criminal durante pouco mais de uma hora, já saiu detido em prisão preventiva.
2: Tatiana Felício, que esteve no Tribunal de Albufeira, foi de lá que saiu esta decisão de colocar em prisão preventiva o condutor que atropelou 16 pessoas em Albufeira. Mais 280 polícias vão reforçar a segurança no Porto até ao final do ano. O Presidente da Câmara diz que tem a promessa do Governo de que este reforço policial vai chegar à cidade nos próximos meses. Pedro Duarte esteve reunido com o Primeiro-Ministro em maio, há 3 meses, e hoje diz a RTP Antena 1 que precisa de mais polícias no Porto. No ano passado, Isabel Cunha, a criminalidade aumentou.
7: A criminalidade geral no Porto no ano passado aumentou 4 vezes, se comparada com a de Lisboa. O Presidente da Câmara, Pedro Duarte, diz que tem a palavra do Primeiro-Ministro e que nos próximos meses conta ter mais 280 efetivos da PSP.
8: O aumento da criminalidade geral no Porto é 4 vezes superior à de Lisboa. E eu espero que o Poder Central, que tem tido como critério único de que novos recrutamentos para a Polícia de Segurança Pública fiquem em Lisboa, isto há décadas que é assim, vão todos para Lisboa, eu espero que se perceba de que o país não é Lisboa, o país é muito mais do que Lisboa. E, portanto, com esse, eu diria, este intuito de nós percebermos que se o centralismo sufocante deste país nos der um bocadinho de espaço para respirarmos, o Porto vai encontrar respostas para resolver os seus problemas.
7: O Presidente da Câmara do Porto diz que lhe basta a palavra do Primeiro-Ministro. 280 agentes da PSP deverão chegar em breve à cidade.
8: Mais tardar até ao final do ano eles serão incorporados, mas julgo que até bem antes do que isso. Assim como da PSP, aquilo que foi identificado na tal reunião com o Governo que eu há pouco disse, é de que seriam incorporados mais 200 polícias no Comando Metropolitano do Porto. E esse processo correrá na sequência de um curso de formação que está a decorrer atualmente. Teve início em maio, salvo erro, vai concluir-se em dezembro e, portanto, em dezembro nós contamos ter a incorporação de mais 200 PSPs no Comando Metropolitano do Porto.
7: Tem alguma garantia por parte do Governo que esses 200 vão efetivamente ficar no Porto, tendo em conta aquilo que acabou de nos dizer relativamente ao centralismo?
8: Sim, tem a palavra do Primeiro-Ministro e essa é sagrada, julgo, não é?
7: Pedro Duarte, confiante que até ao final do ano é reforçada a segurança na cidade do Porto.
2: Com mais 280 polícias, é essa a promessa que o Presidente da Câmara do Porto tem, por parte do Governo, de enviar para as ruas do Porto mais 280 polícias. Já esta semana, o Presidente da Câmara de Lisboa dizia que ainda estava à espera de um reforço de mais de 300 polícias para a cidade. É esse o pedido que faz ao Governo e também ao Ministério da Administração Interna. Sobre Luís Neves, falou esta tarde o Primeiro-Ministro. Luís Montenegro fez uma visita ao aeroporto de Lisboa e foi lá que afastou a hipótese de Luís Neves sair do Governo.
9: Todos os membros do Governo estão no Governo porque o Primeiro-Ministro os escolheu e porque confia neles. O Ministro da Administração Interna está a fazer um trabalho de elevadíssima qualidade e competência nas áreas que tem sobre a sua responsabilidade. Eu já disse isto a semana passada na Autoridade Nacional de Emergência e Proteção Civil, relativamente à forma como nós estamos a conduzir a as ações preventivas e também as ações de combate na área da proteção civil, e no caso mais imediato dos incêndios rurais e florestais, e digo hoje também aqui na coordenação das forças e dos serviços que colaboram para o controle de fronteiras e para a agilidade deste procedimento, nomeadamente interagindo não só entre departamentos, mas também entre áreas do governo, e estão aqui quatro áreas envolvidas de uma forma mais direta, que é a administração interna, mas é também a economia, é também as infraestruturas e é também a presidência.
2: O primeiro-ministro, numa visita ao aeroporto de Lisboa, que fez acompanhado apenas pela agência de notícias Lusa, o gabinete do primeiro-ministro explica à RTP Antena 1 que não foi possível permitir o acompanhamento por parte de mais jornalistas por constrangimentos logísticos e razões de segurança. Foi nessa visita que o primeiro-ministro anunciou que, a partir de 6 de setembro, todos os cidadãos de fora da União Europeia vão ter de passar obrigatoriamente pela recolha de dados biométricos e, por isso, Luís Montenegro admite que vai aumentar a pressão sobre o controlo de fronteiras no aeroporto.
9: No próximo dia 6 de setembro, nós vamos ter a necessidade de fazer a recolha de 100% dos dados biométricos dos cidadãos fora da União Europeia, e isso vai implicar uma pressão sobre o trabalho acrescida.
2: A partir de 6 de setembro, todos os cidadãos de fora da União Europeia vão ter de passar obrigatoriamente pela recolha de dados biométricos no aeroporto de Lisboa, e por isso o primeiro-ministro admite que vai aumentar a pressão sobre o funcionamento do controlo de fronteiras. Tempo ainda para irmos ao europeu de vôlei, saber com o Bruno Malveira Marques como está esse jogo entre Portugal e a Roménia.
10: Jogo empatado a 1 em 7. Nesta altura disputa-se o terceiro set. Vantagem da Roménia por 19-17, mas Portugal fez uma excelente ponta final de segundo set. Perdia por 22-24, conseguiu levar o jogo para as decisões e acabou por vencer por 26-24. Do segundo set, Margarida da Maia, com 4 pontos, foi a jogadora que fez mais pontos. Do lado da Roménia destaca-se Ioana Baciu, que de facto tem já 19 pontos na partida. Neste terceiro set, é um set equilibrado. Portugal vai perdendo nesta altura por 20-17 com a Roménia, num set importante para depois a entrada para o quarto daqui a pouco.
2: Portugal, que neste jogo com a Roménia tenta passar aos oitavos de final do Europeu de Vôlei.
3: Rita Fernandes a fazer o serviço desta edição das 5 da tarde na Antena 1, também em simultâneo com a RTP Antena 1 Madeira e a RTP Mundo, em permanência em notícias.rtp.pt.

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0: O dueto de Taylor Swift e Post Malone chama-se Fortnite e deixa-nos aqui com 23 minutos a separar-nos das 6 da tarde. Atrás trouxemos ainda em regresso a casa Wicked Game com o Chris Isaac e pela abertura a Jenna Mello com o Donato. E aqui recordamos o combinadinho. É mais um voo, é teto só para ouvir na sua regional FM. Está no ar, regresso a casa até às 7 da tarde. Bem-vindos.
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4: Olá, continuação de boa sintonia aqui na Rádio Regional Arouca com Adelino Pinho. Espero que goste da minha
5: seleção. Ora, vamos ouvir o grande famoso Nelson Neve.
4: Pois é, mas hoje é dia de desporto e, como sempre, a Rádio Regional de Arouca acompanha. Em cadeia com Antena 1.
6: Fleco é pontapé de baliza para a equipa do Benfica. Mas confesso ficar com muitas dúvidas nesta abordagem de Samuel Dahl. É mesmo em frente ao árbitro auxiliar de Daniel Zibert. Nada assinalou Jan Siddel. Do outro lado está Rafael Volta e Max Burda. É o quarto árbitro, vídeo-árbitro Robert Schroeder e Johan Pfeiffer. Posse de bola para o Benfica. Joga Sudakov. Na esquerda deixa no meio campo ofensivo para Dahl. Toca para Prestiani. Prestiani com a parte fora do pé de Alvira Dahl. Dois toques de bola para colocar a bola.
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8: Já agora, um grande abraço para os ouvintes da Rádio Regional de Arouca que acompanham sempre, semana a semana, as emissões de desporto também.
6: A bola no interior da pequena área para Samuel Soares. Primeiro movimento à procura do Lenglet. Sai agora da grande área do Benfica. Toca na frente para Sudakov. Ainda no meio campo defensivo encarnado. Marina Tchea. Deixa de novo para Samuel Soares. Joga tudo de amarelo. O guarda-redes do Benfica. De vermelho. Equipamento tradicional. Os jogadores de campo. Do outro lado, Oros de branco na camisa azul escuro, nos calções, guarda-redes, o jogador da preto. A bola para Bernatche. Devolve Samuel Soares, está no interior da grande área. Benfica, que vem numa série de 6 jogos sem perder, tem apenas uma derrota na temporada. Foi na Suíça, frente ao St. Gallen, no jogo inaugural, por 2-1. Primeira mão da segunda pré-eliminatória. Ainda o Benfica com bola no seu meio campo defensivo. Batman na frente em desespero. À procura do Pavlidis, vai aparecer o corte de Camarra. Ganhou a frente ao grego e atrasa para o seu guarda-redes. Mats Edenstad, grande exibição no estádio de Luz. Mete a bola no capitão Arnstad. Acaba ali por se livrar do perigo, atrasando a bola atrás para Jakob Andersen. E Andersen para Arnstad. Sai o norueguês, pontapé na frente, a bola com força a mais. Vai recuperar Tomás Araújo, atrasando a bola para Samuel Soares. E Samuel Soares a movimentar a bola para Lenglet. Recebe o central francês, vai transportando. E deixa agora para Barrenetxe. É o Benfica à procura de espaços. Bola para Alexander Ba. Este dinamarquês de 28 anos a atrasar para Tomás Araújo. O Benfica vai pensando de jogo. Vai entrar na linha defensiva. Mas Tomás Araújo não larga a bola. Tenta agora entre linhas encontrar Rafa. O passo para Leandro Barreiro sai a meia altura. Recupera de novo a formação encarnada. Com Tomás Araújo a tocar para a esquerda para Dal. E Dal a receber no pé canhoto. O sueco mete mais à frente para Sudakov. Recebe, orienta-se para o sentido da progressão. Tentava colocar em base. Aparece o corte de Camarra. Mas estava em posição de fora de jogo o grego. Árbitro atribui a lei da vantagem, sai a equipa da casa, com Gift Links a tirar da frente um adversário, era Rafa, e a atrasar para o central, Maliano de 1,92m, Mohamed Camarra atrasou para Anderson. Anderson a rodar em gata, marcha atrás e deixa no guarda-redes Mats Edenstad a ajeitar para o pé direito, batendo bola na frente, à procura da velocidade de Gift Links, chega primeiro o jogador do Benfica. O corte feito por Bá, tenta insistir a formação dinamarquesa, sem sucesso, a bola vai rolar devagar, devagarinho, até aos pés de Samuel Soares. Sai da grande área e movimenta rapidamente para Clément Lenglet. Leva o francês de 31 anos. Vai transportando à procura. Chegou do Atlético de Madrid. Primeira temporada ao serviço do Benfica. Deixa para Tomás Araújo. Este vai devolver a Lenglet. Lenglet de pé esquerdo orientar a bola para a zona lateral. Prefere jogar curto com Barrenetxe. Barrenetxe mete sem apuros. Tira o adversário do caminho num toque de classe. E orienta o jogo para Tomás Araújo. Este pela meia direita já a subir no meio campo contrário. Procura espaço. Já deu para Pá da direita ao meio. Tentava o toque para Rafa. Vai para o chão. Falta livre para o Benfica. Lá direito, a forma como ataca a equipa encarnada. Em zona propícia, um chuveirinho para a grande área. Ficam à conversa Lenglet e Prestiani. Mas quem vai bater o livre é Sudakov ou Samuel Dal. Os dois jogadores já junto à bola. Tomás Araújo vai ver se está tudo ok com Alexander Ba e também conversar com o árbitro da partida. É livre para o Benfica. Sobem as torres encarnadas para a grande área. Lenglet já lá está, também Pavlidis à espera da bola. E ainda Barrenetxe, o argentino de 25 anos que chega, que vê chegar agora a concorrência com João Palhinha a ser oficializado pela equipa encarnada. Terminada uma das novelas do verão, livre para o Benfica, lado direito, da forma como ataca Orenton Sulakov, Orenton Samuel Dal. Barreira com apenas um jogador, a Gift Links, o sul-africano, que está há 8 temporadas ao serviço deste Oros. Na altura custou 800 mil euros, veio do capitão do seu país, 27 anos, é o homem solitário na barreira de Mats Edenstad. Dal simula, Sudakov avança, bateu largo, segundo posto, cabeceamento, bola para fora. Depois de bater no posto da baliza do Oros, é pontapé de baliza para a equipa dinamarquesa. Luís Cristóvão, 6 minutos já cumpridos no cronómetro. O Benfica tem a primeira chegada à grande área contrária.
9: Sim, aproveitando um lance de bola parada, um livre com a bola bem puxada ao segundo posto, a dar também o primeiro remate da partida, num jogo que começa dividido. O Benfica a controlar a situação nestes momentos iniciais. O Aros teve a escapada de Arnst pelo flanco direito, num lance em que fica a ideia de que de facto teria havido falta de Samuel Dal, mas para já tudo tranquilo para o Benfica, que vai fazendo o seu jogo e, como disseste, foi a primeira equipa a conseguir criar perigo neste jogo.
6: Ataca o Benfica com o Lenglet, deixar na esquerda já em meio campo contrário, acelera Dal, prega o fundo no acelerador, cruzamento para o interior da grande área, consegue chegar primeiro, a defensiva do Oras tenta combinar bem jogado, sai em grande velocidade numa zona já um pouco fora do seu habitat natural. Tobias Beck, abertura na esquerda para Gift Links, atenção que o Oras chega com muita gente perto da grande área do Benfica. Links a colocar para uma zona mais central, Serra na recepção, não é a melhor, consegue mesmo assim ficar com a posse de bola e organiza Jens Jonsson, tocando bola para Jakob Andersen. Este a rodar faz o rotundo e coloca em Camarra no interior do grande círculo. círculo, toca mais à frente para Christian Arnstad, belíssimo jogador de 22 anos, este capitão da equipa, a tocar agora na meia esquerda. Luca Cala consegue passar a primeira zona de pressão do Benfica, vai sozinho, corredor fora, dá agora para a linha onde está a Gift Links, aplaudem os adeptos da equipa da casa, porque o Oros tem posse de bola prolongada, a bola para Camará, Camará de pé canhoto, a variação do centro à direita, a bola é boa, mas com demasiada altura, Carstensen consegue recolher ainda dentro das quatro linhas, posse de bola de novo para a equipa do Oros, vai jogar Camará no meio campo defensivo, a orientar com o seu pé esquerdo a bola para junto de um companheiro que é Luca Calo, prata da casa deste Oros, tem apenas 20 anos, Camará na frente, à procura de Tobias Beck, falha ali o domínio na presença de Barreira Cheio, o Benfica aproveita para recuperar e respirar com bola no seu meio campo defensivo, com Lenglet, Benfica que tem 3 jogos fora de casa esta temporada, uma vitória, um empate e uma derrota, 9 golos marcados, 3 golos sofridos. Joga Lenglet, joga o Benfica no meio campo defensivo. Tomás Araújo, os dois a ver, já Circati no banco de suplentes, o Marco Silva, Lenglet, o passe na profundidade, aparece o corte de Carstensen, tenta sair em contra-ataque, a equipa do Oros acaba por se atrapalhar os jogadores, mas a bola sobra ainda para a formação dinamarquesa, com Serra a aguentar carga atrás de carga e a deixar para Beck, Beck na variação, olha para o Lindos, o Bartz fica curto porque aparece Bá na interseção, e Bá a combinar bem com o Leandro Barreiro, tenta passar, toca para Pavlidis, corta, Jens Jonsson, posse de bola de novo para a equipa do Oros, com Eden Stad a bater bola na frente para Serra, Serra no domínio defeituoso, aparece o corte de Barrenetche, mas segue o jogo na equipa dinamarquesa, com Giflin já entrando no meio campo contrário, encara o adversário, vai para cima de Rafa Silva, já passou, tem agora para no segundo homem de marcação, toca atrás, a bola para Christian Arnstad, Arnstad da esquerda à direita, o passe é fantástico para Carstensen, cola a bola na relva, tem Dal pela frente, joga atrás, na segurança com Anderson, muita gente envolvida, bem jogado, corta Samuel Dal, a bola para Barreiro e Barreiro para Pavlidis, dá um chutelado pelo adversário, sai agora em velocidade, já meteu para Sudakov, Sudakov deixa correr até Brestiani, o Benfica vem com muita gente, já perto da grande área, atenção Brestiani, tocou, agarra! Mads Eden Stad não se entendeu, Brestiani com Sudakov, a bola foi redonda e vagarosa para as mãos do guarda-redes norueguês. Chegamos ao fim dos primeiros 10 minutos no Randers Stadion, para já tudo cisento, Aros 0, Benfica 0.
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10: De instantes a qualificação neste play-off do Arat da Arménia diante da Universidade Craiova da Roménia. Jogo entre treinadores portugueses. Levou o melhor Tulipa diante de Filipe Coelho. Além do Arat, também se qualificou em instantes o Jagiellonia da Polónia.
6: Bola para a equipa do Benfica na Dinamarca. 9 mil espectadores na casa do Randers. Randers FC, bola para a equipa do Benfica, com Tomás Araújo a descobrir a desmarcação do Barreiro, já entrou na grande área, atenção, a equipa encarnada, vai sair o cruzamento, não chega para Pavlidis, vai ficar com a segunda bola, assistiu, Prestiani ajeitou, calibrou, chutou, corta, ainda mexe, Barreiro fora! Grande oportunidade para o Benfica, primeiro Prestiani, a bola é cortada por Mohamed Camará e depois Leandro Barreiro, de pé esquerdo, não acerta nos 7 metros e 20 de largura da baliza dinamarquesa. Luís Cristóvão volta a ser o Benfica a criar uma oportunidade de golo.
9: Sim, apesar da equipa do Aros ter alguns momentos de troca de bola interessantes no meio campo ofensivo, quem queria brigar o Benfica, sobretudo quando sai rápido na frente e consegue levar muita gente até à área do adversário. Foi agora o caso, jogada de insistência, faltou um remate com mais apuro, nem Prestiani nem Leandro Barreiro conseguiram acertar no alvo e o Benfica, criando uma situação de bastante perigo, até porque tinha vários jogadores já na área, não consegue um remate enquadrado.
6: Livra para a equipa do Oros à saída da sua grande área, depois do braço na bola de Sudakov, estava no relvado, o internacional ucraniano acabou por tocar com a bola no braço, esta seguiu jogável para Leandro Barreiro e Daniel Zibert a apitar então a infração, árbitro de 42 anos que apitou a final da Liga dos Campeões na última temporada, já apitou o Benfica por 3 vezes, esta é a quarta, curiosamente sempre em jogos do Benfica fora de casa, vai bater a densidade da bola para junto da grande área do Benfica, o corte de Barranetes sai a jogar Dal com Leandro Barreiro, perde ali o fio à meada, recupera Yanni Serra, vai para a finta, cai no duelo com Araújo, o árbitro manda jogar. jogar. Passe de bola para a equipa do Benfica. Joga Tomás Araújo no interior da grande área, abrindo o jogo para Samuel Dal. Dal de pé esquerdo para Prestiani. Recebe, orienta a bola para a frente, entra no meio campo contrário. Faz ali a trivelada, não se entende com o Sudakov. Ora, pede ao ucraniano para baixar, como a seguir lhe coloca a bola na profundidade. Bola chega até à linha defensiva do conjunto dinamarquês, que joga já com Carstensen no corredor direito. Movimento à frente, atenção, Barrenet está a usar os braços em demasia. A falta é livre para os Davi, os brancos em dialeto da Jutlândia. É livre para o Oros. O árbitro não vai deixar bater onde desejava Mikael Anderson. Bateu quase dentro do grande círculo. Livre é lateral e ainda distante dessa zona. Rola a bola, segue o baile. Com a posse de bola em Mohamed Camara, receberá a saída da sua grande área. Numa zona central a abrir na meia esquerda para Luca Calo. Calo orienta jogo, devolvendo bola até Camara. Baixa para ajudar Jens Jonsson. Este internacional dinamarquês que está de volta à casa depois de ter saído em 2016 para o Konyaspor. Regressou agora vindo do AEK de Atenas. Bola na frente para Kieft Links. Joga o sul-africano. Vem em grande velocidade da esquerda até uma zona mais central do terreno. Vai sozinho. É uma bola só para ele. Distribui agora. Divide com Anderson. E Anderson a tocar mais na linha para Carstensen. Não tem espaço. A progressão joga atrás. A bola a chegar até Jens Jonsson. Jonsson a deixar entre linhas do Benfica. Aparece o corte de Marrenet. Escorrega para Estiani. Bola de novo para a equipa do Oros. No seu meio campo defensivo vai orientar jogo. Esse tal jogador de 33 anos, Jens Jonsson agora para Camara. Camara a receber e a dois toques, devolveu para Jonsson a encontrar Arnstad, acelera o Oros, bola pelo corredor direito, já aperta a grande área, sai cruzamento, atenção ao Beck, pode atirar, pé esquerdo, tenta enquadrar-se, não tem espaço, serviu um companheiro, remate contra
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8: Já agora, um grande abraço para os ouvintes da rádio regional de Arouca que acompanham sempre, semana a semana, as emissões de desporto também
9: da Oros. Forte na forma como troca a bola e até encontra alguma facilidade para ultrapassar o meio campo do Benfica. Depois tem-lhe faltado qualidade para, no momento de aproximação à área, ter o melhor espaço para o remate. Mas é uma equipa que troca bem a bola e que vai demonstrando algo que na Luz não ficou tão evidente. A primeira parte do Benfica na Luz foi tão forte que não deu para ver este Aros que hoje tenta medir-se um pouco mais olhos nos olhos com os encarnados.
6: Bola para a equipa do Benfica, joga Samuel Soares no interior da grande área, afasta agora para Leandro Barreiro e este a tocar para o lado direito onde está Tomás Araújo, orienta o central de Vila Nova de Famalicão a pisar de pé direito e a devolver ao centrense Samuel Soares. Tenta sair da grande área, está no interior da meia-lua, vai devolver até Tomás Araújo. Muitas indicações por parte de Marco Silva. Leandro Barreiro tenta levar a bola para a frente. Ultrapassa ali a linha de meio campo, mas coloca o pé no travão, voltando atrás para Tomás Araújo. Este para Barrenet Gea. Joga no interior do grande círculo. De pé esquerdo, desmarca Samuel Dal à esquerda. Benfica meio campo ofensivo no meio campo contrário com Prestiani. E Prestiani para Dal. Dal volta atrás a bola para Lenglet. Lenglet a deixar para Tomás Araújo. E o Benfica vai recuando. Tomás Araújo bate na frente à procura da velocidade de Rafa Silva. Não falha Luca Calda no duelo aéreo. A bola sobra até Giftlinks, marcado por Pavlidis. Tenta encontrar espaço. Giftlinks atrasando a bola para Camara, mete no interior da grande área para Adan Stato, sem dificuldades o guarda-redes do Volvo ao Maliano, ainda Camara pressionado por Prestiani, é obrigado a pisar a bola lá para Adan Stato, bate na frente do guarda-redes, a bola sobe aos céus de Randers, ganha Lenglet para Barreiro, Barreiro falha o domínio, a bola sobra para Giftlinks, é de novo a formação do Oros com bola em meio campo defensivo, a bola para Camara, o Oros vai procurando novos caminhos. Oros que vitórias frente a equipas portuguesas só em 65-66 na Taça das Taças, quando venceu o Vitória Futebol Clube de Setúbal por 2-1 nas duas mãos dessa eliminatória. Seguiu em frente, bola para a equipa encarnada, recuperou Barrenet Gea, a bola na frente para Prestiani, mais alto, mais forte o jogador do Oros, vai recuperar Anderson, tenta bater bola na frente à procura de um companheiro, ganha Barrenet Gea de cabeça colocando bola em Sudakov, pisou a coluna real, vai desarmado, o corte é limpo, o beca varia a bola para Link, sai com muita força, é lançamento para a equipa do Benfica à direita, vai lá Alexander Bá para efetuar o arremesso. a agarrar na bola, prepara-se para colocar atrás da nuca e lançar na direção de Tomás Araújo. Tomás Araújo já no interior da grande área do Benfica a tocar a bola para Samuel Soares, e Samuel Soares de pé esquerdo a levantar para a zona do meio campo onde está Pavlidis. É ali sanduichado por dois adversários à falta, entendo o árbitro, é livre para a equipa do Benfica, ainda no seu meio campo defensivo, falta sobre Vangelis Pavlidis. Vai bater Enzo Barrenechea, o argentino ex-Aston Villa, que na primeira mão chegou ao jogo 50 com a camisola do Benfica. Benfica que no campeonato viu o seu jogo adiado frente ao Moreirense. Jogo sempre difícil em Moreira de Cónegos, adiado para o dia 9 de setembro. O Aras não teve a mesma sorte. Jogou frente ao Odense, empatou 2-2, interrompendo uma série de 3 derrotas consecutivas. Se Iaco Poulsen olhar para o copo meio cheio. A bola para Lenglet, Lenglet para Sudakov. Sudakov para Lenglet, Lenglet de pé esquerdo a projetar bola na frente, à procura de Leandro Barreiro, ganha nas alturas, cala a bola, sobra para Rafa, não consegue encontrar um companheiro, mas consegue ganhar o ressalto, abriu agora na direita, vai no cruzamento, vai aparecer Sudakov, deixou para este, ele tirou, gol, gol, gol! Benfica! E agora de repente os 9 milhões já parecem pouco! Gol!

0: A bola chegou ao pé direito de Prastiani. Remate rasteiro do argentino que sofre um desvio no caminho. Eden Stad não chegou e o Benfica aumenta para 13 o número de golos de vantagem. Nesta eliminatória, o sorteio de amanhã pode começar a escrever o nome da equipa de Marco Silva. 19 minutos na Dinamarca. Horas 0, Benfica 1.
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2: Quarto golo na temporada para Gianluca Prestiani, igual a Rafa Silva na lista de melhores marcadores dos encarnados na presente temporada.
0: Prestiani a faturar, e ali depois um bate-boca com os adeptos do Oros, porque foi festejar naquela direção, mas Luís Cristóvão, aos 19 minutos, o Benfica chega à vantagem.
3: Chega à vantagem e, como dizíamos, a equipa do Aros boa no toque de bola, o Benfica um jogo mais rápido, um pouco mais vertical neste dia, até porque está a conseguir ver muito espaço para ser explorado quando há uma recuperação de bola, portanto transições ofensivas rápidas e a acontecer isso mesmo, cruzamento forte de Bafi, com a ideia que Sudakov não toca na bola, deixa passar para Prestiani e depois este a rematar com a Enderstad a não conseguir chegar na bola. O Benfica faz 1-0, creio que de forma justa, porque estava a ser a equipa mais capaz de criar perigo e a deixar cada vez menos dúvidas sobre o desenlace desta eliminatória.
0: Vamos ver agora se este Benfica continua a carregar no acelerador ou se começa a pensar no jogo do fim de semana. Ataca a formação do Oros, vai pela esquerda com o Giftlink, tenta reagir de imediato, está em zona de cruzamento, em Carabá, vai para a finta, convidou para lançar a linha final, levantou o segundo posto, sai o corte de Dão ao segundo posto e atenção, penalti! Penalti para o Oros! A falta de Barrena Tcher, o interior da grande área do Benfica, agarrou o jogador dinamarquês. O árbitro viu e apontou para os 11 metros, reação imediata por parte da equipa do Aros e com Jakob Poulsen a chamar muita gente ao banco dos suplentes para indicações. Luís Cristóvão, decisão de Daniel Siebert é aprendária, há muitos protestos no banco do Benfica.
3: Estamos a ver a repetição, há ali agarrões mútuos entre os dois jogadores. Barrena Cheia parece estar mais tempo a agarrar o jogador do Aros. Decisão do árbitro terá que ser também aqui confirmada pelo VAR. Lance difícil, até porque nós estamos muito habituados a ver muitos agarrões dentro da área e este é daqueles lances que se calhar para muitos pode ser enquadrado dentro desses agarrões que vão acontecendo. Enzo Barrena Cheia não está nada satisfeito com a decisão do árbitro, que terá visto que o agarrão de Barrena Cheia foi talvez exagerado.
0: Ora bem, agora a decisão está nas mãos de Robert Schroeder, o vídeo-árbitro alemão, que está a analisar este lance de Barrena Cheia no interior da grande área. Daniel Siebert escuta as indicações vindas da sede da UEFA. Com Tomás Araújo ali a conversar ainda com o árbitro de 42 anos, que vai ao monitor, vai ver as imagens. Daniel Siebert é chamado a rever. Barrena Cheia continua a protestar, a dizer que não há penalti.
2: É como dizia o Luís, é que eu acho que se ele assinala este penalti pode ficar um pouco refém de muitos lances.
3: Pois, exatamente.
2: E agarrões.
3: Exatamente. Aqui a única explicação para ele ter apitado a falta é no momento em que ele olha para o lance em si e vê Barrena Cheia cair sobre o jogador do Aros, ficar com a ideia de que o agarrão de Enzo tinha sido mais demorado. Mas a repetição completa parece-me que há aqui empurrões e agarrões de parte a parte.
0: Ora bem, ainda está Daniel Siebert a ver as imagens aqui mesmo à minha frente, junto ao monitor do vídeo-árbitro. Estamos com 23 minutos no estádio do Randers, com o Benfica a vencer por 1-0 graças ao golo de Gianluca Prestiani. Ambiente fantástico neste estádio, os adeptos não arrefeceram depois do golo do argentino. Vem aí Daniel Siebert com decisão, não há penalti, é bola ao solo. Mas agora teria que deixar o lançamento para a equipa do Oros, ou não? Vai entregar bola à equipa do Benfica, aparentemente se retira o cartão amarelo. Enzo Barrena Cheia, e por isso vai seguir o jogo no relvado deste estádio na Dinamarca, país onde o Benfica em 8 jogos venceu 6 e empatou 2. Curiosamente, os empates foram as únicas vezes em que o Benfica na Dinamarca não sofreu golos. 0-0 com o Aarhus em 87 e 0-0 com o Copenhaga em 2006. Ambos jogos da Taça dos Clubes Campeões Europeus ou da Liga dos Campeões. Bola para Samuel Soares, vai ali esperando, agarra agora a bola, volta a pô-la no chão e sai a jogar com Tomás Araújo. É a bola para a equipa do Benfica do lado direito, a grande área. Tomás Araújo a projetar na frente para Pavlidis, é desarmado em falta da Camarrá, volta a entrar duro Maliano do Aarhus e vai ver a cartolina amarela. Começa a escaldar aqui o ambiente com estas últimas decisões de Daniel Zibert. Agora amarelo a Camarrá, já é a segunda vez que faz uma falta assim, por isso o árbitro a mostrar-lhe a cartolina. É livre para o Benfica, meio campo defensivo, Pavlidis está recuperado, vai sair a jogar Tomás Araújo. Daniel Zibert acaba ali de preencher o cartão e vai jogar o capitão do Benfica. Com o Aarhus a recolher-se a uma linha de três centrais, a um 5-2-3, bem patente por parte da equipa de Jakob Poulsen. Sai a jogar o Benfica, a bola para Lenglet, toca para Dalla, meia esquerda, tenta jogar mais à frente, era para Sudakov, perde bola, tenta sair a formação do Aarhus, sem sucesso, é lançamento à direita para o conjunto da Dinamarca. Vai ser lançado por Carstensen, muito à frente, lança atrás, a bola para Anderson, e Anderson a deixar para Camarrá, joga no meio campo defensivo, mete num companheiro, é desarmado o Anderson, na recuperação de Rafa Silva não dá continuidade e o Aarhus volta a ter a posse de bola, com Camarrá a jogar do interior da grande área, a atrasar para Edenstad. Edenstad ajeita no pé direito, vai pontapear a bola para o meio campo contrário, sobe, sobe, vai cair no raio da ação de Serra, vai ganhar Lenglet, grande confusão entre os dois jogadores, aparece para a René Tcham ter ordem e toca para Dal, Dal faz a fina, deixa o adversário na saudade, toca para Prestiani, arrependida atrás para Lenglet, Lenglet a pisar a bola e a deixar para Tomás Araújo. Tomás Araújo a ajeitar do pé direito, vê a desmarcação de Prestiani, pode na velocidade do argentino, a bola com força a mais, sai pela linha final, aproveitamos para colocar um carimbo, 25 minutos cumpridos no Radnor Stadion, Aarhus 0, Benfica 1.
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2: A volta à Espanha, mais um dia para o inigualável Tadej Pogacar vencer. Terceira etapa vencida e estamos apenas na sexta. E uma até foi anulada para se perceber a dimensão daquilo que está a fazer. Ele que ganhou na frente, João Almeida, perdeu mais de 20 minutos. Na geral, o português tem quase uma hora de atraso para Pogacar, que lidera de forma confortável. Voltamos à Dinamarca com o Benfica na frente.
0: Na frente e com bola, com barra, recuperar a meio campo ofensivo. Toca agora para Sulacov na meia esquerda. Abre para junto à linha onde está Prestiani e vem para dentro. Faz o cruzamento, barra recebe. Ainda vai no interior da grande área do Aarhus, sem espaço, lado canhoto, toca atrás para Barrena Tchea, ajeitou Barrena Tchea, pisa a bola, dá para Prestiani e Prestiani a ajeitar, vira-se para o sentido de Burgosso, olha que belo cruzamento, Barreiro agarra Mads Adelstad no caminho da bola, muito venenosa de Prestiani, Barreiro tocou de forma tímida e esta acabou nos braços do guarda-redes do Aarhus. 27 minutos. Benfica vai vencendo graças ao golo da Pulga aos 9 minutos. Camarrá. Camarrá a deixar do interior da grande área para Arnstad. É o Aarhus à procura de caminhos. Bola para Arnstad. Arnstad a receber à frente. Toca agora para Serra. Serra a devolver atrás. Recupera a formação do Benfica com Barreiro. E Barreiro a atrasar a bola para Dal. Benfica no meio campo defensivo agora. Com paciência. Depois do 6-2 ao St. Gallen. Do 7-2 ao Hearts. Até ver 4-1. Esta equipa do Aarhus. Tomás Araújo joga a meio do meio campo defensivo, na meia direita. Com paciência, toca para Barrena Tchea. Este para o meio campo contrário, onde está Rafa Silva. A devolver a Barrena Tchea, tenta acelerar na equipa do Benfica. Sudakov a abrir para Prestiani, recebe zona de cruzamento, vai para a finta. Que entrou na área, tira a remota. Garra, onde está a segunda. Tentou Prestiani, recupera a formação do Aarhus. Atenção que o Benfica não pode ficar desequilibrado nesta situação. Sai Arnstad em zona central. Velocista já a meio do meio campo contrário. Deixou para Carstensen. E Carstensen a atrasar a bola para Jakob Andersen. Gesto joga mais ao meio para Janssen. Janssen a forçar no corredor direito onde está Carstensen. Tenta encontrar espaço. Encontrou o Arnstad. Está perto da grande área. Pode atirar. Pé esquerdo serviu um companheiro. Tentativa de rotação. Beco, ponta, pega. Samuel Soares, sem dificuldade, a bola à figura do guarda-redes do Benfica. Encaixa, confiante Samuel Soares, Luís Cristóvão, 28 minutos. O golo de Prestiani é para já o pontapé no marasmo nesta partida.
3: Sim, verdade. Num jogo que, obviamente, o Benfica trazia vantagem, vê o Aros ser mais atrevido neste encontro, encontra espaço para chegar ao golo, poderia ter ali visto essa vantagem colocada em causa se o árbitro levasse avante a sua primeira impressão de marcar penalti, mas de facto a indicação do VAR creio que lhe permite tomar uma melhor decisão, e por isso um jogo que do lado do Benfica cumpre com as suas aspirações, já aumentou a vantagem e vai caminhando minuto a minuto para estar cada vez mais seguro de entrar na Liga Europa, enquanto a equipa do Aros continua a arriscar, mas não tem qualidade suficiente para conseguir assustar mais o Benfica.
0: Tem agora direito a um pontapé de canto, bola levantada, lado esquerdo, segunda posta, agarra sem dificuldade Samuel Soares, prepara já um contra-ataque, deixa a bola para Pavlidis, e desacelera o grego ainda no meio campo defensivo, ultrapassa agora a linha divisória, abre na esquerda para Prestini, vai ao duelo primeiro de Caio e Jens Jansen, é lançamento para o Benfica, à esquerda para Samuel Dahl, vai sair em grandes pressas o sueco do Benfica, lança atrás a bola para Lenglet, recebe no meio campo defensivo e deixa agora para Tomás Araújo, joga o Benfica à procura de soluções com muita gente à frente. Tomás Araújo vai de pé, pontapear agora na frente para Leandro Barreiro, fez o passo rasgado, entrou na grande área, pode tirar cruzamento, Camarra mais forte, coloca o corpo à frente, é canto para a equipa do Benfica. Será o primeiro canto para o Benfica no jogo, há pouco o primeiro canto para Oros. Diz o árbitro que é Camarra o último a tocar na bola, não concordam os adeptos nem os jogadores do conjunto dinamarquês. É canto para o Benfica, à direita para Sudakov. Lá vai o internacional ucraniano para levantar esta bola para o interior da grande área do Aros. Benfica mesmo a vencer por 1-0 e com margem larga na eliminatória, não se inibe de procurar mais golos com muita gente na grande área. Sudakov, pé direito, levantou o primeiro posto, corta a defensiva do Aras, ainda mexe, é de novo para Sudakov, tocou atrás, Prestiani pisou, devolveu ao ucraniano, ainda Sudakov, vai tocar com Prestiani, Prestiani para Rafa, Rafa para Sudakov, o passo fica curto, consegue mesmo assim sair o Benfica com Prestiani perto da área, abriu à direita para Rafa, Prestiani pode sair cruzamento, larga demora dos jogadores do Benfica em resolver este lance, e a bola para Sudakov já a meio do meio campo, dá para Rafa, Benfica vai jogando para trás, para trás, para trás, e está agora no interior do grande círculo com Barrenetxea, Barrenetxea a movimentar para Rafa, e Rafa para Alexander Ba, Ba devolve para Rafa, Rafa para Barrenetxea, Barrenetxea vai transportando, toca a bola agora para Lenglet, Lenglet vai devolver para Tomás Araújo, Tomás Araújo a abrir na direita para Alexander Ba, já está no meio campo ofensivo, pode ensaiar um cruzamento, Ba prefere variar o jogo de costa a costa, da direita à esquerda para dar a bola, chegou até o sueco, já entrou na grande área, atrasou o canto. Canto para o Benfica com a bola a desviar em Jens Jansen, cruzamento de Dahl com muito tempo para planear o cruzamento, acaba por fazer a bola tocar no número 16 do Aros, é canto para o Benfica, o segundo no jogo, desta vez à esquerda, da forma como ataca, vai lá Sudakov bater, a colocar a bola no quarto de círculo, Sudakov, ali alguns copos a voar para o interior do relvado, Sudakov, pé direito, tocou curto, Rafa devolveu, Sudakov deixou para Prestiani, já a entrada, sai cruzamento largo, segundo posto, Lenglet devolveu o interior da área, o cabeceamento, corta! A defensiva do Oros, ainda mais para o Benfica, com Prestiani do lado esquerdo, é empurrado, é livre para o Benfica. Prestiani que ficou a receber carinho dos adeptos do Oros, cada vez que toca na bola, a ser assobiado Prestiani, é livre para o Benfica à esquerda para Sudakov, Sudakov para bater do lado esquerdo da grande área, não é um canto mas é quase, junta-se Samuel Dahl ao ucraniano, dois jogadores que registam uma assistência cada um nesta temporada do Benfica. Sudakov então e Dahl, o árbitro marca a barreira, o espaço para Gift Links. Vai autorizar a Daniel Zibert, algumas conversas com os jogadores ainda, agora sim, apito na boca, estão autorizados os jogadores encarnados, Sudakov bateu bola, chegada à baliza, passa por cima da barra, é ponta, pé de baliza para a equipa do Oros, vai jogar a Mads Edenstad, no interior da pequena área para sair a jogar, toca a bola com a mão para Camarra, para ser então o Maliano a movimentar o jogo, tocando a bola para o guarda-redes de 25 anos. Bate o norueguês, a bola sobe, entra no meio campo do Benfica, onde está Lenglet, consegue dominar, mas atrapalha-se, perde a bola, tenta sair Anderson, lá vai Anderson, é desarmado, o árbitro diz que tem falta. Agora parece-me que Lenglet, apesar do carrinho ser na bola, estava ostensivamente a puxar a contratação mais cara da história do Oros, custou 2,9 milhões de euros. A bola para Elton Stad, a deixar do lado direito para este pequeno Escobera, perto da grande área, toca atrás para Dal, pode tirar cruzamento.
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3: É, excelente trabalho na equipa do Benfica, que vai conseguindo continuar a encontrar momentos para ter oportunidades, mantém mais bola, mantém mais perigo, e agora grande trabalho de Pavlidis, tira o defensor da frente, depois valeu que Eganestad estava muito atento, e lá está Eganestad, que pegou no Estádio da Luz para uma grande exibição, aqui a fazer mais uma excelente defesa.
0: Posse de bola para a equipa do Horas, vai jogar no meio campo defensivo Jonsson, à procura de espaço, o Benfica recolhido, Jonsson não tem caminho para a frente, joga atrás com Eden Stad, à saída da sua grande área, o guarda-redes a movimentar para Camara, é o central do Horas, a encontrar Arne Stad completamente sozinho, o grande círculo está na formação da casa, atenção a Serra, o passo é bom para Beck, Marranetcheiro, carrinho, corta-se o malão, ainda mexe para a formação do Horas no interior da grande área, com Marranetcheiro à esquerda, a tentar agora aliviar, a bola chega até para Estiani, lado esquerdo da grande área do Benfica, para este ano, e ao duelo consegue sair, tocando bola para Dal, merece os aplausos dos benfiquistas, ainda Dal, grande luta pela bola, grande confusão, quem sai dali com ela é a formação do Horas, do lado direito, Jonsson para Beck, Beck para Serra, Serra puxada por Lenglet, a bola sobra ainda para a equipa do Horas, está de insistência, vai sair, passa na profundidade com força, a mais de Jakob Andersen, não chega Carstensen, é pontapé de baliza para a equipa do Benfica, e com tudo isto, estamos com 35 minutos cumpridos no Render Stadium, e o placar tem cor é vermelho, Horas 0 Benfica 1.
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2: Aproveito para perguntar ao Paulo Vidal. Paulo, como arrancou o Austria de Viena-Braga, jogo aqui da segunda mão do play-off de acesso à Liga Conferência?
4: Nos primeiros 8 minutos da partida, a formação austríaca a tentar assumir as despesas do encontro na tentativa de recuperar dessa desvantagem de 2 golos que traz da partida na Pedreira, mas para já não há qualquer ocasião de golo, quer para o Austria de Viena, quer também para a equipa do Sporting de Braga. Apenas dar nota de que, do lado da equipa portuguesa, a primeira presença de Milosevic, o reforço que foi contratado ao Stuttgart, está disponível para o técnico espanhol, o internacional sérvio está sentado no banco de suplentes. Nesta altura, jogados 9 minutos na primeira parte, na Generali Arena, em Áustria, mantém-se Áustria de Viena 0, Braga também 0.
2: O jogo está a ser acompanhado pelo Paulo Vidal. Voltamos à Dinamarca, João Santos Correia com o Benfica na frente da eliminatória, já a construir até uma vantagem maior aí na casa do Henders e não na casa do Harris.
0: E é o Horus agora a crescer, vai ganhar ponto a pé de canto. Vantagem essa aumentada com o gol de Prestiani aos 19 minutos, o quarto golo do Internacional Argentino nesta temporada. É canto para o Horus. Gift links à direita, da forma como ataca a equipa de Jakob Poulsen. O árbitro conversa ali com Samuel Soares e também com Camara. Muita gente ao redor do guarda-redes do Benfica. Gift links a levantar o braço direito para bater com o seu pé canhoto, bola levantada, procuração na área, aparece o corte defensivo do Benfica e há falta sobre Samuel Soares, tanto avisou Daniel Zibert, que assinala agora a infração a favorecer a equipa do Benfica, é um livre no interior da pequena área para Samuel Soares. Há uma segunda bola em campo e por isso o jogo não pode ser desde logo retomado. Bola então para Samuel Soares no interior da pequena área, manda subir os companheiros e vai movimentar bola para o meio campo contrário, com toda a gente a subir no tapete do Render Stadion. Vai bater Samuel Soares de pé direito, bola com muita altura e também muita força. Camarral duelo com Pavlidis, cabeceia a bola diretamente para fora. O lançamento é para a equipa do Benfica. Vai Alexander Bá à direita efetuar o lançamento de linha lateral a meio do meio campo contrário. Coloca a bola atrás da nuca, Alexander Bá, procura de soluções, aparece Sudakov, era a pior opção possível e por isso o Oras recuperou, mas foi só o pacador.

0: parte fora do seu pé direito, agora com o interior a deixar para Barrenechea, e Barrenechea para Lenglet. Lenglet vai transportando ali de pé esquerdo a simulação e assim do mal, dá para Dal, e Dal agora a abrir para Prestiani, vai convidar o adversário para lançar, lá vai Prestiani, lado esquerdo da grande área, tenta ali o overlap, Dal entra na grande área, mas é desarmado, ainda Prestiani ao duelo, fica no relvado, sai a formação do Oros, pontapé na frente, corta sem espinhas Lenglet, a bola vai sobrar para Tomás Araújo, e Tomás Araújo a tirar um, tira dois do caminho, entra no meio campo contrário, deixa para Dal, Dal já no lado esquerdo, no meio campo dos dinamarqueses, a tocar agora para Barrenechea, Barrenechea, o argentino a deixar para o internacional português Tomás Araújo, este para o antigo internacional português Rafa, e Rafa a abrir na direita para o dinamarquês Alexander Bá, Bá para Tomás Araújo. Tomás Araújo para Lenglet, e Lenglet a transportar de pé esquerda para dar para Sudakov, Sudakov dois toques na bola, devolve a Lenglet, Lenglet pisa, dá para Dal, Dal na meia esquerda, força na linha para Prestiani, tem um adversário ao caminho, tenta puxar da esquerda ao meio, é ali puxado por um braço por Tobias Beck, fica no relvado o jogador do Benfica, é livre para as águias em meio campo ofensivo, Daniel Zibert pede calma aos jogadores encarnados no momento do protesto, porque Lenglet não ficou nada satisfeito com esta abordagem de Tobias Beck, o ex Ingolstadt, formado no Viborg. Prestiani já está de pé, é livre para o Benfica. Tomás Araújo também à conversa com o árbitro de Berlim, de 42 anos. Esteve no Red Bull Salzburgo 1, Benfica 3, na fase de grupos da Liga dos Campeões 23-24. Esteve no play-off da Liga dos Campeões 25-26, na Turquia, Fenerbahçe 0, Benfica 0. E na fase de grupos da Liga dos Campeões 25-26, no Chelsea 1, Benfica 0. De bola para Lenglet, de pé esquerdo a bater na frente à procura de Pavlidis. Chega primeiro Camarra, mas entrega a bola ao grego. Pavlidis não consegue encontrar linha de passo para Prestiani, a bola sobra para Sudakov. E Sudakov para Barrenechea. Barrenechea que orienta posse para Tomás Araújo. Tomás Araújo para Alexander Bá. É o Benfica a jogar no meio campo defensivo. Agora sim, ao ver se os adeptos do Benfica, as passos depois do turbilhão de emoções que têm os adeptos do Oros proporcionado. A bola de Lenglet, grande passo para Rafa Silva em velocidade, não chega o jogador do Benfica, a bola sai pela linha lateral, é lançamento para o conjunto dinamarquês. Estamos a 4 minutos do intervalo. Luís Cristóvão, o Benfica vai controlando as investidas do Oros e vai tentando muito de vez em quando criar para ele uma oportunidade de gol.
1: Sim, controle total da partida para os encarnados, a equipa do Oros não consegue criar qualquer tipo de oportunidade. O Benfica aqui e ali nas proximidades da área mostra sempre maior capacidade de criar perigo, mas acima de tudo tem conseguido conter a equipa dinamarquesa e com isso vai levando avante o seu objetivo. É um Benfica controlador, dominante, que não vai permitindo que ao Aros muitas chegadas à área, e com isso alimenta também a sua sensação de segurança.
0: Bola para Pavlini, está perto da grande área, serviu Rafa, pé esquerdo, orientou para Prestiani, o remate por cima! Oportunidade para Gianluca Prestiani, remate da primeira a sair longe do alvo, fica mais um aviso da equipa do Benfica, que Luís, a ideia que dá é que não precisa de carregar muito a fundo no acelerador para criar oportunidades.
1: Sim, até porque vai havendo espaço, e essa é capacidade ou a característica deste jogo que o Benfica tem aproveitado. Há espaço do lado do Aros, é um Aros que sonha em marcar golos, sonha em reentrar na eliminatória, mas aquilo que vai oferecendo ao jogo é esse espaço que os encarnados exploram e, como tu dizes, sem pôr o pé no acelerador, em zona de finalização, vão aproximando-se do perigo.
0: Posse de bola para o Aros, joga em meio campo ofensivo, volta atrás, recebe a bola Camarra, de pé esquerdo a movimentar para Jacob Andersen, este a esticar na linha para Carstensen, vai ser pressionado por Dal, dá atrás para junto a sua grande área, de novo Andersen, toca para o guarda-redes Eden Stad, contratado ao Lillestrøm em janeiro deste ano, ponta para aí na frente, vai ali com Samuel Soares, consegue afastar o guarda-redes do Benfica, mas não por muito tempo. Tomás Araújo é obrigado, de recurso a colocar a bola fora, é lance. Lançamento para Oros. Lançamento para Giftlinks. Giftlinks a atrasar a bola para Luca Kallo. Apenas 20 anos, Luca Kallo a tocar para Janssen. Janssen no interior do grande círculo à procura de companheiros desmarcados. Não há, dá para Camarra. O central a pisar sobre a linha de meio campo. Devolve a Jens Janssen. Benfica a defender em bloco. Organizado neste 4-4-2. Agora.

0: para uma linha de 5 com uma Renan Cheia junto dos centrais. A bola para Beck, a meio do meio campo ofensivo no meio direito, a atrasar o passe de Janssen. Ela é guiada para Gift Links, aparece barra a meio caminho, consegue o corte. Completa Rafa Silva, recebe no pé direito e dá para Pavlidis. Pavlidis olha pelas costas, não tem ninguém, dá para Sudakov. Sudakov a abrir na esquerda para Prestiani. Lá vai novamente Prestiani, espera por apoio, dá para Pavlidis, corta Camará. Tenta Pavlidis ainda ganhar o ressalto, aparece Prestiani ao barulho. Grande confusão, a bola sobra para Camará, tem a bola enrolada, parece que tem cola. Sai agora para Tobias Beck. Possibilidade de contra-ataque por parte da formação do Oras. Aparece Alexander Bassin, alto stop, chega primeiro. E vai sair cartão amarelo para Carstensen. Entrada dura por parte do dinamarquês de 25 anos. E a ver o segundo cartão amarelo para os jogadores do Oras, bem à beirinha do intervalo. Mazaroso fala com o árbitro da partida, Alexander Ba. Vai, assim que possível, levantar-se do relvado, até porque não foi chamada a equipa médica do Benfica. Estão de pé, com um olhar atento. Vamos ter mais 3 minutos para jogar. E a chamada à equipa médica. Portanto, Alexander Ba, aparentemente, terá de receber assistência. Está deitado no relvado. Sibert está em larga conversa com Tomás Araújo. Mostrada então essa placa com mais 3 minutos, que certamente serão prolongados. Marco Silva tenta dar indicações a Leandro Barreiro. Tomás Araújo fala com Marco Silva também. Alexander Ba parece estar em condições para ficar dentro de campo. Vai se levantar agora o internacional dinamarquês de 28 anos. São 5 temporadas ao serviço do Benfica. Parece estar recuperado então Alexander Ba. E a equipa médica do Benfica vai sair de campo. É livre para as Águias. Vai jogar para Renetche, ele que fica junto à bola. Livre então para o Benfica em meio campo ofensivo, quando um dos 3 minutos já estão cumpridos. Portanto, acredito que vamos jogar pelo menos até aos 49 desta primeira parte. Vai jogar Barrena Echea. Bem campo ofensivo junto ao grande círculo, deixa para Tomás Araújo. E Tomás Araújo para Sudakov, entre linhas muito bem. O ucraniano abre na esquerda para Prestiani. Prestiani olha para a grande área, pé direito. Ensaia o passe, corta a defensiva do Aras. Lá vem Arnstad em grande velocidade, ninguém agarra. O camisola 10 abre na esquerda para Gift Links. Numa corrida de 100 metros com Rafa Silva. Ganha Rafa Silva, atrasou a bola para Samuel Soares. Fica com a bola de novo o internacional português. E Rafa orientar a bola para Alexander Ba. Ba no interior da área para Samuel Soares. Recebe no pé direito, orienta, procura espaço, bate Paula para o meio campo contrário. Com a bola subir muito, vai recuperar ali Pavlidis. Variação da ponta a ponta era para Prestiani. Sai com muita força e chegado ao raio de ação do guarda-redes Mads Edenstad. Posse bola para a equipa do Oras, joga Mohamed Camará a transportar de pé esquerdo e deixar ao lado para Jens Jonsson. É a meio do meio campo dinamarquês. Jens Jonsson a deixar agora na direita para a subida de Anderson. Transporta a bola para o meio campo contrário, faz o passe para as costas defensivas do Benfica. Aparece o corte para Renan Cheia a deixar a bola na esquerda para Prestiani. Prestiani na finta, bate pé canhoto, recupera Jens Jonsson. Jens Jonsson vai tentar levar a bola de novo para a frente, corta Prestiani. Grande confusão nesta fase do jogo, com a bola a chegar até Anderson. Sai a bola pela linha lateral, atenção ao duelo entre Prestiani e Anderson, porque fica o camisola 26 do Oras, muito queixoso no relvado. O árbitro diz que não há qualquer ação faltosa. Lançamento para a equipa dinamarquesa já efetuado, com a bola em Christian Arnstad. O ex-Anderlecht a abrir na meia esquerda para Luca Calo, e Luca Calo para Camarra. Camarra no interior do grande círculo, deixa agora na meia esquerda à procura de Jens Jonsson. Passa a linha do meio campo, ainda Jens Jonsson força o passe para Beck, marcado por Barrena Cheia. Não se livra do argentino, ganha Lenglen no ressalto, a bola para Leandro Barreiro, passa a queima, perde Sudakov. Grande confusão, recuperação de novo da formação do Oros. Abre na meia esquerda para Gift Links, receber já em meio campo ofensivo. Vai tocar bola para Anderson, Mikael Anderson, internacional pela Islândia, a atrasar para Camarra e Camarra para Luca Calo. 3 minutos cumpridos. O Oras vai jogando o tocato lá, mas sem atacar a grande área do Benfica. Recupera agora a formação encarnada com Leandro Barreiro, a pisar bola sobre a linha do meio campo e a tocar a bola para Barrena Cheia. Barrenetxe vai a passo a andar com a bola no pé direito, deixa agora na meia esquerda para Lenglet. Lenglet vai devolver a bola para Tomás Araújo. Tomás Araújo recebe no meio direito, encaminha para junto à linha onde está Alexander Bá e vai para Tomás Araújo. Tomás Araújo joga já no meio campo contrário, toca para Rafa Silva, que baixa a receber um pouco mais à frente. Tomás Araújo devolve ao central do Benfica, ainda Tomás Araújo a tocar para Lenglet no interior do grande círculo, a abrir agora a bola na esquerda para o canto de Gianluca Prestiani. Gianluca Prestiani meio do meio campo contrário, dá atrás para Dal. Dal para Prestiani, o Benfica como caranguejo, bola para Lenglet. Lenglet receber no meio campo defensivo do Benfica, já está a meio com Tomás Araújo, e Tomás Araújo preparava-se para colocar a bola na frente, mas Daniel Zibar diz que é tempo de colher aos balneários. Apita para enviar os jogadores até às cabines. Estamos em tempo de intervalo deste Aro 0 Benfica 1, Luís Cristóvão. Benfica para já é uma equipa de missão cumprida.
1: Sem dúvida nenhuma, o Benfica vai cumprindo a sua missão, vai deixando aqui uma boa imagem nesta partida, mesmo perante um Aros que foi capaz de, nos momentos iniciais, dar aqui uma ideia de maior competitividade, mas a força dos encarnados fez-se sentir, marcou o golo, tem a vantagem, e com isso mesmo o Benfica vai-se dando por satisfeito com o que leva deste encontro. Lá está também abrindo aqui a porta para que Marco Silva possa gerir um pouco mais os seus jogadores durante o segundo tempo e com isso começar também já a preparar o jogo da próxima segunda-feira frente ao Estoril.
0: Parabéns, João Gomes Dias, ouvinte RTP Antena 1. Cai o pano, fim do primeiro ato no Render Stadium, horas 0, Benfica 1, marcou para Prestiani.
2: Obrigado, João Santos Correia. Já vamos voltar à Dinamarca para acompanhar a segunda parte da partida e ainda antes de uma síntese de notícias, passo ainda pelo Paulo Vidal, que está a acompanhar com informações o Áustria de Viena-Braga, segunda mão do playoff de acesso à Liga Conferência. Paulo, ainda não há golos na partida.
3: Ainda não, estão decorridos nesta altura 23 minutos na primeira parte. A equipa austríaca entrou melhor na partida, tentando rapidamente ganhar vantagem no resultado. O Braga já equilibrou o jogo e já poderia ter marcado numa grande ocasião aos 16 minutos. Cruzamento de Paulo Vítor na direita, a bola sofreu um ligeiro desvio e depois a atrapalhar a finalização de Fran Navarro. Foi de facto uma grande ocasião para a equipa do Sporting de Braga poder marcar nesta partida e colocar até uma pedra final neste play-off de apuramento para a Liga Conferência. Nesta altura então, 23 minutos, primeira parte, mantém-se o nulo entre Áustria de Viena e Sporting de Braga.
2: Obrigado, Paulo Vidal. Recordo que o Braga está a jogar pela Liga Conferência, o Benfica pela Liga Europa. Daqui a pouco vamos falar de outras modalidades, nomeadamente de voleibol, dia histórico para a seleção feminina e também de canoagem.
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2: Para já, quando estamos a 7 minutos das 8 da noite no continente e na Madeira, menos uma hora nos Açores, avançamos para uma síntese de notícias. A edição é da jornalista Rita Fernandes.
5: Luís Montenegro quer um entendimento nacional entre partidos para uma reforma profunda da segurança social. O primeiro-ministro volta a garantir na Universidade de Verão do PSD que nesta legislatura não vai fazer mudanças na segurança social, mas defende um entendimento entre partidos para que mais à frente haja planos para reestruturar o sistema.
6: O meu desejo era que nós pudéssemos ter um entendimento nacional para que, independentemente da força política que ganhasse as eleições, todos se comprometessem a executar a transformação estrutural que dá sustentabilidade a este sistema.
5: A segurança social, Luís Montenegro, quer um entendimento entre partidos para uma reforma profunda da segurança social, mas voltou a garantir na Universidade de Verão do PSD que nesta legislatura não vai fazer mudanças na segurança social. Portugal não vai enviar para já equipas para o Nepal. O ministro dos Negócios Estrangeiros considera que não há neste momento condições no terreno para uma ajuda eficaz, mas Paulo Rangel garante que se a comunidade nepalesa que vive em Portugal pedir ajuda, o governo está disponível.
7: Nós, aqui em Portugal, à comunidade nepalesa, naturalmente daremos todo o apoio se for necessário. Até agora não houve nenhum pedido. Também tem cá a embaixada, que obviamente está a dar essa assistência e essa informação aos seus cidadãos, mas isso, estamos também disponíveis. Mas não temos previsto, por exemplo, deslocação de equipas, etc., não temos prevista, porque, enfim, olhando para a relação entre os meios e as vantagens que se podem criar no terreno, isso não, nesse momento não seria, adequado.
5: O ministro dos Negócios Estrangeiros diz que, para já, Portugal não vai enviar equipas para o Nepal para ajudar nas missões de resgate. O ministro dos Negócios Estrangeiros considera que não há, neste momento, condições no terreno para que essa ajuda portuguesa fizesse uma diferença e desse uma ajuda eficaz. Neste momento, no Nepal, há mais de 1.000 desaparecidos e cerca de 360 mortos.
2: Estamos assim de notícias, com edição da jornalista Rita Fernandes. Ficamos a 4 minutos das 8 da noite.
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2: Estamos de regresso à emissão da Liga Europa e também Liga Conferência. Temos acompanhado com relato o jogo entre o Raros e o Benfica, encarnados na frente ao intervalo, o golo de Prestiani. 1-0 para a equipa de Marco Silva, que no agregado da eliminatória já vence por 4-1. Está bem encaminhada, por isso mesmo, para a fase de Liga da Liga Europa, sendo que o Braga está neste momento também a jogar, mas no playoff de acesso à Liga Conferência, 0-0 na Áustria, e ganhou 2-0 na primeira mão, portanto também bem encaminhada a equipa de Carlos Vicens para seguir em frente nesta prova da UEFA. Do lado do futebol, o dia hoje fica marcado pelo voleibol feminino. A seleção portuguesa está pela primeira vez nos oitavos de final de um campeonato da Europa. Vitória 3-2 diante da Roménia em Baku. Equipa portuguesa liderada por Hugo Silva, que foi questionado pelo enviado especial Bruno Malveira Marques, se este é um dia especial.
10: Sim, é um dia marcante para todos nós, não é? Uma seleção que está no lugar 54 e de repente entra nos 16 melhores da Europa. Julgo que é de facto um feito pouco comum, não é? Relativamente ao jogo, foi um jogo de muitas emoções. Eu acho que quem controlasse melhor as emoções, principalmente no fim dos sets, e eu acho que este último ponto foi prova disso, quem controlasse melhor essas emoções, acho que seria aquela equipa que queria conquistar a passagem.
2: E a capitã Ana Figueiras promete que a equipa de Portugal vai continuar a lutar já nos oitavos de final.
11: Pode esperar muita luta, que foi isto que fizemos estes últimos dias. Nós conseguimos escrever história em 2 dias consecutivos. Eu disse-lhes no balneário, vai ser hoje, vai ser 2 dias consecutivos a fazer história, não é para todos. E pode esperar muita luta até ao final, conseguir discutir todos os pontos. É isso que nós esperamos.
2: Oitavos de final na segunda ou na terça-feira, ainda não sabe, e se também não sabe, ainda será diante da Turquia ou da Polónia. Uma coisa é certa, será em solo turco, portanto Portugal pode afrontar a equipa da casa. Recordo que a equipa feminina fez esta primeira fase em Baku, no Azerbaijão. Vamos continuar a acompanhar tudo com o enviado especial este europeu de voleibol feminino, o Bruno Malveira Marques. Agora chegamos à hora certa. São 8 da noite no continente, na Madeira, 7 nos Açores. Estamos em emissão aqui na Antena 1.
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2: Dia também marcado, claro, pelos mundiais de canoagem e por apuramentos importantes, tudo contado diretamente de Poznań, na Polónia, pelo enviado especial Horácio Antunes.
12: Objetivo atingido, o K4 masculino 500 metros está na final para lutar e defender o título mundial conquistado no ano passado em Milão. Gustavo Gonçalves, João Ribeiro, Messias Batista e Pedro Casinha, segundos na eliminatória. Uma prova difícil, com vento de frente, mas com o foco no amanhã. Como destaca o Voga, Gustavo Gonçalves, homem da frente da embarcação.
13: Foi uma prova dura, condições bastante adversas, ambiente de frente, água mexida, um tempo total de prova mais elevado, mas estamos treinados para qualquer cenário, fazemos sempre o nosso melhor, resta recuperar e amanhã...
12: Há um título a defender?
13: Sim, claro que há um título a defender, mas temos também a respeitar o trabalho das outras seleções, sabemos o que trabalhamos e certamente vamos lutar pela medalha e defender o nosso título.
12: A pensar na meta final, com braços fortes e cabeça limpa, diz Pedro Casinha.
14: Foram provas muito duras, tem estado bastante vento de frente, o que dificulta a prova, mas temos-nos mantido bem, confiantes, e agora é limpar a cabeça porque amanhã temos mais.
12: No segundo dia de provas em que Beatriz Fernandes, terceira no C1 200 metros, Ana Brito e Clara Duarte, quarto lugar no K2 500, Messias Batista e Jorge Ribeiro, primeiros no K2 500, que garantiram as meias finais, e Alex Santos, segundo lugar em KL1 200 metros na paracanoagem, com presença na final de sábado, só o C2 feminino 500 metros não conseguiu o objetivo. Sétimo lugar, Beatriz Fernandes e Inês Penetra estão na final B, na luta entre o 10º e o 18º lugar.
2: Horácio Antunes, que está a acompanhar os mundiais de canoagem e paracanoagem. Ainda antes de voltarmos ao futebol e em concreto aos jogos que estamos a acompanhar, rápida passagem por aquilo que disseram Rui Borges e Bruno Pinheiro. O técnico do Sporting falou sobre o jogo de amanhã em Vila do Conde diante do Rio Ave e também de um plantel aparentemente fechado, pelo menos no que diz respeito a entradas.
15: A partida estará fechada. Há sempre surpresas, mas espero ver que não as haja, porque os jogadores de Sporting são sempre pretendidos, porque são grandes jogadores, têm feito grandes épocas e é natural que se fale em jogadores. Agora, para nós, está fechado.
2: As palavras de Rui Borges, o Rio Ave Sporting está agendado para amanhã, encontro da jornada 4 para sábado, a vez do Académico de Viseu, receber o Futebol Clube do Porto na formação viziense. Bruno Pinheiro já falou e já disse também aquilo que espera fazer para contrariar o campeão nacional.
16: Acho que vai ser muito importante igualar ou superar a agressividade do Porto. O Porto é uma equipa que sabe, eu diria que 90% dos jogos que tem no nosso campeonato são claramente superiores.
2: A equipa do Futebol Clube do Porto, que para a Champions joga em casa com Manchester City, PSV, Slavia de Praga e Nápoles, e visita Liverpool, Feyenoord, Betis e Las Clins. O Sporting para a Champions recebe Barcelona, Manchester United, Galatasaray e Las Clins. Vai jogar fora ao Manchester City, Roma, Shakhtar Donetsk e também ao Lens. Ainda antes de voltarmos à Dinamarca, rapidamente, Paulo Vidal, há 0-0 entre Áustria de Viena e Braga. Alguma chance, ainda assim, de golo nessa partida?
3: Nada, apenas nota para um cartão amarelo mostrado a Fran Navarro, atacante espanhol da equipa do Sporting de Braga. A formação austríaca vai dominando o jogo, vai pelo menos controlando a partida, com o Sporting de Braga na expectativa. A equipa portuguesa também vai gerindo, digamos que, essa vantagem que trouxe de Portugal, 2-0, com os golos marcados por Paulo Vítor e também por Diego Rodrigues. De resto, Diego Rodrigues é a grande novidade no 11 de Carlos Vicente para esta partida, que leva já 34 minutos na primeira parte. Estamos, portanto, na reta final da primeira metade deste encontro no Estádio General e Arena em Áustria de Viena. Mantém-se o nulo entre austríacos e Sporting de Braga.
2: E vais voltar para assinalar o final da primeira parte ou, claro, algum golo ainda no primeiro tempo? Digo-lhe ainda, porque acaba de chegar esta notícia, Fato Mata Diallo voltou a superar o recorde nacional dos 400 metros barreiras, que já era detentora. Agora, no meeting de Zurique, fixou o novo máximo em 53 segundos e 30 centésimos. Está em grande forma a atleta portuguesa.
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2: João Santos Correia no relato, Luís Cristóvão nos comentários. Vamos lá para a segunda parte do Haros 0, Benfica 1, 4-1 no conjunto da eliminatória, encarnados mais perto de marcarem presença no sorteio de amanhã da Liga Europa.
0: E sem alterações em perspectiva para este início da segunda parte, abre-se de novo a janela para a Jutlândia, onde o Benfica, graças ao gol de Prestiani, aos 19 minutos, vai vencendo este Horas por 1-0 e por 4-1, como disseste, João, nesta eliminatória, a última antes do acesso à Liga Europa, à fase Liga, sorteio amanhã, com a primeira jornada a ser jogada a 16 e a 17 de setembro. Luís Cristóvão, com essa informação de que não há substituições em perspectiva, o que esperar do Benfica na segunda parte e, sobretudo, deste Horus? Porque eles sabiam que a missão era difícil. O treinador ontem dizia que tinha de marcar primeiro, ora o Benfica já marcou e agora é uma tarefa hercúlea para a equipa da Dinamarca.
1: Sim, e também creio que neste momento já nos é mais ou menos evidente de que as trocas realizadas por Jakob Poulsen visavam dar aqui uma maior intensidade à equipa em termos ofensivos, mas também gerir um pouco o desgaste que esta equipa vinha sentindo nas últimas semanas, com dificuldades para ganhar jogos no seu campeonato, e sabendo hoje que tem competições europeias garantidas, ou na Liga Europa, ou na Liga Conferência, isso está-lhe garantido. Portanto, é um futuro que lhe permite também fazer, ou que lhe permitiu fazer esta gestão. A verdade é que, tendo dado algumas boas notas no início do encontro, o Aros não conseguiu efetivar essa capacidade ofensiva e acabou por não criar nenhum lance de grande perigo. Por sua vez, a equipa do Benfica ser capaz de aproveitar os espaços que foi encontrando, a ser capaz de aparecer no jogo de forma organizada, a conter as chegadas do Aros à sua área, porque de facto não permitiu grandes espaços e grandes veleidades ao conjunto dinamarquês, e depois marcando golo e aumentando a vantagem que trazia de Lisboa. Creio que até ao momento tudo certo para a equipa do Benfica, cumpre com a sua missão, está a mostrar também aqui capacidade de evolução dentro deste 11 que tem sido o 11 preferido de Marco Silva, e o Aros, se bem que possa continuar a tentar ser uma equipa atrevida, já percebeu que o Benfica é mais forte e esse atrevimento pode até custar-lhe mais golos sofridos.
0: Ora bem, aqui em Randers a bola está de novo colocada ao centro do relvado. Desta vez é Arnstad a dar o primeiro toque na bola. Temos uma substituição na equipa da casa. Vem a jogo camisola 27, Stephen Chamche. É a substituição de Jakob Poulsen. Vamos ver a placa do quarto árbitro para a entrada de Chamche, a saída de Jani Serra. Mas o Serra há pouco estava ali equipado e junto aos seus companheiros dentro do relvado não terá percebido a mensagem. Vem então Chamche para este início do segundo tempo na formação de Jakob Poulsen, que vai sair com a bola. Falta só o apito de Daniel Zibert e está dado. Christian Arnstad mete bola a rolar. Vamos lá para mais 45 minutos de futebol na Dinamarca. Joga a equipa da casa com a bola a ser bombeada para o meio campo do Benfica. Ganha tal de cabeça. Camara não faz melhor. Atenção a Pavlidis. Tentava colocar em Brestiani. Porta fechada por Anderson, que atrasa a bola para o interior da grande área. Bate o guarda-reda de Arnstad lá na frente. Ganha de cabeça mais alto toda a gente. Anderson. Depois a bola é colocada fora para o lançamento a favorecer a equipa do Aros, com Arnstad a receber na pressão de barreira. Atrás a bola para Calo. Vamos lá então, Luís Cristóvão, olhar para esta substituição na equipa da casa.
1: Troca por troca, sai um ponta de lança entre outro ponta de lança. Jani Serra não esteve em evidência ao longo do primeiro tempo. Veremos o que é que Chamche pode fazer de diferente. Um jogador que eventualmente traz aqui um pouco mais de mobilidade na forma como vai aparecer no jogo, mas na verdade uma troca que também pode ter algo que ver com esta gestão que Jakob Poulsen já fez no seu 11 e que poderá estar a continuar a fazer agora que faz a primeira troca no jogo.
0: Brestiani levantou, era para o Bavlidis, corta a defensiva do Aros. A bola vai cair ainda no meio campo do Benfica, com o Tomás Araújo a tentar libertar a bola para Barreiro. É desarmada a bola para Chamche, vai em velocidade, já colocando o companheiro. Atenção, Tobias Beck vai para a dança com Barrenetche a pé esquerdo, remate prensado. Estava Lingue na dobra, baixa Brestiani a receber, sempre que tocar na bola vai ser isto. A bola para Tomás Araújo no interior da grande área, e Tomás Araújo do pé direito a bater a bola para o coro do Pavlidis. O grego desmarca-se, foge a Camarrá, tenta fugir, dá o toque para Prestiani, a bola sobra para Barreiro, Barreiro ainda no meio campo do Benfica, a atrasar a posse para Barrenechea, corte e costura da formação encarnada com Lenglet, deixar para Dal e dá o pé esquerdo a simular e a tocar para Lenglet, o ex-Atlético Madrid a deixar agora para Tomás Araújo e Tomás para Alexander Bá, joga do lado direito, ponta piava na frente para a velocidade de Barreiro, aparece entre centrais o corte Camarrá pela linha lateral, é lançamento para a equipa do Benfica. Vai Alexander Vaz sem grandes pressas a efetuar este lançamento. Do lado direito, a forma como ataca a equipa de Marco Silva, está aqui à minha frente, muito interventivo, a dar indicações aos seus jogadores. A bola para Prestiani, e Prestiani para Alexander Bá, trazendo agora para Tomás Araújo. Recebe em cima da linha divisória, vai para a finta com o Anderson na pressão. Ainda Tomás Araújo tenta variar o jogo do lado, passo para Dal, sai mal, é lançamento para a equipa do Oros. Lado direito do meio campo defensivo, com a bola a entrar em Jacob Anderson. Anderson mais à frente para Arnestad, este a deixar direita para Carstensen, atrasa com o 26 e o 26 para o 44. É Camarrá no interior da meia-lua, deixa no interior da pequena área para Eden Stad, pressionado por Pavlidis. Bate de pé direito, a bola sobe, sobe, vai para o rei, ação de Barrenechea. Ganha de cabeça, leva a melhor perante o adversário, muita luta pela bola. Sorri Tobias Beck porque ele fica com ela. Entrega a Arnestad, vai ali ao duelo com Sudakov, leva a melhor o jogador do Benfica, Barreiro agora e Arnestad a sair, é puxado. O árbitro dá ali da vantagem com o pontapé na frente, a procura da velocidade de Lindes, aparece Alexander Bá, trouxendo a bola para Samuel Soares. Este bate na frente para Prestiani, deixa-se antecipar, recupera a formação do Aros, meio campo ofensivo, não faz melhor e Anderson coloca fora, é lançamento para a equipa do Benfica. Lançamento para Alexander Bá, do lado direito, vai colocar a bola atrás da nuca, lança longo à procura do Pavlidis, pisa a bola na relva, é puxado por Camarrá, atenção que Camarrá já tem amarelo e Daniel Siebert vai falar com o Maliano, pedindo calma ao jogador de apenas 19 anos, chegou em setembro do ano passado do Mali, está ainda em fase de maturação. A bola para Tomás Araújo, joga no meio campo defensivo, troca de central em central para Lenglet, os que surgiram notícias de Giménez, outro central do Atlético Madrid que poderá estar a caminho do Benfica, vamos ver, a bola para Lenglet, Lenglet a deixar para Sudakov, meio campo ofensivo, Benfica procura espaço, ainda Sudakov a deixar agora para Tomás Araújo, lado direito do grande círculo, no meio campo do Benfica, encontra agora no espaço contrário Sudakov, vai receber, sai velocidade, abriu para Pavlidis, lado esquerdo da grande área, pode tirar cruzamento ainda para Pavlidis, não tem muito espaço, vai para a finta, deixa o adversário atrás, cruza agora, corta a defensiva do Oros, a bola vai sobrar ainda para a equipa da casa com Jamche, marcado por Barrenetche a tocar atrás, tenta sair em velocidade do Oros, lá vem ele, grande correria por parte da Carstensen, na abertura para Giftlings, tem Bá pelo caminho, lá vai o sul-africano, ainda Giftlings olhou, procurou, toca no companheiro, corta, Tomás Araújo rapidíssimo, e agora a oportunidade de reação do Benfica, não há porque só Prestiani está no meio campo ofensivo, mesmo assim vai sozinho lá Pulga, é desarmado o lançamento para a equipa do Benfica à direita, à meio do meio campo contrário, vai lá Alexander Bá sem grandes pressas, o dinamarquês de 28 anos 6 jogos, 2 assistências com a camisola do Benfica nesta temporada 2026-2027, agora com o Marco Silva ao comando, bate de uma ponta a outra Tomás Araújo, a bola para Rafa, mata no peito, cola a bola na relva, tem um adversário na frente, ainda Rafa toca atrás para Dal, Dal de pé esquerdo, com Rafa agora a jogar pela esquerda e Prestiani pela direita, trocaram de posição os extremos, a bola para Dal, Dal de pé esquerdo ao meio do meio campo contrário para Rafa Silva, recebeu, orientou para o Mazar mais central onde está Sudakov, Sudakov olha para os companheiros da procura de soluções, encosta na linha direita onde está Alexander Bá. Pede apoio para Bá, Marco Silva chega no formato de Tomás Araújo e Tomás Araújo para Barrenechea, Barrenechea ao centro, abre à esquerda para Dal, Dal domina, toca entre linhas, muito bem para Prestiani a aparecer, colocou para Rafa Silva, entrada à área, pontapé por cima da baliza de Eden está tanto Rafa, o remate de meia distância, passou sem perigo, é por isso pontapé de baliza para Oros. Vai jogar Mats Adenstad, volta a tocar a bola para Camarrá, o árbitro apita e inicia a contagem dos 5 segundos. Uma das novas regras, tal como as substituições, o jogador tem 10 segundos para sair. Caso contrário, o colega fica um minuto fora. Não esquecer, ataca a equipa do Oros. O Oros com Giftlings a deixar agora atrás para Calo. E Calo numa zona mais central para Camarrá. Camarrá entra no grande círculo, dá para Jacob Anderson. Anderson abre na direita para Calo. marcar distância nesta volta atrás. É agora um jogo de paciência por parte da equipa dinamarquesa, o campeão de Dinamarca. 40 anos depois, o Caneco ficou em Oros. Oros que joga em casa estes jogos de qualificação aqui em Randers, mas para a Liga joga no Sears Park Velby, uma casa com 11 mil espectadores de lotação. A bola para Jens Jonsson. Jens Jonsson atrás para Edenstad. Edenstad para Camarães. Tudo porque tem o estádio em construção. Um projeto de 150 milhões de euros que estará pronto na primavera do próximo ano. Bola para Arnstad. Abertura na esquerda. Mas está mesmo em construção, que eu estive lá. E está praticamente concluído, ainda que com alguns atrasos naturais da altura do verão. Está mesmo em construção, não é uma falsa promessa de 4 e 5 anos. A bola para Prestiani. É o Benfica a tentar sair à falta por parte de Anderson. A varrer autenticamente o argentino do Benfica. É livre para as águias no interior do grande círculo. Fica ainda com algumas queixas o jogador de apenas 20 anos.
3: Termina a primeira parte do encontro em Viena da Áustria. Mantém-se o 0-0 entre austríacos e o Sporting de Braga. Maior tempo de posse de bola para a equipa da casa, mas o Braga vai gerindo esta vantagem de 2 golos que levou de Portugal, do Estádio da Pedreira.
0: Na Dinamarca joga o Benfica com o Samuel Sorsa, ponta piar, bola para a frente, à procura de Alexander Ba. Baldwell com Gift Links, leva a melhor o sul-africano. Recuperação do número 11, vai em velocidade no meio, dois adversários, é desarmado, o árbitro diz sem falta. Atenção que Sudakov ameaçou para frente, jogar à direita para Ba. Ba pode tirar cruzamento, a bola levantada larga para a zona do segundo posto. Quem te viu, quem te vê. Cruzamento desastroso de Alexander Ba, mas o Benfica tentava por Brestiani, ainda ganhar ponta pé de canto, sem efeito. Ponta pé de baliza para a equipa do Oros. Oros que não vence desde o dia 5 de agosto, a altura em que bateu Sabah por 2-1 na terceira pré-eliminatória. Na primeira mão perdeu depois no Azerbaijão, na única vez esta temporada em que ficou em branco. Derrota por 4-0, pesadíssima, um desastre na segunda parte para a equipa de Jakob Poulsen. Tenta sair a formação do Oros. Os adeptos já em tom irónico a celebrarem uma falta assinalada a favor da equipa dinamarquesa em meio campo defensivo. Com a bola projetada para Giftlings, vai ganhar nas alturas Ba. E Ba era para Rafa Silva, foi desarmado, apareceu Leandro Barreiro ao salvamento. Bola para Lenglet no interior da grande área. Abre à esquerda para Samuel Dal. Dal vai transportando pé à esquerda para Prestiani. Prestiani de pé direito, primeira bola para Barrenechea. E Barrenechea para Pavlini, já viu a desmarcação de Rafa. Mete Rafa Silva, lá vai o acelera. Encara o adversário, perto da grande área, faz o cruzamento, é bom, não chega, Sudakov abraça a corta, ainda mexe na grande área da equipa do Oros, com o Benfica em domínio, para Samuel Dal, abre na esquerda, a posse para Prestiani, coloca para Dal, Dal no cruzamento, vai passar, Rafa tirou, golo, golo, golo, Benfica! Rafa no sítio certo, até de pé esquerdo de fatura!

0: Benfica. Rafa Silva ao segundo poste, depois de um toque maroto de calo. A bola fugiu para o pé esquerdo do jogador de 33 anos, que Luís Cristóvão assim chega ao quinto na temporada.
1: É, e que excelente início de temporada está a fazer Rafa Silva, aqui carimbando, sem hipótese para Eden Stad, o 0-2 nesta partida, confirmando-se também nos minutos iniciais do segundo tempo a tendência da primeira parte. Um Aros incapaz de criar grandes oportunidades e um Benfica muito perspicaz a conseguir finalizar situações onde aparece com espaço para o fazer. Boa combinação entre Prestini e Hidalgo no flanco esquerdo e depois de um desvio dentro da área, Rafa muito bem, coloca o Benfica agora sim com os dois pés na Liga Europa.
0: Com 57 minutos de jogo, o nome do Benfica estará no sorteio de amanhã. Horas 0, Benfica 2.
2: E Rafa, como disseste, vai com esses 5 golos, melhor média de sempre na carreira para Rafa Silva.
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2: Noutros resultados, no que diz respeito à Liga Europa, qualificado há instantes o Beşiktaş e também o Salzburgo. E atenção que o Rangers nem sequer vai à Liga Conferência. Os escoceses perderam há instantes no desempate por penaltis diante dos checos do Jablonec.
0: É, tem sido difícil para as equipas da Escócia. O Hearts foi do play-off dos pré-eliminatórios da Liga dos Campeões a quase ficar-se em competições europeias. A bola para pá, vai no cruzamento, canto para a equipa do Benfica, vai ser batido à direita, é o terceiro para as Águias neste encontro. Grande festa dos adeptos do Oros no Render Stadium. Este som é possível, sabe porquê? Porque estamos cá na Dinamarca para este importante jogo. E é destes ambientes, é deste som, é do som que vive a rádio. Grande festa dos adeptos. Bola bombeada para a grande área, afasta a defensiva do Oros. Tenta o Benfica insistir por aí, intermédio da Prestiani. Bola espirrou ali no pé esquerdo, com o pé direito ajeitou e deixa no corredor direito onde está Sudakov. A ajeitar, olha para a área, tira o cruzamento terrível, é ponta, pé de baliza para a equipa do Oros. Bola diretamente para fora. Vai jogar Mads Edenstad no interior da sua pequena área. Volta a dar ali com a mão para Camarrá e sai a jogar o central maliano, tocando bola para o guarda-redes. Este para o outro central, é para Anderson. Anderson na linha para Carstensen. Tudo isto junto à grande área. Recupera em zona subida para Renetche, mas é com uma falta, diz o árbitro. Livre para Oros no seu meio campo. Vai movimentar o camisola 29, o ex-Colónia. Rasmus Carstensen, 25 anos. Toca a bola atrás para Jakob Anderson. Oros, que a última vez que esteve nas competições europeias foi na temporada 97-98. Em 2014-2015 estava a jogar na segunda divisão. Clube que tenta estabilizar-se na alta roda do futebol dinamarquês. Bola para Giftlink. Isto, estabilizar-se com campeonatos, ganhos de forma mais regular e não ter de esperar 40 anos. Mata Camarrá, bola na frente à procura de Chamche. Mal apareceu no jogo desde que entrou em intervalo. A bola vai para Chamche no duelo com Lenglet. Leva a melhor o central francês do Benfica. E sai a jogar a equipa de Marco Silva. Com Tomás Araújo no interior da grande área a acelerar para fora desta. Abre na esquerda. Ui, Sudakov, cabeça na almofada. Atenção, Oros. Pode haver remate. Gol! É um belo golo de Rasmus Carstensen. Há pouco falava de um Oros que apenas por uma vez não marcou nesta temporada. Marcou na Luz e marca na Dinamarca. Sudakov a dormir e Carstensen aproveita para fazer Luís Cristóvão um belo golo.
1: É um remate que não dá hipótese a Samuel Soares. Eu creio que a bola ainda terá ali desviado num dos jogadores do Benfica. Fico com essa ideia pelo efeito que a bola ganha, mas aqui um erro que eu acho que há uma partilha entre Tomás Araújo e Sudakov. O passe de Tomás Araújo apanha um Sudakov que está distraído, mas o central também tem que ter atenção como é que coloca, porque Tomás Araújo era o jogador que estava a ver Carstens e Sudakov, estando de costas para o ataque, não o estava a fazer.
0: Que grande gol!

0: para devolver os dois de vantagem para o Benfica, Luís.
1: É um grande golo e depois de um erro num passe entre Tomás Araújo e Sudakov, o pagamento vem do passe agora do central, creio que foi Langlet, encontrar Prestiani, e depois Prestiani a tirar o ouro da caixa, um remate em arco, sem hipótese nenhuma para o guarda-redes da equipa dinamarquesa, uma grande obra de arte de Prestiani a não deixar que o Benfica veja o Aros estar próximo durante muito tempo.
0: Prestiani, grande arranque da temporada também para ele, ponto de ordem à mesa, 62 minutos da Dinamarca, Aros 1, Benfica 3.
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3: Está de facto embaladíssimo o Gianluca Prestiani, é uma autêntica maravilha este gol.
0: Luís Cristóvão, olhamos às substituições porque Jakob Poulsen atira a toalha ao chão e começa a mexer. Sai Anderson e sai Arnstad, os dois homens do meio campo, entram Knudsen e entra Jørgensen.
1: Sim, a gestão, porque mesmo neste momento em que terá sentido que poderia aproximar-se do empate, a forma como Prestiani marca um grande golo logo de seguida, tira o Aros, ou as esperanças do Aros ao chão. Vantagem mais do que tranquila do Benfica, natural que o Aros faça a rotação. Espanta-se neste momento é que Marco Silva também não comece desde já a fazer as suas trocas.
0: É, até porque já estamos para lá da primeira hora de jogo, o Benfica tem vantagem confortável, 6-2 na eliminatória, mas já o Benfica a sofrer dois golos em cada uma das eliminatórias, foi assim com o Sandgallen, foi assim com o Arts e está a ser assim com o Oros. Rafa Silva está ali picado com um jogador do Oros, é com Gift Links, há ali uma sinalética que não quer conversas com o sul-africano. A posse de bola é para a equipa do Oros, falta em meio campo ofensivo e sai a jogar a equipa dinamarquesa. Do lado direito com Rasmus Carstensen a atrasar, entra aqui no seu corte e costura a bola para Anderson, e Anderson para Camará. Camará vai de pé esquerdo a tentar ali entre linhas, corta o luxemburguês Leandro Barreiro, a bola sobe aos céus e ganha depois Tomás Araújo. Duelo ainda entre Prestiani e um adversário, bola para Bá, bate cabeça, vai ganhar Calo, Calo para Bá, bate cabeça para a zona de ação do Prestiani, vai o duelo com Camará, é mais rápido Maldiano, atrasa a bola para o seu guarda-redes, obriga Eden Stad a bater, a bola sobe, cai agora ainda no meio campo defensivo do Oros, onde está Barreiro, é ali puxado, vai lá Bá, grande confusão, ninguém se entende, na luta pela bola, a falta de Gift Links, é livre para o Benfica em meio campo ofensivo, e vem aí as trocas na equipa do Benfica e uma delas é bastante interessante. Luís Cristóvão, vem Gonçalo Moreira para jogo para o lugar de Sudakov e vai entrar também Sheldrop. Gonçalo Moreira a ir a jogo na equipa do Benfica, o menino vai ter direito a minutos na equipa encarnada pela primeira vez nesta temporada 2026-2027, este jovem maiato de 20 anos, e sai Rafa Silva, autor do segundo golo do Benfica, para dar lugar a Sheldrop. As mexidas, Luís Cristóvão, por parte do Marco Silva.
1: É aqui realmente muito interessante o aparecimento de Gonçalo Moreira na equipa principal, porque em termos de características de posição, e Marco Silva até já se queixou de não ter um outro jogador para o espaço onde Sudakov tem vindo a ser utilizado, Gonçalo Moreira é o jogador da equipa B que encaixa melhor, não é? E aquilo que temos visto de Gonçalo Moreira, quer nos jogos da Youth League, quer nos jogos da equipa B, na segunda liga, mostram que é um jogador que tem potencial para estar nesta luta. Vai ter cerca de 25 minutos para mostrar, num jogo que está decidido, mas num jogo competitivo contra esta equipa do Aros, e pode estar aqui uma solução dentro do universo de jogadores do Benfica para uma lacuna que o Marco Silva tinha identificado no plantel e num espaço que reconhecemos não seria fácil o Benfica ainda conseguir intervir no mercado, a não ser que faça alguma venda considerável dentro do universo de jogadores que também estão na equipe.
0: Bola para a equipa do Oros. Lançamento do lado direito, da forma como ataca a equipa dinamarquesa. Ora, Gonçalo Moreira, primeiros minutos, 26-27. Sheldrup defronta a equipa contra quem mais vezes jogou na carreira. 13 jogos do Sheldrup contra Oros, tem 7 golos marcados. Lançamento para a equipa dinamarquesa, agora à esquerda para Kieftlings. A meio do meio campo defensivo, prepara-se para lançar. Vai colocar a bola atrás da nuca, o sul-africano, bola para Bá. Bá, pontapiar na frente para Pavlidis. Bola não chega ao grego, chega sim aos pés do camisola 26, joga Jakob Andersen. E Andersen a movimentar para o lado direito. Aparece agora Magnus Knudsen, entrou há pouco, atrasando bola. De novo para Jakob Andersen, prata da casa deste Oros. Toca para Eden Stad no interior da pequena área. Movimenta para o lado esquerdo onde está Camarra. Dá para Luca Calo, tenta transportar Luca Calo. Mete na frente para Chanche, vai ao duelo com o inglês. Experiente o francês, leva a melhor e toca para Barrenetxea, e Barrenetxea para Dal, Dal vê a desmarcação de Gonçalo Moreira, prefere jogar atrás, a bola chega até Lenglé no interior da grande área, atrasando a bola para Samuel Soares. Bate do pé direito o guarda-redes do Benfica, com a bola a chegar até o meio campo. Pavlidis de cabeça, a bola bate no adversário, sobra para Prestini e não consegue dar continuidade, recupera a formação do Oros. Vai jogar a Giftlings. Giftlings com a bola no seu pé esquerdo, mas totalmente estagnada no relevado. Deixa atrás a bola para Jens Janssen. Pede apoio aos companheiros. Toda a gente se esconde atrás da segunda linha do Benfica. Janssen agora a descobrir alguém. Vai show Sebastian Jørgensen, que entrou há pouco. O jogador que chegou ao clube em junho de 2025 e tem sido um dos destaques da equipa dinamarquesa nesta temporada. Ficou hoje no banco de suplentes Sebastian Jørgensen. A bola a chegar até à equipa do Oros. Na meia esquerda joga Carlos Ticar no corredor para Giftlings. Vai transportar na frente, procura soluções, deixa para Knudsen. Knudsen a atrasar para Calo. Passe é difícil, vai Camarra chegar, pisou, rodou, tenta bater na frente para a velocidade. Giftlings já ganhou as costas a Bá. Vamos ver se chega em tempo útil a bola. Linha final, pé puro centímetros, mas não consegue dar continuidade ao lance. É ponta, pé de baliza para Samuel Soares. E vem mais uma troca na equipa dinamarquesa. Vai sair Luca Calo para a entrada de Colin Rosler, ele que falhou o jogo frente ao Odense, estava doente e por isso hoje também não foi titular. Vai agora a jogo este central de 26 anos, e Luís Cristóvão. Jakob Poulsen começa, se já tinha dado mostras que já estava a pensar nos próximos desafios das horas no campeonato, esta substituição é de central por central.
1: Sim, não há aqui assim grande mexida na equipa, é apenas a entrada de um jogador, Colin Rosler, que tem sido muitas vezes titular e portanto está também aqui nesta gestão dos minutos, com a curiosidade de Rosler ser um jogador multinacional, filho da Uwe Rosler, o jogador alemão que jogou no City, foi formado no Manchester City. Uwe Rosler depois foi treinador do Aros e este jogador acaba por vir para a equipa dinamarquesa, mas também por o outro lado da família é internacional pela Noruega. Portanto, aqui uma conjugação de nacionalidades na vida de Colin Rosler, este jogador que agora vai ter também minutos contra o Benfica.
4: Deixa-me apenas dar conta do início da segunda parte na Áustria, no Áustria de Viena, Sporting de Braga. O Braga regressa com os mesmos 11 com que iniciou a partida.
0: Dizia Luís Cristóvão que, se não estou em erro, o pai de Colin Rosler está atualmente a treinar o Bochum na Alemanha. Bola para a equipa do Oros, e há outra relação familiar neste clube, porque está no banco Marcus Solbakken, que é filho do selecionador da Noruega. Bola para a equipa do Oros, batida na frente por parte do guarda-redes, vai Barrenetxea a tentar recuperar a bola dentro das quatro linhas, não chega, dá lançamento. Aproveitamos, João Gomes Dias, ouvinte RTP Antenão, porque estamos a 20 minutos dos 90, o mesmo é dizer que estamos com 70 minutos no Render Stadium. Oros 1, Benfica 3.
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3: As duas equipas qualificadas para a fase de Liga da Liga Europa, o Omonia de Chipre, e também mais uma equipa norueguesa, no caso o Lillestrøm, que também vai seguir em frente. Entretanto, já se joga em Espanha, isto jornada do campeonato, ao intervalo Celta 1, Osasuna 0, e com 29 minutos da primeira parte ainda 0-0 entre Barcelona e Athletic Bilbao. Voltamos à Dinamarca.
0: Ataca o IGF, a equipa do Oros, que tudo junto, Oros Gymnastic Farming, clube que fundado em 1888 só recebeu futebol em 1902. Ataca com o cruzamento largo para o segundo posto, pá, é Pere Mendes Cossonete com a bola a cair do interior da grande área do Benfica depois do corte do dinamarquês, a bola para Gift Links a combinar com o adversário, tem espaço, pé esquerdo, pode tirar a baliza, mais uma finta, mais outra, um pontapé para fora. Tentou sozinho o sul-africano, o remate sai distante do posto esquerdo da baliza de Samuel Soares. Fica o aviso por parte da equipa do Oros, que agora, Luís, a 20 minutos dos 90, pode jogar completamente livre de amarras. Isto está perdido e está. A Conference League é o futuro da equipa do Oros e agora pode tentar mostrar futebol sem se preocupar com o que o Benfica ainda consegue fazer.
1: Sim, normalmente não é isso que acontece, mas é um Aros que obviamente agora estará bastante, bastante relaxado, não, já não é grande coisa a fazer, para além de tentar dar aqui algumas mostras de orgulho e de procurar marcar mais golos, mas o Benfica também tem estado muito tranquilo e se o Benfica não errar, não haverá grande capacidade para o Aros ter outro tipo de expressão no jogo.
0: Bola para a equipa do Oros, vai jogar no meio campo defensivo, vamos ver se é hoje que Marco Silva estreia Alessandro Circhetti. A bola para Gift Links à esquerda, meio campo defensivo, levanta a cabeça, procura soluções, toca curto para Knutsson, o ex-Kill, custou 1.700.000 euros, abre na esquerda para Links, pede numa zona mais central a Knutsson, ainda Links a fazer a rotunda sobre Prestiani e a atrasar para Rosler mais à frente para o novo capitão da equipa, que é Tobias Beck, agarrado, puxado à falta de Tomás Araújo, é por isso pontapé livre para o Oros, a meio campo ofensivo. O árbitro dar sinalética que vamos ter alterações, é na equipa do Benfica e é em processo de bola parada defensiva. Ora, chega ao fim a série de 5 jogos consecutivos a marcar para Pavlidis, sai para dar lugar a John Duran e sai também Prestiani, muito assobiado, para a entrada de Luca Bacchio. Depois do livre, passamos de novo a bola ao Luís Cristóvão. Para já, vamos ao livre para a formação do Oros. Em meio campo ofensivo, é do lado esquerdo, vai sair Chuveirinho, está mais que visto. Jorgensen e Giftlings junto à bola. Baixinhos, Gonçalo Moreira e Sheldrup na barreira. Espera-se pela autorização de Daniel Zibart para que este livre seja então executado. Afasta-se Jorgensen, Giftlings a bater de pé esquerdo, segundo posto, Samuel Soares sem dificuldade a segurar. Ui, Jorgensen atirou contra o corpo de um colega de equipa. Samuel Soares tentou colocar a bola a Luca Bacchio, que de costas para o lance já tinha ido embora. Ofereceu a Jorgensen e a Oros a oportunidade de reduzir distâncias no marcador. Bola para a equipa do Benfica com o Luca Bacchio a receber de costas, tenta encaminhar para Dal, oferece a Sheldrup e este no interior da grande área para Tomás Araújo. Tenta sair o Benfica com o Gonçalo Moreira, Camarrá no caminho, vai para o meio dos adversários, fica na relva, recuperação por parte do Giftlings, acelerou o passe, corta Barrenechea, ainda mexe para a equipa do Benfica, bola do lado direito, Oros insiste, corta Barrenechea, dá para Sheldrup, bem que jogo embrulhado, a bola para o Oros, perto da grande área, Chante na simulação, pé esquerdo, grande confusão, e Jorgensen tira o cruzamento, agarra Samuel Soares e finalmente o jogo acalma. Luís Cristóvão, Luca Bacchio e João Duran, duas trocas diretas.
1: Sim, trocas diretas para dois jogadores, um que anda à procura de agarrar mais lugar, João Duran, percebe-se que é um jogador com muito potencial, mas com o início de época fantástica de Pavlidis, e também aqui alguma demora, ele tem tido alguns problemas físicos também neste início de temporada, não está a conseguir mostrar-se aquela opção que dá mais rotação em termos ofensivos. Outro Luca Bacchio, que até pode estar na porta de saída, mas que ainda merece minutos da parte de Marco Silva. Portanto, dois jogadores aqui em momentos diferentes para jogarem neste último quarto de hora.
0: Bola para Giftlings no interior da grande área do Oros, a ponta pierna na frente, alivia, a bola vai chegar até aos pés de Tomás Araújo, joga na meia direita, meio campo ofensivo, está mesmo à frente da linha divisória, vai a passo, pé direito, pé esquerdo, pé direito, pé esquerdo, agora toca a bola para Lenglet no interior do grande círculo, Lenglet vai também ele devagarinho, agora encostar à esquerda para Dal, e Dal para Sheldrup, Sheldrup a guardar bola ao internacional norueguês que esteve no campeonato do mundo, atrás para Lenglet, Lenglet para Tomás Araújo, toca meio com o Barrenetche, este primeiro a movimentar a bola para Pogba tenta acelerar a equipa do Benfica, com Alexander Bá a levar, tem várias opções de passe, escolhe Barrenet Xea e este a devolver ao dinamarquês, que atrasa a bola para Tomás Araújo, e Tomás Araújo para Barrenet Xea, Barrenet Xea ao centro para Gonçalo Moreira, tenta ganhar confiança ao menino Maiato, a bola para Dal, Dal do lado esquerdo já em zona de cruzamento, prefere esticar mais na linha para Sheldrup, enquadra-se com a grande área, ainda Sheldrup vai para a finta, pé direito, bailou, tocou para Dal, bola na área, sai cruzamento, cabeceamento de Gonçalo Moreira ao lado do poste direito, mas pareceu quase sem querer este cabeceamento do menino de 20 anos. Bola passa sem perigo para a baliza de Mads Adanstad, é pontapé de rede para o guarda-redes, com Camará a movimentar a bola para o 21, bate na frente, antecipa-se Lenglet, dá de cabeça para Gonçalo Moreira, este a matar no peito e a colar na relva, entregando depois a Samuel Dal, recebe o sueco, atrasando para junto do grande círculo onde está Barrenet Xea. Este para Tomás Araújo, Tomás Araújo para Bá, Bá a pisar atrasando para Tomás Araújo, Tomás Araújo vai tocar para Lenglet, Lenglet de pé esquerdo ajeitou, procurou, a bola entrou bem em Durando, na abertura para a direita para Luque Bacchio, orienta no pé canhoto, vai para cima do adversário e não passa, por Giftlings, tenta sair Giftlings ali com Luque Bacchio, vai recuperar ainda a bola belga, bola sobra ainda para o sul-africano, grande luta, vai lá Bá dar uma ajuda, a bola para Luque Bacchio para João Durando, pé esquerdo pode atirar à baliza, não tem espaço, deu para Dal, Dal dominou, Barrenet Xea recebeu, ajeitou, tocou, Barreiro a descongestionar, deixando para Bá, e Bá mete gelo atrasando para Barrenet Xea, é o Benfica com os 10 jogadores de campo de meio do meio campo para lá, grande moldura vermelha a pressionar a saída do Oros, Sheldrup perde a bola e depois faz falta, é livre para a equipa dinamarquesa, para o campeão da Dinamarca no seu meio campo defensivo, não se cansam os adeptos do Oros de revir, de puxar pelo

0: Já estava a vida muito, muito, muito difícil para o campeão da Dinamarca. Vai bater Knudsen. A bola da direita à esquerda era para Griff Lindsen. Antecipa-se Alexander Bá. No duelo, Bá a cabecear para Luke Bacchio. Luke Bacchio de cabeça para Bá. Bá a passar no adversário, mas esqueceu-se da bola. Atrás a bola para Tomás Araújo. Este com uma trivelada tenta libertar Luke Bacchio no corredor direito. Encara o adversário, vai para cima, deixou-a no chão. Mas há falta da Luke Bacchio. Acaba a pisar o 16 e Emes Janssen. É livre para a equipa do Aros em meio campo defensivo. Quando parece que se preparam novas alterações na equipa da casa, vai esgotar as substituições. Jakob Poulsen, treinador de 43 anos, que terminou a carreira de jogador em 19-20 ao serviço do Melbourne. Ele que foi jogador deste Aros entre 2008 e 2010, com 57 jogos e 10 golos marcados pelo clube, chegou a defrontar o Vitória na terceira pré-eliminatória da Liga Europa 2011-2012, com o Vitória a levar a melhor nessa eliminatória. Bola para a formação do Benfica com Lenglet. Lenglet a transportar e a tocar para Tomás Araújo. Vamos entrar nos últimos 10 minutos. O Benfica vai procurando. Luke Bacchio está em meio campo ofensivo. O passe de Luke Bacchio. Tomás Araújo fica a sorrir porque não percebeu se a bola era para ele, se era para Samuel Soares. Chegou até ao guarda-redes do Benfica. Agora Tomás Araújo. Meio campo defensivo, meia direita. Dá na frente para Luke Bacchio. Recebe no pé direito. Leva agora com o pé esquerdo. Faz a finta. Bom trabalho por parte de Luke Bacchio. Dá numa zona mais central para Barreiro. Barreiro não consegue encontrar o destino, que era Gonçalo Moreira. Tenta sair a equipa do Aros com Jorgensen. A transportar bola para a frente e de pé esquerdo. A atrasar no colega mais perto, que é Carstensen. Atrasa no guarda-redes. É Danstad, só no interior da grande área. Deixa para Camarrá. Sai agora da área do Aros. Dó na frente à procura do camisola 31. Não tem grande espaço de rotação. Está preso. Tobias Beck atrasa a bola para a saída da área, onde vai Emes Janssen em velocidade. De pé direito toca para Beck. Beck de pé esquerdo a abrir no lado canhoto para a velocidade de Giftlink. Vai ao duelo com Alexander Bá. Coloca a corba à frente dinamarquês. E parece que Giftlink vai fechar a loja. Fica agarrado ao adutor. O jogador sul-africano está fora das quatro linhas. Não é preciso parar o jogo. Bastava o árbitro deixar a equipa médica dar a volta ao campo. É isso que faz a equipa médica do Horas. Está momentaneamente reduzida a 10 unidades a equipa da casa. A bola para Barreneche. O Benfica também não está a acelerar para explorar isso. Leandro Barreiro para Alexander Bá. E vamos ter estreia na equipa do Benfica. Shirkati recebe as últimas indicações. A bola para Luke Bacchio. Luke Bacchio atrás para Bá. É um Benfica a jogar a compasso. A bola para Tomás Araújo. É, nem é compasso, é quase como quem canta uma canção de embalar. A bola na meia esquerda para Dal. Dal vai deixar para Sheldrup. Diz Sheldrup para Samuel Dal. Dal para Barreneche. Barreneche da esquerda à direita. Passo para Luke Bacchio. Dominou com o pé canhoto. Está do lado direito a grande área. E cara o adversário. Vai para a finta. Tenta passar ainda Luke Bacchio. Bom bailado. Cruzamento. Corta a defensiva do Aros. Ainda aí a equipa do Aros a tentar sair com este pontapé. A bola para Pá. Não arrisca no domínio. A bola estava venenosa. Mas consegue depois ficar com o posse de bola um pouco mais atrás. O jogador dinamarquês. Bola para Dal. Dal no seu pé esquerdo, a deixar para Barreneche, e Barreneche para Gonçalo Moreira, na meia esquerda, o Benfica ao meio do meio campo contrário, de novo Gonçalo Moreira, pé direito, vai rodando, Giftlink parece não ter mesmo condições para continuar, está já junto ao quarto árbitro, Frederico Emery, a bola para Luke Bacchio, lado direito a grande área, encara o adversário, pé esquerdo, remata, garra, Mads Hedenstad sem grandes dificuldades. Quando os jogadores pedem para que Hedenstad coloque a bola fora, para que possa deixar de estar a jogar com 10 unidades a equipa do Aros. Saída então de Giftlink, lesionado para a entrada de Emery, mas primeiro a placa sobe para assinalar a saída de Clément Lenglet e a entrada é de Alessandro Cercati. Aí está Luís Cristóvão, o novo central do Benfica.
1: É o jogador australiano de ascendência italiana a ter os seus primeiros minutos num jogo onde eventualmente não terá grande trabalho, mas a deixar, ou a ter aqui assim esta possibilidade de começar a pisar a relva com a camisola do Benfica, algo que fará esta época muitas vezes, porque haverá uma necessária rotação entre os três centrais dos encarnados.
0: Do outro lado, a entrada de

0: Muito correu o Gift Links, acabou a bateria para o sul-africano.
1: É, e não sei, ou parece não sair em grande condição o jogador da África do Sul. É um extremo que tentou sempre dar uma carga ofensiva ao seu flanco. Creio que esteve em bom plano. Entra Emery, que até tem sido muitas vezes o escolhido para titular no flanco esquerdo.
0: Bola para a formação dinamarquesa, vai jogar a Danstad à saída da sua grande área. Com a bola debaixo do pé direito, Duran vai ali piscando o olho. Toca agora mais à frente, a bola para Jens Janssen a tocar de novo para a Danstad. Vai adiantar bola para perto da linha limite da grande área, ainda é Danstad. Tem a bola pisada, deixa agora para Knudsen neste atraso e a bola vai regressar aos pés do guarda-redes. Ainda Mads Edenstad. O Benfica vai carimbar a presença na fase liga da Liga Europa. Vai regressar a essa competição depois de duas temporadas ausente. A última vez que jogou nessa segunda prova europeia foi na temporada 23-24, depois de cair da Liga dos Campeões. A bola para a equipa do Oras vai em grande velocidade numa zona mais central. O toque para o camisola 31, variação à esquerda à procura de Emery. A meio do meio campo do Benfica tem Luque Bakayoko à frente, chega para dar uma ajuda a Beck no cruzamento, corta Tomás Araújo, a bola para Luque Bakayoko a tocar para Gonçalo Moreira, não passa no primeiro adversário, perde bola à entrada da grande área do Benfica, com Jorgensen agora procura de espaço, vai lá Gonçalo Moreira tentar recuperar posse de bola ainda com Sheldrup, agora a dar uma ajuda, a bola chega até a linha final, Sheldrup não consegue evitar, é lançamento para o Aros. Já efetuado com a bola a chegar atrás até Knudsen. E Knudsen para Jens Janssen. Jens Janssen a tocar, bola para a entrada da grande área. Atenção, horas, pode haver remate, o pontapé prensado nos pés do Barrena Tchea. Ainda mais para a formação dinamarquesa. Bola no corredor, vai sair. Novo cruzamento contra o corpo de Dalla. A bola já estava fora no momento em que o jogador do Horas tocou a pontapé de baliza para o Benfica. E aproveitamos, porque a 5 minutos dos 90 estamos no 85 minutos na Dinamarca. Horas 1, Benfica 3.
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3: Na Liga Espanhola marca o Barcelona. Na ponta final da primeira parte, Rafinha adianta a equipa do Barça 1-0 diante do Athletic Bilbao.
0: E aqui no Render Stadium não cabe nem mais uma mosca. 9 mil lugares de lotação, estão 8.945 espectadores. O que falta são lugares de segurança. Bola para a equipa do Benfica. Com Cercati a tocar da bola. Custou 18 milhões. Vindo da Itália, do Parma. Esteve no Campeonato do Mundo, onde realizou 4 partidas pela Austrália. A bola para Edenstad. Luís Cristóvão, 4 minutos para os 90. E é um jogo que aguarda que alguém carregue no botão, não é?
1: Sim, praticamente já é tudo feito e eu creio que mesmo entre os jogadores o maior desejo será que no final dos 90 minutos o árbitro apite o mais cedo possível. Não há muito mais a fazer nesta partida, apenas cumprir o calendário. Mais uma boa exibição da equipa encarnada, mas acima de tudo a confirmação da sua enorme superioridade em relação ao Aros.
0: Bola para a equipa do Benfica, tenta sair Barrena Tchê pela esquerda, já entrou no meio campo ofensivo com o Leandro Barreiro. Ixi, atenção, esta entrada vai de Solian Janssen. A bola sobra de novo para a equipa do Benfica com Dal e Dal atrás para Cercati. Toda a gente coloca a bola no miúdo. Cercati a deixar para Tomás Araújo, recebe no pé direito, encontra Barrena Tchê entre linhas, ultrapassar a linha divisória, abre na esquerda para Luque Bakayoko. Luque Bakayoko vai para cima do adversário, pé canhoto, já passou, tenta chegar à linha final, pode tirar o cruzamento, pé direito, segundo posto, avançado mais alto a segurar o guarda-rede do Oros à segunda, mas manteve a bola sempre no seu raio de ação. Este guarda-redes que faz o 8º jogo em 9 partidas que o Oros realizou esta temporada. Oros que vai caminhar aqui para o 5º jogo sem ganhar e volta a perder em casa 3 jogos depois, mantendo o registro de que marcou e sofreu em todas as partidas na condição de visitado. Bola para Eden Stade na meia-lua, deixa na meia-direita para Jakob Andersen. Andersen um pouco mais à frente para Carstensen, mete-se em apuros no meio de três jogadores vestidos de vermelho. Barrenetche vai ganhar a bola solta, é para Gonçalo Moreira. Gonçalo Moreira para Durani, este primeiro atrás para Alexander Ba. O Benfica teve bola perto da grande área, voltou agora ao seu meio-campo defensivo. A bola com Leandro Barreiro. Leandro Barreiro para Tomás Araújo. Tomás Araújo vai ali sendo puxado, deixa para Ba e Ba a deixar para Samuel Soares. Samuel Soares vai movimentar a bola para Tomás Araújo. Tomás Araújo pode abrir à direita para Ba. Ba mete mais à frente para Luca Ba, que dá de primeira a bola para Ba. Ba estica para Duran. Bela recepção de Jean Duran. Consegue variar da direita à esquerda. Era para Gonçalo Moreira. Aparece um homem a meio caminho. Vai lá Ba recuperar a segunda bola. Entra no corredor canhoto. Abre para Schelder. Não encara o adversário. Convidou para dançar. Entrou na grande área. Pode atirar. Pé direito, pé esquerdo. Vai Lou. Desarmou. Perde bola. Ainda há insistência por parte da equipa do Benfica com Barrenetchea. Estica a rola. Carrega a formação de Marco Silva. Com Barrenetchea a traçar a bola para Circati, Circati para Barrenetchea, devolvida a bola ao australiano, junta-se agora à festa Leandro Barreiro, toca imediatamente para Tomás Araújo, no interior do grande círculo, Tomás Araújo para Gonçalo Moreira e este atrás para Leandro Barreiro, que toca para Circati. Circati à esquerda para Dal. Dal vê Gonçalo Moreira a chegar ainda. Dal atrasa para Circati. Circati só a linha divisória, atrasa para o seu meio campo defensivo onde está Tomás Araújo, com a bola a rolar de central em central. Entra agora em Alexander Ba e Alexander Ba procura de espaço, deu para Tomás Araújo, toda a gente pé nas bancadas, com os adeptos do Aros a aplaudir a equipa. O Benfica tenta aproveitar com o Schellrup, não chega, passe muito longo do Tomás Araújo, apareceu Eden Stade. Posse de bola para a equipa do Aros, estamos no último minuto, vamos ver quanto tempo vai dar ao quarto árbitro escalado para esta partida. Max Burda já tem a placa na mão. Bola para Tobias Beck, Beck a oferecer a bola a Sheldrup no meio campo defensivo, dá para Gonçalo Moreira, este para Barrenetchea. Gonçalo Moreira virou, orientou, tocou para Duran. Duran a receber no pé esquerdo e a rodar para o sentido de progressão, ainda Duran com espaço, pé de Gonçalo Moreira que se afasta, deixa para Ba e vai para Luca Bacchio. Luca Bacchio com o homem na frente, vai atrasar bola à procura de Ba. Ba deixa para a Barrenetchea. Vamos ter mais 3 minutos para jogar no relevado do Render Stadion. A 45 minutos de horas eles marcaram presença, os adeptos tanto da equipa da casa como da equipa visitante. A equipa visitante do Benfica com 500 adeptos nas bancadas a carimbar o passaporte para a Liga Europa, quando o Benfica volta a entrar na primeira fase. 6 anos depois, a última vez na fase de grupos em 2021. Foi até aos 16 avos, onde caiu perante o Arsenal. Derrota por 3-4 no agregado. Uma competição onde o Benfica foi por 3 vezes finalista. Sempre vencido. Em 83 com o Anderlecht, em 2013 com o Chelsea e em 2014 com o Sevilha. Nessa perdida nos penaltis. Ponto pé de canto para o Benfica. Luca Bacchio do lado direito, a forma como ataca a equipa encarnada para bater. Mesmo assim o Benfica coloca muita gente na grande área. Para ter uma ideia, só Alexander Ba fica na segurança. Está a Barrenetchea a desmarcar-se para um eventual canto curto. O jogador do Benfica arrepende-se, volta para a área. Luca Bacchio levanta os dois braços, indicou o caminho. Vai bater de pé esquerdo, primeiro posto, cabeceamento. A bola vai se voar ainda no interior da grande área do Horas. Tenta tirar, consegue tirar a equipa da Dinamarca. A bola vai sobrar ainda para Alexander Ba. E Ba a receber à frente da sua linha de meio campo. Variação, passa direitinho para Luca Bacchio. Mata no peito, cola a bola na relva, encara o adversário, faz ali a bicicleta, mais uma finta, belo baile, ainda Luca Bacchio, remoto, grande defesa de Eden Stade, um golaço do Luca Bacchio. Depois afasta a equipa do Horas, de qualquer maneira, com a bola a voar até ao meio campo do Benfica. Samuel Soares está sozinho e joga com Circati. Circati para Tomás Araújo. O som do Render Stade é este. Apesar do desgosto de não jogarem na Liga Europa, eles estão contentes porque vão para a Conference League. E muitos, muitos anos depois, vai voltar o Horas a jogar competições europeias. Foram 29 anos de espera para esta equipa da Jutlândia. A bola para Circati. Circati de pé esquerdo a levar a bola para a frente. Toca curta a bola para Barrenetchea. E Barrenetchea a jogar no meio campo defensivo. Já entra no meio campo contrário, do pé esquerdo para Duran. Duran para para Circati. Circati para Bá. Bá vai transportar a bola para o meio campo ofensivo. Lá vai ele em grande velocidade. Ainda Alexander Bá a deixar agora na direita para Luca Bacchio. Domina no pé esquerdo e atrás a bola para Leandro Barreiro. Barreiro para Duran. Duran pé esquerdo a deixar para Dal. Dal vai abrir com o pé canhoto para Sheldrup. Sheldrup encara o adversário. Convida para dançar. Puxou o pé direito no cruzamento. A bola é boa. Atenção, a barra aparece o corte. Da defensiva do Oros. Vamos ter ponto, pé de canto. Então vamos. O árbitro não deixa ponta para o centro do terreno. E o Benfica, edição 26-27, Marco Silva está oficialmente na edição desta temporada da Liga Europa. Venceu na Dinamarca por 3 bolas a 1 e vence a eliminatória por 6-2. Jogo terminado. Benfica qualificado estará amanhã no sorteio dessa fase liga. Luís Cristóvão, muito rapidamente, é um Benfica que em duas mãos mostrou que este caminho das pré-eliminatórias da Liga Europa é um caminho onde o Benfica sempre foi e sempre seria amplamente favorito.
1: Sim, confirma o seu favoritismo com mais uma boa exibição. Foi uma caminhada de 6 encontros que permitiu ao Benfica crescer. Obviamente também deixou algumas dúvidas, sobretudo nos jogos iniciais, mas umas dúvidas que talvez tenham sido desafios para a equipa corrigir também os seus comportamentos. É hoje uma equipa bem mais forte do que era quando começou a temporada e está agora preparada não só para entrar na Liga Europa, mas também para assumir as suas responsabilidades na Liga Portuguesa.
3: Mas João, vamos ficar com o Luís e contigo naturalmente até às 21h35, 21h40, portanto vamos ficar juntos ainda com vocês com a Flash e quem sabe com o início da conferência de imprensa, pelo menos de Marco Silva, para analisarmos com calma esta qualificação europeia da equipa encarnada. Para lá do Benfica, há instantes, mais 3 equipas qualificaram-se para a fase de Liga da Liga Europa. Foram elas o Victoria Pilsen da Chequia, o Ofikret da Grécia e também o Lech Poznan da Polónia. Faltam apenas mais 2 vagas que tudo indica vão para o Anderlecht, os belgas orientados por Vítor Bruno, e também para o Ferencváros da Hungria, que tem já uma grande margem diante do Trabzonspor da Turquia. Aproveito para fazer um ponto de situação no Áustria de Viena, Braga, Paulo Vidal. Braga vai aguentando esse nulo que lhe dá o passaporte para a Liga Conferência.
4: Estamos já na reta final da partida. Braga a controlar esta eliminatória, mantém-se o 0-0, mas há pouco teve uma grande ocasião a equipa orientada por Carlos Vicente. Aos 70 minutos, Diogo Travassos, que entrou aos 55 minutos na partida, fez um lance pela esquerda, entrou na área, rematou de pé direito para defesa de Radlinger para canto. De facto, foi uma grande ocasião para o Braga poder adiantar-se nesta partida, mantém a vantagem de 2 golos na eliminatória. Estamos já a entrar na fase decisiva, nesta altura 73 minutos, em Viena da Áustria, mantém-se o 0-0 no marcador.
3: Paulo Vidal, que está a acompanhar esta partida, com o Braga mais perto de confirmar a presença na Liga Conferência. Recordo que o Benfica já carimbou a presença na Liga Europa. Amanhã teremos sorteio a partir do meio-dia. Vamos acompanhar naturalmente com uma emissão especial aqui na Antena 1, que será conduzida pelo jornalista Fernando Rico, para se perceber com quem o Benfica e o Torriense, pois claro que já tinha garantido essa presença na fase de Liga da Liga Europa, a quais os adversários que vão ter. Para já vamos chegar à hora certa, vamos carimbar. São agora 9 da noite no continente e na Madeira, 8 da noite nos Açores.
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3: Mais à frente vou dar conta dos apurados para a Liga Europa, já essa lista final de 36 equipas que vai marcar presença amanhã nesse sorteio. Para já, Luís e João, vamos lá começar a analisar com um pouco mais calma, sou pena vos interromper a qualquer momento com as primeiras declarações da Flash na Sport TV. Vamos lá analisar, como dizia, esta vitória do Benfica, que consegue ultrapassar 3 adversários até chegar aqui à Dinamarca e conseguir com isso também esse apuramento tão desejado para a Liga Europa.
0: E a festa dos adeptos do Benfica, como agora são audíveis nesta emissão da RTP Antena 1. Estamos cá, estamos no Render Stadium. Luís Cristóvão, vamos olhar para o homem do jogo desta partida.
1: Não dá para procurar muito, porque ele está por demais confirmado, Prestiani é o homem do jogo, é um brilho que se vai tornando cada vez maior deste jogador argentino, a aparecer pela esquerda, a fazer grandes golos, a estar envolvido noutros, na forma como faz descobrir espaços quando a bola sai dos seus pés, é o homem do jogo.
0: Olhando ao trabalho do árbitro da partida, Daniel Zibert, acaba por ter aqui um jogo tranquilo e uma revisão do vídeo-árbitro.
1: Sim, a revisão do vídeo-árbitro evitou um erro, de resto uma exibição que não teve mais nenhum ponto de destaque.
0: Olhando ao trabalho dos treinadores, começamos por o homem que tinha a missão mais difícil esta noite, Jakob Poulsen.
1: Jakob Poulsen, no final das contas, utilizou este jogo para rodar os seus jogadores, tentando no início mexer um pouco com a psicologia da equipa do Benfica na forma como entrou à procura do resultado. Tentou fazer duas coisas ao mesmo tempo, conseguiu rodar, não conseguiu assustar o Benfica e por isso acaba aqui com uma nota que satisfaz, não foi brilhante, mas cumpriu os mínimos.
0: Do outro lado, o trabalho de Marco Silva.
1: Marco Silva aposta no seu 11 mais forte, está a fazer equipa, dá uma oportunidade a Gonçalo Moreira para ir a jogo como uma opção mais que pode aparecer neste plantel, também a cumprir todos os objetivos que tinha esta partida, portanto um bom trabalho de Marco Silva.
0: Vamos aguardar então pelas declarações dos primeiros protagonistas às televisões que transmitiram esta partida. Prestiani já se encaminha juntamente com Gonçalo Guimarães para a zona onde está a Sport TV, por isso será o primeiro a falar o argentino do Benfica, que escapou ali ao controlo do assessor para tirar umas fotografias na bancada com alguns adeptos que aproveitaram para chamar o autor de dois golos. Marcou aos 19 e marcou aos 62 o golo da noite. Aproxima-se para iniciar então declarações Gianluca Prestiani. Bisou, o outro gol foi marcado por Rafa Silva. O Benfica vence por 3-1 na Dinamarca, repetindo o resultado que apontou no Estádio da Luz. Bateu também por 3-1. Só Rafa repetiu o gosto ao pé, marcou na Luz e marcou também na Dinamarca. João Gomes Dias, prepara-se para este ano. É isso.
3: Muito bem. Já está a Sport TV também a passar para o relvado. Vamos então escutar a boleia da Sport TV. Gianluca Prestiani, como dissemos, autor de dois dos três golos da equipa do Benfica.
5: Nada, feliz, disfrutando el momento, la oportunidad que me dan mis compañeros, el míster, intentar de demostrar dentro del campo lo que sé hacer, lo que puedo hacer, y nada, estoy muy feliz que pudimos pasar a la siguiente fase.
6: Este é um excelente momento, aquele que vive. Já são 5 golos esta temporada em 6 jogos, já é a época mais goleadora, ainda só há 6 jogos disputados. Qual é a diferença para o ano passado? Sente-se bem, mais leve, mais confiante?
5: Sí, obviamente, tanto bueno la temporada pasada con Mourinho me dio mucha confianza, capaz, no sé si reaccioné tarde, pero esta temporada tengo las cosas muy claras de lo que quiero hacer. Hablé con Marco, me da toda la confianza, le dije que iba a intentar mejorar mucho la estadística en lo personal, tanto goles como asistencia, y por ahora, gracias a Dios, lo estoy haciendo y espero seguir así.
6: Víamos há pouco no final do jogo o Marco Silva a dar-lhe um abraço. Como é que é essa relação quase de pai para filho, mas tem sido um treinador que em pouco tempo tem sido muito importante para si?
5: Sim, é tanto muito importante para mim como para todo o equipo, creo. Nos estamos adaptando muito bem ao estilo de jogo dele. Al principio costó un poco capaz, pero con el tiempo ya vamos a tener su idea y creo que de a poco se va viendo dentro del campo.
6: Este jogo, con la victoria en este jogo, garantem o primeiro objetivo da temporada. Era muy importante para o Benfica estar na Liga Europa.
5: Sí, obviamente es lo que nos toca la Liga Europa. Yo creo que Benfica tiene que estar en la Liga de los Campeones. Lamentablemente este año no pudo serlo, pero vamos a dar todo paso a paso y para llegar a nuestro objetivo.
6: Este Benfica tem entusiasmado muito para este ano e neste início de época. Já há adeptos a falarem do título de campeões nacionais. Que para quem está dentro da equipa, vocês acreditam que isso é possível?
5: Obviamente, é todo possível. Benfica es todo posible, vamos a dar todo en el juego, campo, en el campo. Vamos a dejar todo juego a juego en el campo y vamos a dar todo lo que tenemos para poder conseguir todos los objetivos que tenemos.
6: Eles, os adeptos do Benfica, gostam muito de si, isso fica visível nestas imagens. Pode prometer-lhes que vai continuar com a camisola do Benfica?
5: Estoy aquí, estoy en Benfica, tengo contrato hasta 2029. Mientras esté en Benfica voy a dar toda la vida. Y eso es lo que hago juego a juego, así que, y también agradecerles por el apoyo y cariño de siempre a los benfiquistas.
6: Obrigada.
3: As palavras de Gianluca Prestiani, homem do jogo, ele que leva 5 golos na presente temporada em 6 jogos oficiais. O ano passado fez 3 em 41 partidas nas quais jogou. Ele aqui a dizer que, quiçá, o ano passado, apesar de Mourinho ter puxado por ele, acordou um pouco mais tarde e que, obviamente, se sente muito confortável e confiante neste arranque da temporada. E olhando também para o contrato até 2029 e remetendo para aí uma possível continuidade ou saída ainda naquilo que falta do mercado de transferências. Como dissemos há instantes, faltam apenas preencher 2 vagas do lote de 36 equipas que vão estar amanhã no sorteio da fase de Liga da Liga Europa, sorteio marcado para o meio-dia. Vamos deixar terminar os últimos 2 jogos, ainda que pareça que não haverá grandes surpresas, mas daremos mais 15, 20 minutos para depois fazermos também todas as contas finais em relação aos apurados, para depois também olharmos para aquilo que possam ser as perspectivas de Benfica e também de Torreão. Para já, João Santos Correia e Luís Cristóvão, volto a vocês depois de termos escutado o jovem argentino do Benfica.
0: E Luís Cristóvão dizer que para este ano o que precisava, no fundo, era de tempo para crescer, para se desenvolver, e parece que agora estes 9 milhões que o Benfica pagou já parecem pouco, não é?
1: Tem 20 anos. Tem 20 Exato. Anos para este ano. Eu creio que isto vai acontecendo um pouco por todo lado, mas nos últimos anos no Benfica gerou-se aqui uma ânsia de ter jogadores que são contratados muito jovens e que se espera que rendam logo para ser titulares da equipa, que não faz qualquer sentido. Sheldrup já demonstrou isso, Prestiani está agora a demonstrar, e há aqui uma série de jovens com 18, 19 anos que estão à beira de entrar no plantel, estão no plantel, à beira de entrar na equipa, os quais precisarão de tempo. E quando se está na Liga Portuguesa, seja no Porto, no Sporting, no Benfica, um jovem jogador precisa de tempo, e se lhe for dado tempo, há mais probabilidades de ele poder demonstrar rendimento. Caso Prestiani, lá está, continua a ser um jogador muito jovem, agora já com mais experiência, mas muito jovem, e que está a mostrar todo o potencial que lhe era apontado de uma forma completamente brilhante. Neste momento a equipa do Benfica tem uma influência de Prestiani que é gigantesca.
0: Prestiani que já recolheu aos balneários, há jogadores a fazer exercícios, e depois há Alexander Bach que aproveita a oportunidade para estar com os seus amigos e a sua família na bancada. Equipa do Benfica que vence por 6-2 o St. Gallen, por 7-2 o Hearts, e hoje Luís fecha com 6-2 frente a esta equipa do Oros. É uma equipa do Benfica que, no entanto, continua a sofrer gols em praticamente todos os jogos.
1: Sim, porque comete erros que expõem muito a equipa, mas também há que dizê-lo, hoje o Benfica comete um erro defensivo e deu golo, não é? Isso, até olhando para o jogo da semana passada, mais ou menos a mesma coisa. O Benfica comete dois erros, sofre um golo. Marco Silva tem apontado que há algum crescimento em termos defensivos da equipa encarnada, apesar de sofrer sempre golos. E também o clube já fez o que tinha a fazer para ajudar o treinador a resolver esse problema. Já assinou com João Palhinha, que acredito que virá para dar muito mais consistência numa zona que ainda está algo frágil no Benfica, entre os centrais e os médios mais ofensivos. Enzo Barrenechea não tem estado mal, mas não é um jogador que encha as medidas para aquela posição. E por isso, com a chegada de João Palhinha, a expectativa é que o Benfica também possa melhorar nesse capítulo.
0: João Palhinha, que poderá ser a opção já para o próximo jogo do Benfica, jogo esse do campeonato, com o Benfica a querer continuar nas vitórias. Benfica que teve o seu jogo, recordo, adiado, joga agora frente ao Estoril, jogo então da próxima jornada, jogo realizado no dia 31 de agosto. Com Chirchiati, com Palhinha, o que é que ainda falta, Luís, na tua opinião, reforçar nesta equipa do Benfica?
1: Bem, imagino que um lateral esquerdo, porque José Neto, sendo um jogador também de enorme potencial, vou formular, há José Neto que é um jogador de enorme potencial, Samuel Dalo não é um jogador que enche as medidas na posição. E portanto, vindo mais um lateral esquerdo, creio que poderá ajudar ao crescimento de José Neto, também dando mais concorrência a Samuel Dalo. E depois fica aqui um bocado a dúvida, porque há muita gente para os dois lugares do meio campo mais recuados, mas parece haver poucas opções para o lugar mais adiantado desse meio campo. O zona ofensiva ontem jogado Sudakov, e por isso, se o Benfica nesta última semana de mercado conseguir engendrar uma ou duas saídas, permitindo uma entrada para um jogador que possa jogar ligeiramente mais adiantado no meio campo, eu creio que o plantel ficará bastante, bastante mais forte e equilibrado.
0: Adeptos do Benfica ainda presentes no interior do estádio, são eles que para já fazem a festa enquanto aguardamos por declarações do treinador Marco Silva, depois de mais uma vitória do Benfica, pela primeira vez chega às 3 vitórias seguidas. Luís Cristóvão, ainda outro tema, que é o tema Rafa Silva, que parece um homem novo neste arranque de época com o novo treinador.
1: Porque lhe foi encontrado um espaço onde ele acrescenta sem estar exposto às fragilidades que também apresentava na temporada passada e um pouco nos últimos anos da sua carreira. É uma questão, quando se tem jogadores muito talentosos, é uma questão de encontrar o espaço certo para os utilizar, e no caso de Rafa, muito beneficiado pela forma como Marco Silva o coloca em campo. E acaba por estar a render, está a render ele, está a render Pavlidis, está a render Prestiani, os dois extremos aqui em posições diferentes daquelas onde eram mais utilizados, e isso é mão do treinador, não é só o jogador que estará melhor, é a mão do treinador a tirar muito mais rendimento do jogador que já estava no plantel.
0: Ao seu lado, Sudakov continua passar algo despercebido nestes jogos, um jogador que custou 27 milhões de euros, com Sheldrup a regressar do Mundial e encontrar a melhor forma, com Prestiani a mostrar o que está a mostrar neste início de temporada, com Rafa Silva em grande forma, deste trio da frente é talvez o elo mais fraco, não é?
1: Seguramente, ainda que Marco Silva tenha já dito por mais do que uma vez, não encontra grandes alternativas a Sudakov no plantel, e também por isso é que hoje foi buscar o Gonçalo Moreira para jogar nessa posição. É o jogador de todo o 11 do Benfica que tem demonstrado menos pertença a esse espaço de elite dentro do plantel. Não está em causa a sua qualidade técnica, não está em causa tudo aquilo que ele pode fazer no momento com bola, mas é um jogador que está sempre num ritmo mais baixo do que os seus companheiros, e isso creio que é bastante problemático para imaginar a sua continuidade no 11 durante toda a temporada. Também por isso creio que será uma posição onde o Benfica ainda pode mexer até ao fecho do mercado. Na prática, para este ano poderia aparecer um pouco mais central, com Sheldrup para ocupar o seu lugar do lado esquerdo, mas também percebo que está tão bem Prestiani a partir da esquerda que neste momento Marco Silva esteja a tentar aqui encontrar uma solução de compromisso para não retirar dois jogadores que têm sido importantíssimos, Rafa e Prestiani, das zonas onde estão a ser utilizados.
0: Para terminarmos estas análises individuais, Luís, a entrada e a estreia de Gonçalo Moreira acaba por parecer em alguns momentos nervoso nestes minutos que esteve em campo.
1: Sim, não conseguiu aproveitar bem a oportunidade, também o momento em que entra é já o momento em que a equipa estava a desligar, quis ter algum protagonismo, não o conseguiu de forma muito, muito efetiva, talento está lá, é um jogador que é reconhecido e isto é também um reconhecimento da parte de Marco Silva, que está atento ao jogador. Veremos se encontra oportunidades em jogos onde a equipa esteja um pouco mais estruturada, até para podermos avaliar se ele encaixa ou não como opção. Mas é um jogador a ter em conta para o futuro do Benfica e não tenho grandes dúvidas.
0: Agora, olhando ao panorama mais geral, o Benfica volta à Liga Europa. É a competição, ou é uma das competições onde o Benfica prefere não estar, porque prefere estar sempre na Liga dos Campeões, e onde quer estar é na Liga dos Campeões, mas está de regresso à Liga Europa. O que é que este Benfica pode ambicionar na Liga Europa esta temporada?
1: Olha, olhando para as equipas que estão apuradas para esta competição, o Benfica está no lote dos principais favoritos, com Bayer Leverkusen, Juventus, AC Milan. Acho que também é bom de ter em conta equipas como o Lyon, ou a Real Sociedad, ou o Crystal Palace, mas o Benfica está sem dúvida nenhuma entre as equipas favoritas para irem até ao fim.
3: E vamos ouvir Marco Silva.
7: Provámos isso mesmo e fomos crescendo. Acho que isso é o mais importante, olhar para aquilo que foi o nosso primeiro jogo na Suíça e olhar para aquilo que nós temos vindo a fazer ultimamente, ver-se crescimento, ver-se criar bases para uma identidade, que é aquilo que é o mais importante para nós. Sabemos que criando uma identidade, sermos sérios naquilo que fazemos e dar confiança, óbvio que os resultados também ajudam a isso. É muito importante para nós, as bases estão lá, depois a partir daqui é ir ajustando, é ir melhorando, porque há muito a melhorar, como eu disse ontem, mas satisfeito porque nós sabíamos que mais uma vez tínhamos uma vantagem boa, não tão expressiva como a anterior, quando fomos jogar à Escócia, mas boa. Mas nós fomos muito sérios na forma como abordámos o jogo, como temos que ser. É a nossa obrigação sermos sérios, mas fomos muito sérios na forma como abordámos o jogo, na forma como entrámos no jogo, a querer dominar. Nós sabíamos que íamos ter um ambiente diferente, um ambiente de uma equipa a jogar fora de casa, um ambiente de grande apoio à equipa da casa também. Nós fomos sérios, tivemos bons momentos outra vez, alguns bons golos também, e qualificámos, era o nosso objetivo. E num princípio de época, com alterações, com os jogadores a virem tarde do campeonato do mundo, a começar muito cedo, foram 6 jogos e jogar praticamente 3 em 3 dias desgasta, no momento que estamos a querer que os jogadores assimilem processos não podendo treinar tanto, e acaba por ser importante para nós ver que há um crescimento e há um entendimento bom daquilo que são as ideias, e a partir daqui é continuar a trabalhar, porque foram só uma qualificação que é importante para nós, mas está tudo muito no começo e na segunda-feira temos que provar outra vez a nossa qualidade.
6: Acredito que para si, em termos gerais, também fosse um objetivo manter a baliza a zero. Acabam por não conseguir, mas concedem muito poucas oportunidades ao adversário. O golo surge de um lance fortuito, de um ressalto de bola. Isso deixou feliz, demonstra a evolução da equipa nesse capítulo que tem sido tão falado?
7: Sem dúvida. É óbvio que se vai falar outra vez que a equipa sofreu golos, mas eu como treinador tenho que olhar para a fotografia inteira, e como falou, praticamente não conseguimos nada. E isso é muito, muito importante para nós. Estamos naquela fase que chutam de fora da área e a bola vai tocar num ou dois jogadores e acaba por enganar o guarda-redes ou passar por cima do guarda-redes. É aquela fase em que da temporada, e nós esperemos que acabe rapidamente, porque é importante para nós também manter a lisa a zero. Para mim tem um sabor especial, para mim é muito importante que ela fique, independentemente dos gols que possamos ou não marcar. E estamos naquela fase, percebemos hoje que praticamente não conseguimos nada ao adversário, fomos fortes, sabemos que era um adversário que era uma equipa física, nas bolas paradas forte também, nos duelos forte, e nós conseguimos equilibrar esse momento e alguns momentos até superiorizar-nos. Acabou por ser um lance fortuito. O que é certo é que nós perdemos bola onde não podíamos e não deveríamos, mas num lance fortuito acabaram por fazer. Há que realçar depois a reação da equipa, com um grandíssimo gol do Prestiani logo de seguida, que praticamente matou o jogo.
6: É deixa perfeita para a pergunta que lhe ia fazer a seguir. Como é que se caracteriza um início de época de um jogador que no ano passado foi algo intermitente, desta vez afirmou-se no 11, já tem os melhores números da carreira apenas em 6 jogos nesta temporada? É um miúdo, e eu há bocado perguntava-lhe se a relação que tem consigo é quase de pai para filho. Quão especial é o Prestiani nesta equipa?
7: É muito, eu não gosto de individualizar. Ele é especial para nós, como tem que ser os outros todos, como tem que ser o Andrés, que está a jogar na mesma posição que ele, ou como tem que ser os alas que também estão connosco na equipa, só falando da posição dele. Mas como falou, acho que é importante realçar isso mesmo. Tem 20 anos e passou por algumas coisas que são difíceis para alguém que tinha 19 anos no momento. Eu não estava no clube, portanto não quero estar a falar desses momentos, mas lembro do que é que foi a pré-temporada, e num jogo de pré-temporada foi a primeira vez que eu enalteci aquilo que foi o comportamento dele. Eu lembro perfeitamente no pós-jogo com o Flamengo no Algarve, quais foram as palavras que eu dirigi à equipa e que eu dirigi para ele também naquele momento, porque foi realmente algo, e se algo é importante a tirar daquele jogo, além de questões táticas, questões nossas de crescimento como equipa, foi tudo o que o Prestiani fez quando entrou no jogo, o que lhe fizeram e o que ele fez. E acho que isso foi o primeiro passo para aquilo que estamos a ver, um jovem de 20 anos a crescer. Depois tem a ver com confiança, tem a ver com qualidade que ele tem e que nós temos que extrair o máximo dele. Naturalmente, quando fomos conversando, os jogadores que jogam na frente têm que ter números, têm que apresentar números. Eu tive essa conversa com ele também, que os números teriam que melhorar e nós íamos dar-lhe os caminhos e a confiança para que isso acontecesse, mas depois temos que lhe dar mérito. Quando ele marcou o segundo gol da forma como marcou, não há muito a falar, é fazer a bola chegar e depois ele ter a capacidade, como eu disse, fazer com que a bola chegue àqueles momentos, e depois tem que vir a criatividade e inspiração dos jogadores na frente, e nós precisamos que todos os jogadores da frente tenham essa capacidade, porque qualidade tem, agora tem que mostrá-la no campo, e o Prestiani está a fazê-lo. Não há aqui ninguém que seja especial no plantel do Benfica, todos são especiais, todos têm vindo a trabalhar e há que realçar algumas excelentes exibições em termos individuais de alguns jogadores, sem ser o Prestiani esta noite, alguns mesmo, crescimento de alguns jogadores a nível físico e a nível de entendimento daquilo que nós queremos para a equipa, é claro. Mais uma vez o Enzo hoje jogou numa posição um bocadinho diferente, sem bola, e fez um excelente jogo também. O próprio Bata a crescer em termos físicos, que é muito importante, que é um jogador muito físico, para não falar de outros também. Portanto, não só um jogador é especial, a equipa é especial, os jogadores têm vindo a trabalhar muito bem, e não ser também o apoio dos nossos adeptos.
6: Circati e Gonçalo Moreira, um faz a estreia pelo Benfica, o outro já tinha jogado, mas joga sobretudo na equipa B. O que é que estes jogadores podem ser no futuro do Benfica?
7: O Circati foi para lhe dar minutos com a equipa. Acima de tudo isso, chegou tarde, nós temos tentado ao máximo não entupi-lo de informação, mas dar-lhe a máxima que é necessária neste momento, e depois nada como estar no campo, nem que sejam só 10 minutos, para ir percebendo melhor. Acredito que aos poucos vai melhorando, isso é o mais importante para nós, mas era importante ele sentir-se. Temos-lo a jogar à esquerda também, que é uma posição que ele pode fazer. Podíamos ter optado pelo Tomás e para lá, que é um jogador que também vai ter que se habituar a fazer à esquerda também, mas optámos por colocá-lo lá, e ele sentir o que é jogar com a camisola do Benfica pela primeira vez foi muito importante para ele. Em relação ao Gonçalo, tem, como eu disse, em relação ao Miguel e a outros jogadores, isto é o Benfica, não há equipa B e equipa A. Os jogadores mesmo que estão na equipa B estão debaixo do nosso radar, e isso é que é o mais importante, e ele sabe. Quando tive a conversa que tive com o Gonçalo, quando ele começou a jogar mais pelo QB, ele sabe o que eu lhe disse, e naturalmente nós estamos atentos ao seu trabalho. É um jovem jogador que tem características também de terceiro médio, que nós em muitos momentos procuramos. Temos, como eu já vos disse, temos o Sudakov, o Freddy, que poderá fazê-lo também, mas depois, como terceiro médio, daquilo que nós pretendemos como terceiro médio, não temos muitos jogadores para aquela posição, e nós estamos a procurar, e era o momento de dar aquilo que ele merecia, e acima de tudo também experimentá-lo a este nível e sentir o que é o peso de jogar um jogo de Liga Europa.
6: Marco, muito obrigada. Não foi o 4-1 que falávamos ontem, mas foi quase. Ah, parabéns pela
3: As palavras de Marco Silva numa primeira análise à Sport TV em flash. Daqui a pouco vamos também fechar o comentário com o Luís Cristóvão. Antes, passo ainda pelo Paulo Vidal, porque Paulo, está confirmada a qualificação do Braga para a fase de Liga da Liga Conferência.
4: O Braga cumpriu, empatou esta segunda mão da eliminatória sem qualquer golo, mas geriu a seu belo prazer esta vantagem que trazia da primeira mão, 2-0. Destaque nesta partida, que não teve muitas ocasiões de golo, destaque para a estreia de Milosevic aos 83 minutos, o internacional sérvio, ex-Estugarda, a entrar para o lugar de Paulo Vítor já na reta final da partida. Braga, que poderia ter ganho este encontro com Gabri Martínez aos 90 mais 3, já no último lance do jogo, a rematar junto ao poste e quase a fazer então o gol que seria da vitória da equipa arsenalista, que segue no entanto em frente para essa fase de Liga, da Liga Conferência, no agregado 2-0, resultado que trouxe da primeira mão de um jogo na Pedreira.
3: Obrigado, Paulo Vidal, acompanhou este jogo via TV com informações. Áustria de Viena 0, Braga 0. Braga também marca presença no sorteio ao início da tarde e amanhã, mas da Liga Conferência. Estão apuradas as últimas duas equipas para a Liga Europa. O Anderlecht de Vítor Bruno segue em frente. Os belgas que eliminaram ganhar ao Qairat Almaty. Hoje triunfo por 3-0. Os cazaques caem para a Liga Conferência e o Ferencváros da Hungria também vai jogar a Liga Europa. Hoje triunfo diante do Trabzonspor por 4-0. Trabzonspor, equipa turca que acabou com 9-2 expulsões, uma delas de Sidney Lopes Cabral. Trabzonspor vai jogar a Conference League. Vamos então às equipas que vão jogar na Liga Europa, para depois também rematarmos com mais duas ou três questões do João ao Luís Cristóvão. Apurados para essa fase de Liga, para lá das equipas portuguesas, e são duas, Benfica e Torriense, também o Bayer Leverkusen, a Juventus, o Milan, o Lyon, o AZ Alkmaar, o Olympiacos, a Real Sociedad, o Marselha, o Ferencváros, o Vitória Pilsen, o San Giloise, o Dinamo Zagreb, o Salzburgo, o Celtic de Glasgow, o Sparta de Praga, o Rennes, o Anderlecht, o Sturm Graz, o Lech Poznan, o Crystal Palace, o Bournemouth, o Sunderland, o Célia, o Jagiellonia, o Omonia, o Celta de Vigo, ainda Hoffenheim, Besiktas, Apoel Beersheva, NEC Nijmegen, Ofikret, Lillestrøm, Levski Sofia e Arat Arménia. Há vários treinadores portugueses aqui, para lá dos dois emblemas portugueses, e também a presença de algumas equipas com peso histórico, como a Juventus, o Milan, também o Leverkusen. Atenção que não pode haver Benfica e Juve, porque a equipa de Turim jogou nos últimos dois anos com o Benfica, e há esta regra de não se poder encontrar as mesmas equipas durante três anos consecutivos. Portanto, é a única certeza, é o único condicionalismo que há para amanhã, João e Luís, é que não há Benfica a jogar diante da formação de Luciano Spalletti. João, não sei se queres também terminar o comentário com mais duas ou três questões que possam já ter a ver aqui com este emparelhamento no qual estará a Benfica, mas também o Torriense, a equipa que venceu a Taça de Portugal e, obviamente, com todo o mérito, garantiu a presença direta nesta prova da UEFA.
0: Podemos ir por esse caminho, mas primeiro, Luís Cristóvão, Marco Silva continua... Não direi a ignorar, mas continua a não dar muita importância a estes golos sofridos pelo Benfica. O que é certo é que o Benfica continua a cometer erros individuais muitas das vezes e a sofrer golos que em jogos, como por exemplo o jogo na Luz frente ao Académico Viseu, custam pontos.
1: Sim, mas Marco Silva está a separar esses fatos por questões diferentes. Ou seja... enquadrado nesta eliminatória, os dois golos sofridos, o gol de hoje é um erro mais evidente, o gol da semana passada diria que foi mais um momento de desconcentração da coletiva, são pormenores dentro de exibições mais bem conseguidas. O jogo de Viseu, como outros jogos anteriores, talvez... entre a equipa ser demonstrado perdular na finalização e depois ter períodos em que coletivamente apagava de forma mais plena, seriam outras questões. E eu creio que o Marco Silva estará a olhar para um crescimento entre um ponto e outro, e que está a olhar para o crescimento nesta fase. Também confesso, não estaria à espera que Marco Silva escalpelizasse aqui os erros que a sua equipa está a cometer. Acredito que o faça em treino, em trabalho com a sua equipa técnica, com os seus jogadores, que os tente eliminar. Está a proteger as suas escolhas também, até porque, até aqui, os jogadores que vão jogar, os que têm para jogar são estes, não é? E, portanto, não quer cometer o erro ou o deslize de deixar um jogador em maus lençóis por algum pormenor que não tenha corrido tão bem no jogo, e que isso impeça de, depois nos dias seguintes, no trabalho que a equipa faz em treino, que isso impeça que o jogador esteja com os níveis de confiança necessários para poder melhorar.
0: Está ainda a falar à Benfica TV, Marco Silva, a prestar ainda declarações no relvado, e por isso essa conferência de imprensa estará para demorar por parte do treinador do Benfica. Luís Cristóvão, olhamos para o sorteio da Liga Europa amanhã, duas equipas portuguesas em potes muito diferentes. O Benfica será a pote 1, o Torriense está no pote 4, se não estou em erro.
1: Exato.
0: E será um sorteio que... e terá coisas diferentes. O Benfica, à partida, será um dos favoritos à vitória final da competição?
1: O Benfica é um dos favoritos, mas aqui o nível de dificuldade do sorteio, se olharmos apenas para as equipas com quem se calha, estar no pote 1 ou estar no pote 4 dá exatamente igual, porque vão apanhar duas equipas de cada pote e, portanto, o Benfica não evita aqui nenhum adversário dos mais difíceis, da mesma forma que ao Torriense poderá acabar por calhar um sorteio mais simpático aqui dentro das possibilidades que terá pela frente. Obviamente, o que depois vai marcar muito é o nível de capacidade, qualidade e também ritmo a que as duas equipas estão habituadas e por isso o Benfica é visto como um dos favoritos a chegar muito longe na Liga Europa e o Torriense acho que é seguro dizer que cada ponto que fizer nesta fase de Liga nos 8 jogos que vai ter pela frente cada ponto que fizer será um ponto histórico, será um ponto conquistado contra as probabilidades. Tendo isso em conta, para o Benfica é importante que o sorteio permita em alguns potes encontrar equipas que lhes dê para respirar, ou seja, que não esteja a calhar em todos os potes as equipas mais difíceis. Olhando para o pote 1, o AZ Alkmaar será aqui o adversário mais acessível, como o Olympique de Marselha. Creio que são dois adversários com os que não criaram grandes dificuldades ao Benfica e era bom para a equipa encarnada poder encontrar um destes adversários. Depois, nos restantes potes, o perigo, diria eu, está no pote 3, onde são três equipas inglesas, Crystal Palace, Bournemouth e Sunderland. Por serem equipas inglesas, por terem normalmente um ritmo e uma intensidade muito alta e porque as equipas inglesas têm sido muito dominantes no panorama das competições europeias, seria de evitar alguma destas equipas. Depois no pote 4, Hoffenheim e Besiktas, diria que são dois adversários também mais difíceis para os encarnados. No caso do Torriense, obviamente, para conseguir pontos era bom encontrar algumas das equipas mais acessíveis desta prova, entre o Levski de Sofia, ou o Ararat da Arménia, ou o Célia da Eslovénia, ou a Amónia do Chipre. Eu creio que dentro destas quatro equipas o Torriense pode sonhar em fazer algum ponto, mas também por uma primeira participação europeia e uma participação histórica de uma equipa que está no segundo nível do futebol nacional, encontrar alguns dos gigantes europeus também seria interessante para marcar essa história.
3: João, deixa-me escutar um bocadinho mais de Marco Silva na conferência de imprensa, antes de também fecharmos a nossa emissão.
7: Mas acima de tudo uma exibição séria e profissional da nossa equipa, e em alguns momentos tem que ser assim mesmo. Nós vínhamos de uma vantagem boa, não tão confortável como a que tivemos, por exemplo, quando fomos à Escócia jogar com o Arts, mas uma vantagem boa. Nós tínhamos falado e falámos aos jogadores que era importante começarmos forte, sermos fortes nos primeiros duelos. Sabíamos que iam tentar levar o jogo para isso mesmo, com marcação individual o campo todo, e foi isso mesmo que aconteceu. E era importante termos uma entrada positiva no jogo e a tentar comandar, principalmente nos primeiros momentos, não sendo possível implementar logo o nosso jogo, e nós sabíamos que nos primeiros momentos eles iam tentar que isso não acontecesse, que sejamos fortes nos momentos de duelos individuais e depois colocar a nossa qualidade individual e naturalmente a postura coletiva no jogo. Acabámos por ganhar de uma forma justa, com alguns momentos, bons momentos, alguns bons golos novamente também, com mais oportunidades para fazer mais golos. Acabámos por sofrer um golo numa bola fortuita, aqui há claramente falar do azar. Praticamente não concedemos nada ao adversário, e o adversário não remata, é óbvio que perdemos a bola numa zona que não deveríamos ter perdido, mas não remata, e que há um ressalto e a bola acaba por passar por cima do Samuel, com muita sorte aquele golo, mas praticamente não concedemos nada ao adversário, o que é importante para nós também, jogando fora de casa, num ambiente que nós sabíamos que seria difícil, de um apoio forte à equipa da casa, e a equipa teve muito bem. Falou de duas questões diferentes em relação à questão do Prestiani. Não foi só ele que teve uma exibição individual a um grande nível. Felizmente para nós existiram outros jogadores. Percebe-se claramente que o Bá está a melhorar fisicamente e está a ir voltarmos a ver a qualidade individual e a capacidade física. É um jogador físico e é importante estar a níveis bons para ter exibições como teve esta noite. Perceber que está confiante e que está melhor fisicamente, e O Enzo é outro bom exemplo, um excelente jogo desta noite, outra vez uma posição um bocadinho diferente em alguns momentos sem bola e conseguiu fazer um jogo muito bom dentro daquilo que nós lhe pedimos, quer sem bola e com bola, a realçar o seu crescimento também, e não querendo ir por mais, mas é só não realçar aqui a questão do Prestiano. Eu percebo, mais dois golos, um segundo golo, um golo totalmente de grande inspiração de um jogo que está a viver um muito bom início de temporada, que está confiante, mas além de estar confiante, está a trabalhar forte, está a trabalhar bem, mais uma vez, porque fez o primeiro golo, um ambiente hostil para ele, que ele também gosta bastante, e conseguiu ser equilibrado emocionalmente, agressivos nele, e ele tem que perceber que um jogador com a qualidade dele, os adversários vão ser agressivos, e conseguiu manter o equilíbrio emocional, que é importante neste momento, e é bom sentir que um jovem de 20 anos tem esta capacidade e demonstra essa capacidade de jogar o jogo simplesmente e fazer aquilo que ele faz bem, que é desfrutar do jogo e desfrutar daquilo que são as suas qualidades individuais ao serviço da equipa. E depois falou da qualificação, claramente era o nosso objetivo, como disse também, começámos muito cedo a pré-temporada com alguns jogadores fora, com outros jogadores ainda não estavam no nosso clube. Não há que esconder que éramos favoritos para estar na fase de liga, mas uma coisa é ser favorito, outra coisa é prová-lo depois. E ver como, olhando para aquilo que foi para o nosso primeiro jogo na Suíça, e olhar para o momento que estamos como estamos a jogar neste momento, há uma diferença. Isso é para nós é o mais importante. Não está tudo bem, bem longe disso. Eu disse-vos aqui ontem que estávamos muito longe daquilo que ainda temos que estar, mas é importante perceber que há uma evolução. Para nós é muito importante perceber que há uma identidade a ser criada e que há evolução, e basta olhar para aquele jogo de 23 e olhar agora, são duas coisas completamente diferentes. Isso para mim e para nós como equipa é muito importante. Ser favorito é uma coisa, outra coisa é prová-lo, e nós provamos que havia sempre aquela hipótese de uma casca de banana lá para nós escorregarmos, e o que é certo é que fomos crescendo, fomos provando a nossa qualidade e a nossa superioridade em relação aos nossos adversários, e deixamos satisfeitos com bons jogos, com boas exibições, bons golos, alguns jogadores a evoluírem muito também individualmente e depois coletivamente a sermos mais fortes que os nossos adversários.
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9: Olá, boa noite, Marcos.
7: Olá, boa noite.
9: Notícias sobre este ano, e disse nas primeiras declarações pós-jogo que o Benfica, este Benfica devia estar na Liga dos Campeões. Como é que acha que a equipa vai abordar agora a fase regular da Liga Europa, e perguntar-lhe também se gostaria de assumir aqui que o Benfica vai jogar para ganhar esta competição, ou se é pelo menos um dos grandes favoritos para ganhar esta competição. Obrigado.
7: Em relação ao que o Prestiani disse, o Benfica é um clube de Champions League, como vocês sabem, basta ver o historial, basta ver o que é a história do clube. O que é certo é que não estamos lá, e temos que encarar a prova em que estamos de uma forma positiva, de uma forma ambiciosa, e isso é o mais importante. Não adianta falar porque é que estamos ou não estamos, a realidade é esta, a realidade é que nos criou dificuldades, e mesmo em termos de preparação de pré-temporada criou dificuldades, porque mesmo não estando onde o Benfica está habituado a estar, acabou por ter que fazer 6 jogos para estar numa fase de liga, o que não é normal de todo. Portanto, todas estas, não quero dizer dificuldades, todos estes obstáculos ou etapas que nós fomos quebrando para estar lá, tínhamos que as fazer, tínhamos que mostrar e demonstrar a nossa superioridade. Eu disse-vos desde acho que foi no dia da apresentação que podíamos falar de ser ou não uma equipa, pela grandeza que temos, poder disputar a Liga Europa até ao fim, mas primeiro tínhamos estar, o primeiro passo era estar na fase de grupos, e já estamos. E naturalmente, como disse, olhando para aquilo que são as equipas que estão lá, não somos a única grande equipa europeia que está lá, estão lá outras grandes equipas europeias também. Parece-me que este ano é se calhar uma Liga Europa um pouco mais forte do que foi a época passada, ou há 2 anos, não me lembro muito bem, mas foi a época passada. Mas naturalmente pelo historial que temos como clube, pela grandeza que temos como clube, juntamente com outros clubes que estão lá de grandes campeonatos europeus também, temos que assumir aquilo que é a nossa responsabilidade na prova, e passo a passo, dia a dia, jogo a jogo, tentar chegar o mais longe possível, e para nós o mais longe possível é chegar ao último jogo.
3: Marco Silva, fica também o essencial aqui na conferência de imprensa. João, vamos às despedidas com a última leitura do Luís Cristóvão. Daqui a pouco vamos também olhar para o basquetebol, porque amanhã é um dia muito importante para a seleção portuguesa.
0: Ora, Luís, então, o Benfica amanhã está nesse sorteio ao meio-dia, está tal como a equipa do Torriense, que teve qualificação direta depois de ter vencido a Taça de Portugal. Benfica que vai ter de gerir duas competições. Há o Benfica que quer ser campeão e que vai ter de jogar 8 vezes a meio da semana, o que vai condicionar também as partidas do campeonato. O Torriense está a viver a mesma situação, porque apesar de estar na segunda liga, o objetivo é, claro, é subir à primeira.
1: Sim, o objetivo da equipa de Torres Vedras está mais focado nessa subida. Vai, obviamente, viver esta Liga Europa como uma ocasião especial. Já o Benfica vai ter aqui pela frente duas grandes caminhadas ao longo da temporada na Liga Portuguesa e na Liga Europa, e em ambas entra como favorito. Haverá ainda a Taça da Liga e também a Taça de Portugal, mas em ambas entra como favorito nestas competições com mais jogos, e por isso amanhã o sorteio será também já um momento de começar a comparar os jogos que vai ter que fazer com a forma como eles encaixam com a Liga Portuguesa, para perceber que tipo de rotações é que a Marco vai ter que fazer para ter o máximo de vitórias possíveis.
0: Ora bem, a partir de Randers, o Benfica segue para a fase Liga da Liga Europa, depois de na segunda pré-eliminatória ter batido o St. Gallen por 6-2, na terceira pré-eliminatória o Hearts por 7-2 e agora o Oros por 6-2 com 3-1 nas duas mãos. Nesta segunda mão, os golos de Prestiani aos 19 e aos 62 e de Rafa aos 56 contrariaram o golo de Carstensen aos 60. A Benfica vence por 3-1, está na fase Liga da Liga Europa, uma competição onde Marco Silva em 10 jogos nunca venceu, tem 4 empates e 6 derrotas. É um borrego para matar para o treinador da equipa encarnada. A partir do Randers Stadium, os comentários do Luís Cristóvão, o relato foi do João Santos Correia, que em nome de todos se despede com um grande abraço. Até à próxima.
3: Obrigado, João. Obrigado, Luís. João, bom regresso a Portugal, depois do relato deste encontro diante do Haros, que qualificou o Benfica para essa fase de Liga da Liga Europa. Recorde sorteio amanhã, a partir do meio-dia, para acompanhar com emissão especial aqui na rádio. Ainda antes de fecharmos, vamos

0: diante da equipa da Geórgia, dois jogos desta jornada que contempla então esse duplo compromisso. Mário Gomes, não tem dúvidas, vai tentar criar problemas à Espanha, ainda que os espanhóis sejam favoritos.
1: Sabemos que somos uma equipa com argumentos para criar problemas aos teoricamente favoritos. E se estivermos num dia em que efetivamente estejamos bastante bem, quer do ponto de vista defensivo, quer do ponto de vista ofensivo, podemos criar esses problemas, podemos competir, podemos manter os jogos equilibrados e se conseguirmos isso, é claro que temos as nossas chances de ganhar o jogo.
0: E na minha esqueta, o jogador português que está na NBA também acredita que é possível contrariar o favoritismo dos espanhóis.
2: Sabemos que é uma tarefa difícil, não é? Temos plena confiança no nosso trabalho, vamos com consciência tranquila. Primeiro jogo contra a Espanha, uma equipa muito forte, não precisa de apresentações, tem uma equipa bastante versátil, tem tamanho, tem versatilidade, tem lançamento triplo, tem presença interior, mas acima de tudo confiamos no nosso trabalho, o que vimos a fazer nos últimos anos e a medida que temos vindo a crescer. Sabemos que é uma tarefa difícil, mas nada impossível, jogo a jogo, período a período, minuto a minuto, acho que temos bastantes condições para sair daqui vitoriosos.
0: E também o capitão Miguel Queiroz sonha com a presença nessa fase final do Campeonato do Mundo.
3: Só o facto de nos vermos jogar contra a Espanha fala muito do nosso percurso. Podemos estar a jogar nestes palcos significa que passámos fases anteriores que eram difíceis e estamos a jogar com as melhores da Europa, a lutar para ir ao Mundial, que nunca conseguimos no basquetebol português. É um sonho muito grande que nós temos e achamos mesmo que vamos conseguir. Estes palcos, nós ambicionamos todos os dias que treinamos para jogar nestes palcos contra estas equipas, é fruto do nosso trabalho, por isso agora é aproveitar o momento, entrar com muita vontade, mostrar que pertencemos a estes palcos, que podemos discutir os jogos contra qualquer equipa e acho que estamos preparados para o futuro.
0: Espanha-Portugal amanhã às 8 da noite em Saragoça, para acompanhar também com informações de Paulo Sérgio, ele que fez a reportagem deste lançamento da partida, ao duelo ibérico, muito importante nas contas do apuramento para a fase final do Campeonato do Mundo. Está tudo contado nesta longa jornada, hoje, tarde e noite, com muito desporto. Despeço-me, agradecendo obviamente a companhia de sempre e desejando a continuação de um excelente dia, já sabe, sempre na companhia da sua rádio.

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bem-vindos. Hoje vamos ter uma noite em forma de assim. Nesta curta primeira parte, transforma-se este lugar numa

Pasquini a dar vida a um clássico do filme Gilda desde 1946. Ainda fica por aqui Frankie Valens. Volto já para a segunda parte de Uma Noite em Forma de Assim. Até já.

0: 22h21 nos Açores.
1: Mexer na segurança social nesta legislatura não, repetiu hoje o primeiro-ministro e promete levar o tema a uma futura campanha eleitoral. Pelo PCP, durante uma visita aos preparativos para a festa do Avante, Paulo Raimundo disse aos jornalistas que a palavra do governo sobre segurança social, depois do estudo que encomendou, não vale nada. Em França, o primeiro debate de pré-campanha eleitoral, França elege novo presidente em abril do próximo ano.
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1: O primeiro-ministro sugere um entendimento nacional com vista a uma futura reforma da segurança social noutra legislatura. Luís Montenegro rejeita que o governo queira privatizar este setor, insiste que as pensões são sagradas, disse-o esta tarde enquanto respondia à distância a 10 perguntas de participantes na Universidade de Verão do PSD que está a decorrer em Castelo Devide. A reportagem de Inês Ameixa.
2: Em mangas de camisa, sorridente, num púlpito a partir da sede nacional do PSD, Luís Montenegro responde a perguntas de alunos da Universidade de Verão.
3: Se o governo pudesse aprovar hoje uma única reforma, com a garantia de que ela seria totalmente implementada e consensualizada, qual seria a prioridade absoluta para transformar o futuro de Portugal?
4: Agora eu respondia que era a reforma da Segurança Social e abrimos o telejornal. Mas eu não vou dizer isso, é só para brincar um bocadinho convosco.
2: O tema tem estado na agenda política das últimas semanas. O primeiro-ministro reafirma não vai ser feita qualquer reforma estrutural na segurança social na atual legislatura, mas sugere um entendimento nacional antes das próximas eleições.
4: O meu desejo era que nós pudéssemos ter um entendimento nacional para que, independentemente da força política que ganhasse as eleições, todos se comprometessem a executar a transformação estrutural que dá sustentabilidade a este sistema.
2: Montenegro diz que agora é preciso partir pedra, discutir de forma séria.
4: Todos assumam a responsabilidade de aprofundar, de estudar, de auditar que seja o sistema para nos entendermos. Não devemos fazer com base na demagogia, da mentira, nem mesmo do enquistamento ideológico.
2: Para já, uma reforma da segurança social é uma não questão, diz, e insiste, não há cortes nas pensões.
4: Não vai haver uma transformação estrutural da segurança social nesta legislatura. Também quero aqui, já agora a talho de foice, reafirmar que para nós e para mim pessoalmente, as pensões são sagradas.
2: O primeiro-ministro e líder do PSD a tentar fechar este capítulo e a prometer levar o tema a uma futura campanha eleitoral.
1: As frases durante uma participação por videochamada na Universidade de Verão do PSD, iniciativa que encerra no domingo, onde o primeiro-ministro vai estar. Na análise de Ricardo Jorge Pinto, o primeiro-ministro percebeu que tem de ter o apoio de um dos maiores partidos para uma futura reforma da Segurança Social. O comentador da RTP alerta, no entanto, que Luís Montenegro está perante um dilema que pode ter consequências políticas.
5: Das duas, uma, ou Luís Montenegro assume que o seu parceiro natural é o Partido Socialista e negocia com José Luís Carneiro, ou então, o que me parece se calhar o cenário mais provável, encosta-se a André Ventura e arrisca ficar colado ao Chega numa matéria que ideologicamente pode até afastar algum eleitorado do PSD. Porque há aqui uma questão importante. Seja qual for a proposta que venha a ser acordada, será sempre uma proposta que pode assustar muito um eleitorado, sobretudo o eleitorado mais idoso, e é esse eleitorado que muitas vezes dá as vitórias. Um entendimento, por exemplo, entre o PSD e o Chega pode ser o passaporte para uma vitória do Partido Socialista.
1: Análise de Ricardo Jorge Pinto. Ainda nessa sessão de perguntas e respostas na Universidade de Verão do PSD e a poucas semanas de arrancar a discussão do Orçamento do Estado para o próximo ano, Luís Montenegro afirma que o governo é muito paciente com as oposições, que dizem muitos disparates, mas promete tolerância democrática.
4: Nós temos de ter, em primeiro lugar, tolerância democrática. E, portanto, perceber que aos partidos da oposição compete, sobretudo, ilustrar e mostrar aquilo que está mal. Em segundo lugar, evidentemente que se isto é, do ponto de vista da posição da governação, respeitar quem está na oposição, também convém que as oposições respeitem quem está no governo. Também precisamos ter paciência uns com os outros. Direi que talvez também tenham que ser pacientes connosco, mas nós somos muito pacientes com a oposição. A oposição diz muitas asneiras e muitos disparates, mas a oposição faz parte do sistema. Nós temos consideração pela oposição.
1: E como consegue o Primeiro-Ministro governar com constantes pedidos de demissão? Também lhe perguntaram.
4: Como é que nós respondemos a todas as críticas, a todos os pedidos de distração daquilo que é essencial? Trabalhando. Eu fui escolhido para este quadriênio sob o estímulo de me deixarem trabalhar e de deixarem trabalhar o governo. E é isso que nós vamos fazer. Há aqueles que privilegiam o ataque, há aqueles que dizem que está sempre tudo mal. Como é que nós vencemos o negativismo, o pessimismo daqueles que querem deixar tudo na mesma? Trabalhando. Como é que nós respondemos àqueles que fazem esses ataques sem fundamento, sem razão? Trabalhando. É essa a solução. Trabalhar.
1: As sílabas-chave do Primeiro-Ministro. Na leitura do Secretário-Geral do PCP, a palavra do Governo sobre o sistema de segurança social, nesta altura, não vale nada. Paulo Raimundo falou aos jornalistas depois de uma visita à Quinta da Atalaia, onde se prepara tudo para a festa do Avante na próxima semana. A reportagem de Teresa Borges.
6: Ainda a celebrar a derrota do pacote laboral, que marcou o último ano político, Paulo Raimundo já vê novas lutas no horizonte.
7: Não vamos admitir, e estamos convencidos, estamos certos, que os trabalhadores não vão admitir, é que o Governo, a mando do capital, queira pôr a mão no dinheiro do trabalho, que é o mesmo dizer assaltar a segurança social. É isto que está em causa.
6: O Governo já afastou alterações à segurança social na atual legislatura, mas o secretário-geral do PCP não confia nas garantias.
7: A palavra do Governo a dizer que não vai fazer isso, depois da chuva ter passado, vale tanto como uma pedra de gelo ali no meio do palco 25 de Abril ao sol. Não vale nada, não vale nada.
6: E aponta as pensões como um dos temas que irá levar para as discussões do Orçamento do Estado. A proposta ainda não foi entregue, mas Paulo Raimundo já vai deixando avisos a um PS, diz, disponível a viabilizar o documento e a um Chega comprometido com as políticas do Governo.
7: Quem se mobilizar para o viabilizar terá que assumir as responsabilidades de que está a respaldar e a apoiar uma política contra as necessidades da maioria do país.
6: A relançar o ano político, o PCP volta a apontar baterias ao Executivo, diz querer travar o Governo, mas sem dizer a que ministro abria a primeira porta.
7: Façamos um exercício, ministro a ministro, falo do ponto de vista político, ministro a ministro, e veja-se quem é que não tem, do ponto de vista político, rabos de palha.
6: Repetem-se bandeiras em mais uma edição da Festa do Avante. Paulo Raimundo, uma vez mais, na qualidade de secretário-geral.
7: Uma enorme satisfação que piso este terreno e com uma certa nostalgia do tempo em que também mexia no tubo, no, na madeira, nas pinturas. Pintura nunca foi a minha arte, mas era preciso pintar, pintava também. Mas é uma certa nostalgia disso.
6: Mas sem esquecer o passado, no ano em que a festa assinala meio século.
1: Dias 4, 5 e 6 de setembro, na Quinta da Atalaia, no Seixal, PCP marca o início do ano político. Para já, Portugal não vai enviar equipas para o Nepal. O ministro dos Negócios Estrangeiros, Paulo Rangel, considera que não seria adequado nesta altura.
8: Nós, aqui em Portugal, à comunidade nepalesa, naturalmente que daremos todo o apoio, se for necessário, até agora não houve nenhum pedido. Também tem cá a embaixada, que obviamente está a dar essa assistência e essa informação aos seus cidadãos, mas isso estamos totalmente disponíveis, mas não temos previsto, por exemplo, deslocação de equipas, etc., não temos prevista, porque, enfim, olhando para a relação entre os meios e, digamos, as vantagens que se podem criar no terreno, nesse momento não seria, digamos, adequado.
1: Há mais de 1000 desaparecidos depois da enxurrada no Nepal, entre os quais 3 portugueses e perto de 360 vítimas mortais. O Nepal está a recusar propostas de vários países e entidades que querem colaborar nos esforços de busca e resgate. Nesta fase, diz o ministro nepalês dos Negócios Estrangeiros, o país tem capacidade interna para as missões de busca e salvamento. O governo do Nepal prefere para já receber ajuda financeira através de um único canal. Para isso criou uma página na internet onde só aparece a modalidade de donativos em dinheiro. É a informação que a Embaixada em Portugal também está a veicular. De acordo com o jornal Kathmandu Post, a decisão do governo serve para prevenir o cenário que se registrou em 2015, depois do sismo com magnitude de 7.8 no Nepal, com centenas de equipas internacionais e organizações no terreno a dificultarem a coordenação da ajuda e do socorro. Em França, os 7 principais candidatos à presidência nas eleições francesas em abril do próximo ano debateram esta tarde vários temas económicos perante uma plateia de empresários. A reportagem de Rosário Salgueiro.
9: 7 dos mais de 30 candidatos às presidenciais francesas aceitaram responder às questões de empresários. Como resolver a dívida pública, uma das maiores da Europa, mostrou logo as diferenças ideológicas. Jean-Luc Mélenchon, da extrema esquerda. Se for eleito, apagará a dívida do Banco de França.
10: Se motivarmos as pessoas quando as taxas de juros estão no seu ponto mais alto, acima dos 4 pontos percentuais, conseguiremos reduzir essas taxas, porque o rácio entre a dívida de todos os Estados europeus e o seu PIB terá melhorado.
9: Para o ex-primeiro-ministro, esta ideia de Mélenchon seria cómica se o assunto não fosse sério, colocando a França numa lista negra bancária. Édouard Philippe insiste em fazer os franceses trabalhar até mais tarde.
11: Sim, vamos trabalhar mais tempo e proponho, é certo, algo semelhante a uma regra de ouro que permitiria, dado o caos a que assistimos na Assembleia Nacional, uma regra que obrigasse o Parlamento a manter este equilíbrio nas finanças públicas.
9: Marine Le Pen, da extrema-direita, reproduz uma das suas ideias populistas. Cabe ao aparelho de Estado fazer poupanças.
12: Vão ver a quantidade de setores onde se pode poupar. As 1.200 agências, os institutos de alto nível, sejam eles o que forem, são inúteis ou completamente tóxicos. Desculpem dizer isto e sei que algumas pessoas não vão concordar comigo. A imigração está certamente a custar uma fortuna ao nosso sistema de bem-estar social.
9: Rafael Glucksmann, eurodeputado social-democrata e o último a entrar na corrida presidencial e nas sondagens, enervou-se com as propostas de Le Pen.
13: Ou fará o que a senhora Meloni fez? Prometerá a imigração zero e depois perceberá que precisamos de imigração no nosso país, imigração económica, ou afundará definitivamente a economia francesa e aumentará muito a dívida. E o segundo culpado pela dívida, segundo Marine Le Pen, é a União Europeia. Se deixarmos de contribuir para a União Europeia, isso significa que estamos a sair dela. Somos nós que estamos a abandonar os tratados. Gostaria que compreendêssemos a gravidade desta afirmação, não só em termos geopolíticos, mas também económicos. Qual é o futuro das empresas francesas? É o mercado europeu.
9: Demorou horas o debate com questões sobre industrialização ou soberania do país. As eleições serão daqui a 8 meses. Alguns destes e outros candidatos poderão não chegar aos boletins de voto. Nesta altura ainda não sabe quem será o representante dos socialistas. François Hollande admite ser candidato. Diz que decidirá antes do Natal.
1: A correspondente em França, o debate com 7 candidatos no encerramento do encontro dos empresários de França acabou por ser o primeiro debate de pré-campanha para as presidenciais francesas. A UEFA avançou com um processo judicial contra o atual presidente da FIFA, Gianni Infantino, para recolha de mais detalhes sobre o projeto para abrir aquele organismo de futebol ao investimento privado. Essa informação poderá depois servir para dar seguimento a um processo criminal na Suíça contra o líder da FIFA. A UEFA, a entidade que gera o futebol europeu, já pediu o acesso a documentos com o objetivo de comprovar a denúncia de que o presidente da FIFA estaria a arquitetar um plano para benefício próprio. Na Dinamarca, o Benfica qualifica-se para a Liga Europa, voltou a vencer esta noite o Aarhus, desta vez no campo da equipa dinamarquesa, resultado final 3-1. O sorteio que define os 8 adversários dos encarnados realiza-se amanhã no Mónaco. O Benfica entra diretamente para o pote 1. Emissão especial para o sorteio aqui na Antena 1 a partir do meio-dia.
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Karen Aoki. Também agitou o passado o jovem Yannick Bowie. Nem de propósito, Stevie Wonder.

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0: 23 horas, 22 nos Açores.
1: Mexer na segurança social nesta legislatura não, repetiu hoje o primeiro-ministro e promete levar o tema a uma futura campanha eleitoral. Em Pombal, as críticas de André Ventura ao PS, o líder do Chega desafia os socialistas a votarem ao lado daquele partido num projeto para a redução do cabaz alimentar e dos combustíveis. No Reino Unido já se conhece o resultado da primeira cirurgia ao cérebro com a ajuda da inteligência artificial.
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1: O primeiro-ministro sugere um entendimento nacional com vista a uma futura reforma da segurança social noutra legislatura. Luís Montenegro rejeita que o governo queira privatizar este setor, insiste que as pensões são sagradas. Disse-o esta tarde enquanto respondia à distância a perguntas de participantes na Universidade de Verão do PSD em Castelo de Vide, onde está a repórter Inês Ameixa.
2: Em mangas de camisa, sorridente, num púlpito a partir da sede nacional do PSD. Luís Montenegro responde a perguntas de alunos da Universidade de Verão.
3: Se o governo pudesse aprovar hoje uma única reforma, com a garantia de que ela seria totalmente implementada e consensualizada, qual seria a prioridade absoluta para transformar o futuro de Portugal?
4: Agora eu respondia que era a reforma da Segurança Social e abrimos o telejornal. Mas eu não vou dizer isso, é só para brincar um bocadinho convosco.
2: O tema tem estado na agenda política das últimas semanas. O primeiro-ministro reafirma que não vai ser feita qualquer reforma estrutural na segurança social na atual legislatura, mas sugere um entendimento nacional antes das próximas eleições.
4: O meu desejo era que nós pudéssemos ter um entendimento nacional para que, independentemente da força política que ganhasse as eleições, todos se comprometessem a executar a transformação estrutural que dá sustentabilidade a este sistema.
2: Montenegro diz que agora é preciso partir pedra, discutir de forma séria.
4: Todos assumam a responsabilidade de aprofundar, de estudar, de auditar que seja o sistema, para nos entendermos. Não o devemos fazer com base na demagogia, da mentira, nem mesmo do enquistamento ideológico.
2: Para já, uma reforma da segurança social é uma não questão, diz, e insiste, não há cortes nas pensões.
4: Não vai haver uma transformação estrutural da segurança social nesta legislatura. Também quero aqui, já agora a talho de foice, reafirmar que para nós e para mim pessoalmente, as pensões são sagradas.
2: O primeiro-ministro e líder do PSD a tentar fechar este capítulo e a prometer levar o tema a uma futura campanha eleitoral.
1: Diz à Antena o analista Ricardo Jorge Pinto que o primeiro-ministro percebeu que tem de ter o apoio de um dos maiores partidos para uma futura reforma da segurança social. O comentador da RTP alerta, no entanto, que Luís Montenegro está perante um dilema que pode ter consequências políticas.
5: Das duas, uma, ou Luís Montenegro assume que o seu parceiro natural é o Partido Socialista e negocia com José Luís Carneiro, ou então, o que me parece se calhar o cenário mais provável, encosta-se a André Ventura e arrisca ficar colado ao Chega numa matéria que ideologicamente pode até afastar algum eleitorado do PSD. Porque há aqui uma questão importante. Seja qual for a proposta que venha a ser acordada, será sempre uma proposta que pode assustar muito um eleitorado, sobretudo o eleitorado mais idoso, e é esse eleitorado que muitas vezes dá as vitórias. Um entendimento, por exemplo, entre o PSD e o Chega pode ser o passaporte para uma vitória do Partido Socialista.
1: E esta noite esteve no jantar comício da Universidade de Verão do PSD o socialista João Soares, que criticou o líder da bancada social-democrata, Hugo Soares, por ter comparado José Luís Carneiro a André Ventura.
6: Não gostei de o ouvir dizer no outro dia aquilo que isso é que é. E o José Luís Carneiro respondeu muito bem que foi uma acusação leviana. E ele foi ponderar no português, comparar o Zé Luís Carneiro com aquele senhor que é líder do Chega e que nos habituou às coisas mais inacreditáveis desse plano, é uma indecência. Porque a verdade é esta, vocês, PSD, são uma parte essencial da espinha dorsal da democracia portuguesa, com muitos momentos maus. E nós somos também uma parte essencial, eu até tendo a dizer, sou suspeito, somos ainda mais essenciais.
1: O socialista João Soares, que neste jantar-conferência também voltou a defender o ministro Luís Neves, o socialista João Soares foi o convidado desta noite da Universidade de Verão do PSD. O presidente do Chega acusou o PS de uma tremenda hipocrisia por responsabilizar o partido de Ventura pelo chumbo de um projeto para a redução do IVA no cabaz alimentar e combustíveis. E Ventura desafiou os socialistas a nova votação sobre o tema. Joaquim Reis.
7: Para o líder do Chega, há o dever de confrontar os protagonistas políticos. Por isso, André Ventura não hesita em pronunciar-se sobre o secretário-geral do PS.
8: Quando a mentira é muito flagrante, dita com uma certa sonsice e com um certo ar desentendido, nós temos o dever de confrontar os líderes políticos. O líder do Partido Socialista foi confrontado com o aumento do custo de vida. E disse isto: nós entendemos que o custo de vida de facto está muito elevado, mas a culpa é do PSD, do Chega e da Iniciativa Liberal, que não aprovaram as propostas do Partido Socialista para o IVA zero no cabaz alimentar e para a descida no IVA nos combustíveis. Isto não é só uma mentira, como é uma tremenda hipocrisia.
7: André Ventura acusa que durante os 8 anos que esteve no poder, o PS não desceu o IVA dos combustíveis, assim como não apoiou o projeto de lei do Chega de IVA zero no cabaz alimentar essencial. Por isso, afirma o líder do Chega, o PS terá agora que ir a jogo, já no arranque dos trabalhos parlamentares.
8: Quero deixar isto claro ao Dr. José Luís Carneiro. Para que o PS não sinta nenhuma falha, nós vamos já no início desta sessão legislativa marcar uma ordem do dia só com estas duas coisas que o Dr. José Luís Carneiro falou. A descida no IVA nos combustíveis e o IVA zero no cabaz alimentar. Não queremos que se sintam incomodados. Vamos apresentar para que possam então confrontar-se com a sua verdadeira hipocrisia e perceber se há ou não um arranjinho com o Governo e com o PSD. Nós vamos já apresentar a descida do IVA nos combustíveis e no IVA zero no cabaz alimentar. E o PS vai ter que decidir de uma vez por todas se quer continuar a ser a muleta do Governo ou se quer mesmo ajudar as pessoas naquilo que elas precisam. Basta os votos do PS e do Chega. E entra em vigor nos dias a seguir.
7: O objetivo é o IVA zero no cabaz alimentar essencial e a 6% nos combustíveis. André Ventura afirma ser agora o líder socialista que terá de agir conforme a palavra dada.
1: O líder do Chega à margem de uma visita em Pombal. Portugal não vai enviar para já equipas para o Nepal. O ministro dos Negócios Estrangeiros, Paulo Rangel, já esclareceu que não seria adequado nesta altura.
9: Nós, aqui em Portugal, à comunidade nepalesa, naturalmente, que daremos todo o apoio se for necessário. Até agora não houve nenhum pedido. Também tem cá a embaixada, que obviamente está a dar essa assistência e essa informação aos seus cidadãos. Mas isso estamos totalmente disponíveis. Mas não temos prevista, por exemplo, deslocação de equipas, etc., não temos prevista, porque, enfim, olhando para a relação entre os meios e as vantagens que se podem criar no terreno, nesse momento não seria, adequado.
1: Há mais de 1000 desaparecidos de dezenas de nacionalidades, entre os quais 3 portugueses, e é preciso falar de alterações climáticas para compreender o que aconteceu no Nepal, ainda que não exista uma resposta simples para o que causou a catástrofe natural. Refere à Antena 1 especialista Felipe Lisboa, refere também que o assunto é muito complexo, mas as alterações climáticas têm de entrar no debate. Camila Vidal.
10: O colapso de glaciares não é novidade.
11: A queda de um glaciar é algo que podemos dizer que sempre aconteceu. É um facto.
10: Mas, explica Felipe Lisboa, mudou a frequência e a intensidade.
11: Num cenário de alterações climáticas, nós vemos-las acontecer com uma maior intensidade e com uma maior frequência.
10: E tudo aponta para que tenha sido o desprendimento de um glaciar a causar esta catástrofe.
11: A causa tenha sido mesmo o desprendimento de um glaciar com uma quantidade brutal de matéria, porque um abalo sísmico de 4,4 é realmente uma coisa bastante importante e uma quantidade de energia que, no fundo, desceu rapidamente pela encosta e arrastou consigo vários outros detritos, também bastante água acumulada.
10: Não é nem vai ser possível dizer que o aquecimento do planeta é o culpado da tragédia no Nepal, mas o especialista em alterações climáticas diz que a evidência científica é clara.
11: Infelizmente, nenhum cientista climático pode dar uma resposta simples a não ser esta mesma resposta. A probabilidade de acontecerem fenómenos como estes está a aumentar.
10: E Felipe Lisboa recorda o ocorrido há 1 ano naquela mesma zona do globo.
11: Temperaturas anormalmente altas neste mesmo distrito de Razua, neste mesmo rio até, que provocou uma avalanche de grandes dimensões e um deslizamento de terras também.
10: Também diz que é importante falar de justiça climática.
11: O Nepal é um dos países a nível global que menos contribui para as alterações climáticas, contribui com 0,1% de emissões de gases de efeito de estufa e será um dos países mais afetados.
10: Depois da enxurrada, surge a preocupação com a água acumulada. O lago criado com água e detritos pode colapsar. Temem-se novas inundações e deslizamentos de terra. A previsão é de satélites chineses. O colapso do lago pode aumentar a tragédia no Nepal.
1: Nepal, que está para já a recusar propostas de vários países e entidades que querem colaborar nos esforços de busca e resgate, o governo nepalês prefere para já receber ajuda financeira. De acordo com o jornal Kathmandu Post, a decisão do governo serve para prevenir o cenário que se registou em 2015, depois do sismo com magnitude de 7.8, com centenas de equipas internacionais e organizações no terreno a dificultarem a coordenação da ajuda e do socorro. No Reino Unido, a primeira cirurgia ao cérebro com a ajuda da inteligência artificial. Meses depois, a equipa do University College de Londres dá agora a conhecer o sucesso. Com este sistema em tempo real, os médicos retiraram o tumor a um paciente que podia ter deixado de ver. João Coraceiro.
12: Num ecrã, a inteligência artificial analisava as imagens da cirurgia em tempo real. Apontava as zonas do cérebro onde era mais provável que estivessem vasos sanguíneos e nervos. A ferramenta permitiu assim aos cirurgiões evitar áreas importantes escondidas e identificou também os locais mais seguros para remover o tumor de Rees-Ebert, um tumor benigno de 11 milímetros a crescer na hipófise. Ali, muito perto das artérias carótidas e dos nervos óticos, a equipa do University College de Londres conseguiu tirar em segurança a maior parte do tumor, depois de um trabalho de anos em laboratório a preparar o sistema inteligente com centenas de vídeos. Ainda nessa fase, o investigador Annie Marcus explicava tudo à Reuters.
13: Na prática, implica treinar a inteligência artificial com centenas de vídeos, indicando-lhe quais as diferentes estruturas a ter em conta. A certa altura, o sistema torna-se ele próprio muito bom a reconhecer coisas. Passa a ser capaz de apoiar outros cirurgiões que tenham talvez menos experiência, aconselhando-os sobre o que fazer a seguir.
12: Com toda essa afinação de anos, o médico que ajudou a realizar a cirurgia vê agora na ferramenta um segundo par de olhos especializado e sublinha à BBC que os médicos mantêm o controle total porque o sistema serve apenas de apoio. Agora, a ambição é desenvolver uma espécie de ChatGPT para cirurgiões.
13: Estou muito otimista de que a médio e longo prazo a inteligência artificial possa ajudar os cirurgiões a realizar procedimentos de forma muito mais eficaz em relação ao que conseguiriam fazer sem ela.
12: A operação de Rees-Ebert, de 48 anos, que aconteceu em maio, marca o primeiro passo.
1: Ao fazer o reconhecimento na hora, a inteligência artificial treinada pelos investigadores consegue contornar áreas sensíveis que poderiam ficar lesionadas. A investigação conta com financiamento público e também da Google. Benfica e Braga seguem em frente nas competições europeias. Os encarnados voltaram a vencer por 3-1 o Aarhus, desta vez na Dinamarca. Vão jogar a Liga Europa. O Braga garantiu um lugar na Liga Conferência ao empatar a 0 na casa do Áustria de Viena. Os encarnados traziam uma vantagem de 2 golos da primeira mão. O sorteio da Liga Europa e da Liga Conferência é amanhã ao meio-dia. Braga, Benfica e o Torriense vão conhecer adversários. A equipa de Torres Vedras vai jogar a Liga Europa depois da conquista inédita da Taça de Portugal. A Antena 1 vai transmitir o sorteio numa emissão especial.
0: Foi a edição às 11 da noite com Cláudia Almeida. 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

Continuamos com sucessos musicais, programa de Adelino Pinho. Boa noite, na companhia da Rádio Regional de Arouca, 23 horas e 25 minutos.

Mas o garçom todo mundo gosta, né? Todo mundo ri. 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O Ronaldinho. 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Ele disse, já fiz mais de 15. 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Terminei, mostrei para ele. 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

continuação de uma boa noite para si que está na companhia da Rádio Regional de Arouca com a seleção musical do Adelino Pinho. Passam 44 minutos da meia-noite.

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